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11: Oh, aqui é o Edu, aqui é o Edu. Na sua rádio é domingão, agora 9:07, horário em Brasília. Seja bem-vinda, seja bem-vindo. Vem ficar aqui comigo até as 2 da manhã.
12: Oi, paixãozinha.
11: Oi, paixãozinha.
12: Um beijo trufado assim. Cuida de você pra
11: mim. Cuida bem de você pra mim.

demora mais. E nessa noite de domingo a gente tem, nessa primeira hora, um fone de ouvido com um Bluetooth maravilhoso, uma sonzeira demais. Quer ganhar o seu? Então se inscreva. Não esquece de colocar o seu nome completo, a cidade de onde você está ouvindo agora o Hora Mais Nativa e também a sua data de aniversário com o ano que você nasceu. Manda pra gente, 9198-409-6019. A partir de agora tá começando. Hora Mais Nativa nessa noite de domingão. Vem comigo! Agora 9:08, horário em Brasília. Para começar o Hora Mais, Ana Castela.

0: A Nativa é tudo e muito mais músicas no seu rádio. Estamos aqui no Hora Mais Nativa e você participando com a gente. 9198-409-6019. É só você participar, mandar os seus dados pra gente, seu nome completo, a cidade de onde você tá ouvindo agora o Hora Mais, a sua data de aniversário com o ano que você nasceu. Manda tudo isso pra gente no 9198-409-6019. No final dessa hora, a gente tem fone de ouvido com Bluetooth. Daqui a pouquinho tem muito mais, não sai daí.
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2: 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Agora 9h34, horário em Brasília. Esse é o Hora Mais. Chitãozinho, Chororó e Roupa Nova. Boa noite.

0: Nativa, Luan, Rafael Domingos, Santana, Luan Santana, fechando a nossa primeira hora do Aramales. Nativa, tem mais uma ainda, hein? E atenção que tem presente pra você, Érica de Oliveira Paranha, do 5106. Parabéns, Érica, um beijo educado pra você. Tá ganhando fone de ouvido com Bluetooth. Hoje é como se fosse um domingo, né? Um domingão é domingo, mas é um segundo domingo, vai ser amanhã. Então é o seguinte, Érica, não esquece que amanhã é feriadão, né? Dia 7 de setembro. Então, a partir de terça-feira, 5 dias úteis para você buscar o seu fone de ouvido com Bluetooth. Espera só mais um pouquinho, na terça-feira você traz um documento seu e venha buscar, tá bom? Já já tem mais.
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9: 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Nativa 10:03, horário em Brasília. 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Estamos de volta com o nosso Hora Mais aqui da Nativa, o melhor da música sertaneja. E você participando com a gente pelo 9198-409-6019. Nessa hora, olha, alguns dias de frio ainda onde você mora, não acabou ainda o inverno. Vai acabar, tá perto, mas não acabou. Então tem moletom da Nativa da coleção 2026. Isso é muito Nativa, é preto, lindo, maravilhoso. Até nos dias mais, assim, fresquinhos, dá pra você usar numa boa, viu? Moletom da Nativa, nessa segunda hora da Nativa. Então participe com a gente, hein? É Hora Mais da Nativa. Nando Moreno, Rio Negro e Solimões. Boa noite.

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5: Paixãozinha. Agora 10h35, horário de Brasília. A gente continua com Hora Mais Nativa. O melhor da música sertaneja, as músicas que você mais gosta. E você continua se inscrevendo para ganhar no final dessa hora o nosso moletom lindão, que vai aquecer você. Até nas noites mais assim fresquinhas também você pode usar, que você vai amar. Então aproveita, 9198-409-6019. É só você se inscrever, colocar os seus dados, seu nome completo. Aí você coloca a cidade de onde você está ouvindo a gente, Hora Mais Nativa, e a sua data de aniversário com o ano que você nasceu. Então manda pra gente, tô te esperando. Amado Batista, no Hora Mais Nativa.

0: Mais Nativa com Gustavo Mioto, pedido de socorro, fechando a nossa segunda hora, e tem presente pra Tereza Benício da Silva. Ô, Tereza, minha linda do 2225, um beijo do Cicado pra você, viu? Tá ganhando o moletom da Nativa da coleção 2026. Não esquece que amanhã é feriadão, como se fosse um domingão, e a partir de terça-feira, 5 dias úteis, trazendo um documento seu, tá bom? Já já tem Thiago Rocha, com tantas emoções, a reprise do programa de hoje, e a gente volta na sequência com o Love Songs. Te espero, hein? Sai daí! 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
3: Muito boa noite, seja bem-vindo ao Tantas Emoções. E olha, já vou falar um negócio pra você. Longe de mim fazer fofoca, mas o Roberto Carlos vai sortear. Ele falou assim: ô nativa, vocês têm o programa Tantas Emoções? Pode sortear uma cabine do meu navio. Então você que tá ouvindo a nativa, pode ir na faixa, no navio do Roberto Carlos, no cruzeiro do Roberto Carlos, que vai acontecer em dezembro. Ah, Thiago, como é que faz? Eu prometo para você que vou contar no decorrer do programa de hoje. Mas agora, para a gente começar daquele jeito o nosso Tantas Emoções, você sabe que é preciso saber viver, né?
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0: Nativa é muito mais romantismo. Eu sempre vou amar você. E eu quero saber de você, qual é a música do Rei Roberto Carlos que te traz uma lembrança especial? Manda um zap pra cá, 9198-409-6019. 9198-409-6019. Mas agora...
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0: Ô Luísa, bom dia pra você, obrigado pelo áudio carinhoso. Conta aí, qual é a música do Rei Roberto Carlos que você quer escutar?
2: Bom dia, Tiago, eu gostaria de ouvir outra vez. Esta música traz recordações lindas do meu passado. Beijo.
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0: Alternativa é muito mais carinho. Chegastes, Roberto Carlos e Jennifer Lopes. Olha, daqui a pouco a gente volta, tem mais Roberto Carlos, tem Luan Santana falando sobre o carinho que ele tem pelo rei Roberto Carlos, mas isso é já já, peraí.
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2: 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E a gente já tá de volta no Tantas Emoções. E eu sempre pergunto pra você, qual é a música do Rei Roberto Carlos que mexe com a sua vida, que tem uma história bacana pra contar? Conta pra gente, manda um áudio. 9198-409-6019. Mas agora...
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2: E na nossa máquina do tempo, a gente vai para 2010, Emoções Sertanejas, um projeto especial do Roberto Carlos, que foi gravado com grandes nomes da música sertaneja, interpretando os grandes sucessos do nosso Rei Roberto Carlos nesses 50 anos. Olha, teve Milionário José Rico cantando A Distância, teve César Menotti e Fabiano cantando Proposta, Bruno e Marrone, Desabafo. Agora a dupla Vitor e Léo chegou com Jesus Cristo, Sucesso, olha, de uma vida toda. E o Daniel também, né? Como canta bonito. Do fundo do meu coração ele cantou. Teve também Leonardo, Chitãozinho, Chororó, Paula Fernandes com Dominguinhos cantando Caminhoneiro. Mas nesse projeto o Leonardo gravou Por Amor. Escuta só.
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0: Bom dia, Nativa. Eu sou o Valdemir e gostaria de ouvir a música O Grande Amor da Minha Vida, com o Rei Roberto Carlos.
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0: A Nativa é muito mais carinho, mulher pequena, mas agora...
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0: E olha, você sabe que o Roberto Carlos, ele ultrapassa gerações, né? Toda geração sempre tem muitos admiradores do nosso rei Roberto Carlos. E o Luan Santana, o meteoro da paixão, já revelou várias vezes que é muito fã do rei. Escuta só.
4: Eu sou um grande fã do Roberto, sou um grande fã, cara. Desde o começo da minha carreira eu me inspiro muito nele, assim, em tudo que ele já fez. Eu considero ele um cara... exemplar para todos os artistas que começam. Acho que tem que ver o Roberto como um modelo, assim.
0: O sonho do Luan, desde o início da carreira, era gravar ou fazer um dueto com o Roberto Carlos. Esse encontro pro Luan seria a realização pessoal e profissional. E olha, de tudo que a gente pede, muitas vezes a gente tem que tomar cuidado, porque vem até nós. Em 2014, não é que aquele sonho virou realidade?
5: Cara, vem fazendo um sucesso incrível. Grandes sucessos em pouco tempo de carreira, vários sucessos, mas ele merece. Esse menino, Luan Santana!

0: maravilha, cara.
1: Rapaz, você, eu quero que você saiba, Roberto, que hoje você tá realizando um grande sonho da minha vida, um grande sonho da minha carreira. E realmente são muitas emoções.
0: Obrigado, querido. Mas essa emoção não é só sua, não. É nossa também, de todo o seu imenso fã-clube, né? Que com certeza está vivendo essa emoção agora.
1: Muito obrigado pelo convite de coração.
0: Imagina, você merece muito mais que isso. Vamos brincar de Elvis Presley.
1: Só se for agora, vamos lá.

0: 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Um excelente domingo a todos. Estou trabalhando, mas estou curtindo aqui, ó. E eu gostaria de ver aquela música que canta assim, ó. Jesus Cristo, Jesus Cristo, Jesus Cristo, eu estou aqui.
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0: Bom dia, aqui é Ivonete, Thiago Rocha. Eu gostaria de ouvir Hoje é Domingo. Eu gosto de todas as músicas, mas essa é marcou um dia na minha vida.
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0: domingo.
1: A Nativa é muito mais alegria. Hoje é domingo e já acabou.
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1: Agradecer a todo mundo que mandou mensagem pra gente no 9198-409-6019, a todo mundo que mandou mensagem no arroba Nativa no Instagram. Se você ainda não segue, pode seguir. Tem muita fofoca, tem muita novidade da Nativa. Arroba Nativa. É só seguir lá no Instagram. Agradecer a Marli, a Gisélia, a Luísa, ao Paulo Sérgio, a Marina, a Luzia, a Givanilda, a Terezinha, a Ivonete. E olha, o nosso Tantas Emoções termina por aqui. Ah, se você quiser me seguir lá no Instagram, arroba Thiago Rocha BR, Thiago tem TH, Thiago Rocha BR, tudo junto. Eu te encontro no próximo Tantas Emoções, no próximo domingo. E agora você fica em boa companhia, tem Love Songs aqui na Nativa.
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Oi, paixãozinha, bom dia, sou o Edu. Agora meia-noite e um, horário em Brasília. Chegamos na segunda-feira, hoje é feriadão, dia 7 de setembro. Como é que foi seu final de semana? Tá feliz? Coraçãozinho disparando, batendo bem acelerado. Ficou com seu amor? Tá com seu amorzinho? Vai aproveitar hoje o feriado também? Para você que está ouvindo agora o nosso Love Songs, está muito bem acompanhado, muito bem acompanhado. Estamos começando o programa mais romântico de todos os tempos. A partir de agora você é a minha convidada, é o meu convidado para vir aqui no nosso cantinho do amor, para a gente sonhar acordado com quem a gente gosta, para a gente falar muito de amor, para você abrir o seu coração e mandar aquela declaração de amor para quem você mais gosta. 9198-409-6019. O programa hoje é um pouquinho mais curto, mas não deixa de ser tão romântico e apaixonante. Com as músicas que tocam o seu coração, que contam um pouquinho da sua história. Hoje tem tradução também, daqui a pouquinho eu te falo o que você vai ganhar de presente participando com a gente nessas duas horinhas. Meia-noite e dois. Na hora de você escolher alguém que toque o seu coração, que embale o seu coração, fique com quem ore por você e com você. Alguém que entenda que relacionamento não se sustenta só com sentimento, mas com decisão, porque amar encanta. Mas permanecer exige caráter. É batalha nos dias difíceis, é rotina nos dias comuns, é encarar defeitos sem fugir. E ainda assim, te escolher todo dia, não importa o que aconteça. Começa agora o programa mais romântico de todos os tempos, o nosso Love Songs. Tribalistas, bom dia.

Ela tiver muito mais amor, Jorge Mateus, lance individual aqui no nosso Cantinho do Amor, agora 9:30, horário em Brasília, madrugada de segunda-feira, hoje dia 7 de setembro. E hoje tem um cara, um dos maiores músicos, um dos maiores nomes internacionais, o grande pianista, cantor e compositor Sir Elton Hercules John, está aqui no Brasil. Ele vai se apresentar hoje no Rock in Rio. Vai ser uma noite maravilhosa. Ele já estava aposentado, na verdade. Ele fez um farewell tour, na última turnê dele, se aposentou. Só que ele lembrou depois que ele não tinha voltado ao Brasil. Faz muito tempo que ele não toca por aqui. Aí ele resolveu participar do Rock in Rio. E vai ser realmente uma noite mágica hoje no Rio de Janeiro, para quem for assistir Sir Elton Hercules John. Eu vou tocar uma música do Elton John. A gente vai lembrar uma música que é praticamente uma canção instrumental, quase instrumental. E ela foi lançada em 78, quando o Elton estava no estúdio para gravar um álbum chamado Single Man. E de repente, o jovem Guy Burchett, o entregador da gravadora, que o Elton John fazia parte, o cara que ia buscar os lanches para eles, levava sempre alguns documentos, em cartório, essas coisas. Ele estava gravando, o Elton estava gravando o álbum, quando esse Guy Burchett acabou falecendo tragicamente num acidente de moto. O Elton resolveu escrever uma canção, se imaginou flutuando no espaço e olhando para o seu próprio corpo, fazendo uma reflexão sobre morrer. A canção é quase totalmente instrumental, uma melodia simples, no piano, e no final você vai perceber que o Elton John fala uma frase que, traduzindo, significa: a vida não é tudo. Elton John fazendo homenagem a Guy Burchett. Song for Guy, que você ouve agora no Love Songs da Nativa. Bom dia.

0: A Nativa é muito mais amor. Zezé de Camargo e Luciano, antes de voltar pra casa. Esse é o programa mais romântico do seu final de noite, todos os dias, a partir da madrugada de segunda-feira, como hoje, e vai até a madrugada do sábado. Meia-noite, 19, horário em Brasília, tem um recado pra Amanda do Anselmo. Tem algo em você que me desarma completamente. Basta eu pensar no seu sorriso, no seu jeito, ou imaginar você pertinho de mim, para que meu coração mude o ritmo. O que eu sinto não cabe em um simples gosto de você. É a vontade que eu tenho de estar perto, de te abraçar demoradamente, de olhar nos seus olhos e deixar você perceber, sem precisar dizer nada, o quanto é grande a minha vontade de viver esse amor com você. Você despertou em mim uma paixão que eu não quero apagar. O Marcelo também escreveu para Bianca aqui no nosso cantinho do Amor do Love Songs. Você tem aquele tipo de presença que permanece mesmo depois que você vai embora. Eu fico lembrando de nós dois, dos momentos mais inesperados, e imaginando que seria tão bom se você estivesse aqui agora, ao meu lado, bem pertinho de mim. Eu gosto da maneira como você mexe comigo, da paz que a sua presença traz, e ao mesmo tempo dessa loucura gostosa que você provoca no meu coração. Se isso é paixão, então eu quero sentir cada segundo dela, mas com você ao meu lado.
1: Boa noite, Nativa. Boa noite, Edu. Boa noite. Ouvintes, Love Songs. Aqui é a Gida Luz e o recadinho de hoje, Edu, vai para a Ítala. Faz do amor um confete e deixa que o vento se encarregue de espalhar. Vem tornar o meu sonho realidade e deixa de conquistar. Tem lençóis de mil fios num segredinho, carinho, amor de mim para você. Então, à espera de uma resposta. Por favor, não me deixe esperando sozinha. Te quero muito.

0: alternativa, Jonete e Frederico, Difícil, aqui no nosso Cantinho do Amor. Agora meia-noite e 35, horário em Brasília. Tem um recado agora do Saulo para você, Letícia. Eu confesso que você tem se tornado um pensamento constante nos meus dias. Existe um desejo enorme de me aproximar cada vez mais, descobrir seus detalhes, conhecer os seus sonhos e criar memórias que sejam só nossas. Você me provoca sentimentos que misturam carinho, encanto e uma vontade intensa de te ter por perto. E quanto mais eu conheço você, mais difícil fica fingir que o meu coração não está completamente envolvido. A Flávia Cristiane também mandou um texto pra gente. Pediu para eu ler aqui no programa também, que diz assim: nós estamos aqui para ser amados, acarinhados e respeitados. Nós temos de ser cuidados com amor. As únicas lágrimas que devemos ter são as de alegria. O coração tem de sentir gratidão. A tristeza não pode ser o prato do dia. Se ela é permanente, se a alma perde vida em vez de ganhar, então o sentimento tem tudo menos amor. Porque quem ama, cuida com carinho e sem que nada tenha de ser exigido ou forçado. O amor é leve em todos os momentos e sob todas as circunstâncias.
1: Oi, Edu Melo. Oi. Hoje o meu beijo vai pro Filipinho. Quero dizer que eu amo muito ele e agradeço muito por esses 12 anos de amor que convive entre nós.

Nativa, o embaixador Gustavo Lima Retrovisor. Hoje é dia 7 de setembro, é feriadão nacional. E nós temos três cantores e compositores que estão aniversariando hoje. E o primeiro deles, a primeira deles que a gente vai homenagear agora, é a cantora Gloria Gaynor. A americana Gloria Gaynor está completando hoje 83 anos. E uma das suas baladas de grande sucesso, além daquele clássico de 78, I Will Survive, é essa balada que a gente ouve agora. A gente toca agora para você no Love Songs. Be Soft With Me Tonight. Gloria Gaynor, aniversariante do dia. 12:43 no Love Songs da Nativa.

0: A Nativa é muito mais amor, Leonardo, lembranças.
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0: Chegou o momento da nossa tradução, como a gente faz sempre nas madrugadas de segunda-feira. E a gente foi buscar uma música lá em 1961, de um cara super compositor que fez o maior sucesso. Essa música é a porta de entrada dele em todas as situações, inclusive até hoje. O nome do cara é Ben E. King. A música é Stand By Me. Essa música é de 61 e já teve mais de 500 versões. Vários artistas já regravaram, deram uma nova roupagem para ela. E a gente foi ouvir a original. Ben E. King, Stand By Me, a tradução de hoje do Love Songs. Espero que você goste.
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Não, eu não terei medo. 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Então, querida,

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Se o céu que vemos lá em cima desabar e cair, ou as montanhas desmoronarem no mar, eu não chorarei. Eu não chorarei. Não, eu não derramarei uma lágrima. 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Fique comigo. 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Fique. Fique comigo. Fique. 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

0: A nativa é muito mais amor. Ben e King, Stand By Me, a tradução de hoje. Espero que você tenha gostado. Quem ama essa música são duas pessoas: a Cristina Nadeu, a professora, e a Samila Campos. Devem ter amado ouvir a tradução de Stand By Me. Pra vocês, viu? Agora, meia-noite, 58, horário em Brasília. Tem presente pra você, camiseta da coleção 2026. 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E vai para Benedita Silva de Oliveira, do 2189. Benedita, a partir de terça-feira, porque hoje é feriado, é só trazer um documento seu com foto, tá bom? A gente espera você aqui na nossa nativa. No final da próxima hora, eu não falei que você ia ganhar, né? Tem um par de meias personalizado e um cobertor com mangas. Para os últimos dias aí, mais frios, antes da primavera chegar. Já já tem muito mais aqui no nosso Cantinho do Amor.
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0: Oi, Paixãozinha, bom dia. 1:02, horário em Brasília. Hoje é segunda-feira, é feriadão, já 7 de setembro. Que bom ter você aqui no nosso Cantinho do Amor. Venha, entre, fica à vontade, se aconchegue. Uma madrugada tão gostosa, pra gente ficar assim bem pertinho. Pra gente falar de amor, pra você abrir o seu coração e escrever aquela declaração de amor. E participar do programa mais romântico de todos os tempos. Quando hoje em dia tudo parece tão sexual, tão descompromissado. Eu só quero alguém que chegue. Que chegue, sente aqui ao meu lado. Tenha tempo pra me ouvir. E compreenda, porque eu sou tão intenso. Sou intenso a ponto de não medir esforços para demonstrar aquilo que eu sinto. Eu quero que enxergue que eu não sou perfeito, mas que eu tenho um coraçãozinho bom, viu? Eu tenho tenho sonhos e sentimentos que transbordam. Eu carrego cicatrizes que me fizeram mais forte. E só não quero que as dores que superei voltem a me fazer ter medo de novo de sentir. Então, chegue, fique. Tenha paciência com a minha intensidade. E me mostre com atitudes que ao seu lado eu não estarei perdendo meu tempo. Porque, sinceramente, a gente não quer, né? Apenas alguém para dividir momentos. A gente quer alguém que fique para sempre do nosso lado. E que faça valer a pena a gente acreditar e ter acreditado sempre no amor. Homem 4, horário em Brasília, segunda-feira, dia 7 de setembro. Jessé, no Love Songs da Nativa.

0: Nativa, Diego e Vitor Hugo, Tubarões, aqui no nosso Cantinho do Amor, do Love Songs. Agora 1h17, horário em Brasília. Recado do coração do Caio para Natália. Algumas pessoas chegam à nossa vida como uma coincidência. Outras parecem ter sido feitas para deixar uma marca. E você é assim para mim, viu? Desde que você entrou nos meus pensamentos, muita coisa mudou. Eu passei a desejar mais os seus abraços. Eu passei a desejar mais falar com você, ouvir as suas palavras, ver o seu sorriso todos os dias e aqueles momentos simples que se tornam especiais quando são vividos ao seu lado. Eu quero um amor que seja verdadeiro, intenso e cheio de cumplicidade. E é exatamente isso que eu sinto quando eu penso em você. O Marcelo, pra Pri. Se eu pudesse transformar tudo aquilo que eu sinto em palavras, talvez ainda faltassem palavras. Você me faz querer ficar, querer cuidar, querer conhecer cada pedacinho do seu mundo e deixar você conhecer o meu. Eu tenho muita vontade de viver aquele amor que não precisa de grandes promessas, porque é um amor que se prova nos detalhes, no cuidado, na presença, naquele abraço apertado e na vontade de fazer o outro feliz. E sabe de uma coisa, Pri? Eu quero viver tudo isso com você, porque eu te amo.
1: Boa noite, do Melo.
0: Boa noite.
1: Aqui é a Jaque. E meu recadinho de hoje vai pra ele. Oi, Guilherme, meu amor. Vim aqui pra te dizer que eu sou muito grata por ter te conhecido. Muito obrigada pelo nosso amor, amizade, companheirismo, respeito, confiança. Obrigada por ser você. Obrigado por tudo e obrigada por tanto. Eu te amo.

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Nativa, Bruno e Marrone, te amar foi ilusão. Temos mais dois aniversariantes hoje, nesse dia que é feiradão aqui no Brasil, dia 7 de setembro. Vou falar de uma inglesinha chamada Christine Ellen Hyde, mais conhecida como Chrissy Hyde, vocalista e band leader de uma das maiores bandas inglesas chamada Pretenders. Aniversário hoje da Chrissy Hyde, ela está completando 75 anos e Love Songs a homenageia com uma de suas grandes baladas. Pretenders, Chrissy Hyde nos vocais.

Nativa, Fábio Júnior, Felicidade. O Fábio Júnior, que no comecinho dos anos 70, foi um daqueles brasileiros que usavam pseudônimos de artistas com nomes internacionais, como Michael Sullivan. Fábio Júnior era Mark Davis. E hoje é aniversário também de um cara que teve que usar um pseudônimo inglês, Morris Albert, para fazer sucesso. E fez muito sucesso. Mas o nome dele é Maurício Alberto Kaiserman. Ele é paulistano, cantor, compositor. Para você ter uma ideia, em 1974, ele se tornou conhecido com mais de 50 países.

com um hino, uma música clássica lindíssima chamada Feelings. Morris Albert com Feelings fez outro sucesso também com She's My Girl. Vendeu mais de 10 milhões de cópias. Atualmente ele está meio recluso na Itália, porque teve um cantor, um compositor das antigas, que ouviu Feelings, que estourou no mundo inteiro, mais de 50 países, ficou em primeiro lugar, e disse que ele tinha, né, copiado, tinha plagiado uma canção dele. Aí teve, foi para os tribunais e ficou provado que realmente teve um plágio de Feelings. Aí o Morris Albert, né, colocou esse cantor e compositor como coautor da canção. Hoje ele está lá, quietinho na Itália, mas essa música tocou no mundo inteiro. E a gente vai relembrar comemorando o aniversário de Morris Albert. Ele é de 1951, portanto hoje está completando 75 anos. Essa você lembra. Grande sucesso em 74. Feelings.

0: Nativa, Marília Mendonça, nossa eterna musa, foi por conveniência. Esse é o nosso Love Songs. Agora faltam 14 minutos para as 2 da madrugada. Daqui a pouquinho.
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0: Mano velho, mano novo, amigo velho. Rafa Guidotti, do Forró Nativa. Roberto manda um beijo para você, Carol. Ele fala que você mexe com ele de uma maneira que ele não consegue esconder. Ele disse que tem muito desejo quando ele pensa em você. Carinho quando ele lembra do seu jeito. E uma vontade quase irresistível de estar perto de você. Você consegue despertar nele o lado mais apaixonado e ao mesmo tempo fazer o coração dele querer algo muito mais profundo. E ele termina aqui o recado do coração, dizendo que ele não quer apenas momentos com você. Ele quer aqueles momentos que ficam na memória e que fazem ele sorrir sozinho depois. Tem um recado aqui para Aline. Aline, o André Luiz escreveu aqui no nosso Cantinho do Amor. E ele abriu o coração dele. Hoje eu senti a sua falta mais do que gostaria de admitir. A saudade apareceu nas pequenas coisas. Naquela música que nós dois gostamos, na lembrança de um dos nossos domingos juntos, no momento em que eu queria contar alguma coisa e pensei imediatamente em você. É estranho como alguém pode estar longe e ainda assim tão presente dentro da gente. Eu só queria poder te encontrar agora, te abraçar forte e ficar alguns minutos sem dizer nada, apenas sentindo a felicidade de ter você novamente bem pertinho de mim.
2: Boa noite, Edu. Aqui
0: boa
2: é o
0: noite.
2: Gelson. Hoje o meu recadinho vai para minha esposa Silvia, porque ele fala para ela que eu amo muito ela, que ela é minha guerreira e a mulher da minha vida. Graças a todos e uma ótima noite.

Nativa, Tunai, Frisson, fechando o nosso Love Songs nessa madrugada de segunda-feira, nesse feriado, dia 7 de setembro, com um dos grandes clássicos dos anos 80. Agora tem presente pra você, ô minha linda Rosana Dias de Azevedo Maia, 0490. É sua par de meias personalizado da Nativa. Junto vem um cobertor com mangas pra aquecer você e o seu amor, viu? Rosana Dias, um beijo do Cicado pra você. A partir de amanhã, terça-feira, é só trazer um documento seu com foto pra buscar o seu par de meias, seu cobertor da Nativa. Gente, beijo pra quem é de beijo, abraço pra quem é de abraço. Cuida bem de você pra mim, uma linda semana pra todo mundo. Aproveite bastante seu feriado. Hoje à noite tem Fernando Teles apresentando Love Songs. Eu volto na sexta-feira. Cuidem bem de vocês, pra mim, bom descanso. Vem aí o amigo velho, Rafa Guidotti. Mano velho e mano novo, com o Forró Nativa que começa já já, coladinho ao Love Songs. Até sexta-feira.

0: Tem música nova de Diego e Victor Hugo no ar.
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0: O nome é
2: Moça Pra Casar.
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0: E essa
2: é a música da semana nativa.
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0: Pronto, agora só falta saber cantar um pouquinho.
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0: tá começando o Forró da Nativa. É feriado, Brasil. 7 de setembro, segunda-feira, começando uma nova semana, um novo dia. Uma semana mais curta, já com esse feriado já no início, né? São 2:09. Bom dia, Brasil!
1: Oi, bom dia!
0: Eu sou o Rafael Guidotti, o amigo velho, o cara que é mais lindo, cheiroso, charmoso e gostoso do Brasil.
2: Ai, arrasou.
0: Bora que bora, Brasil! E agora estão convocados, vocês estão convocados, convocados, alô galera do Forró Nativa, tem forrozeiro acordado aí! Então a gente vai contar com você, para formar o auditório, a plateia, a galera mais animada e bonita do Brasil! É o Forró Nativa, criançada, que começou! Vamos botar pra torar!
3: Bota pra torar!

0: Roda Nativa! Vem com sono aqui não que nós, ó!
1: Ah, tu fui o dedo!
0: É, fica esperto! Fica esperto!
2: Ai.
0: Gente, olha... Bora que bora nessa segundona até às 6 da manhã. Muito forró no Oco da Madrugada e muita alegria que não faltará também, viu? E a partir de agora, então, a sua participação é mais de extrema importância e necessidade para esse programa. Para deixar ainda mais bonito e alegre na madrugada da Nativa. Fazer a concorrência chorar. Mas é o seguinte, tem duas maneiras de você participar do Forró Nativa pelo WhatsApp, tá? Ou você escreve uma mensagem, né, uma mensagem de texto para eu ler aqui no programa, ou você liga o microfone aí do WhatsApp e grava uma mensagem de voz, grava um áudio, mas se for gravar, é até 30 segundos no máximo. Quanto menos tempo conseguir, é melhor para o desenvolvimento desse programa. Afinal, a gente consegue colocar mais ouvintes ainda. Por exemplo, se você gravar 15 segundos, eu coloco outro ouvinte de 15 segundos. Então, no lugar de um áudio de 30, vão dois ouvintes de 15, tá vendo? Então, a gente ajuda o amiguinho. É, pro amiguinho participar também. O amiguinho, a amiguinha, né? Então, mas, se o recado for grande... É até 30 segundos dá pra mandar, hein, gente? Acima de 30 segundos não vai ao ar. Não vai ao ar. Pronto, falei. E outro recado importante, que eu acho que nem precisaria mais dar, mas tem que dar. Pelo amor de Deus, não liga pra esse número. Em nenhum momento. Ninguém nunca na vida vai atender. Então não ligue, ok? É só mensagem de texto ou você grava um áudio. E eu vou falar devagarzinho para você que sempre quis participar, mas nunca conseguiu anotar. Agora é a hora, é dia de dar o grito da independência, tá bom? 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
0: 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Se for a primeira vez que está ouvindo o programa, conta pra gente. Ou se você já ouve há muitos anos, mas é a primeira vez que está participando, conta pra gente também. Que eu aqui, amigo velho, e mano velho, mano novo, a gente quer saber, né, mano? Porque tá decolando aqui já o nosso programa, o Forró Nativa, o programa do povo. Dessa segunda-feira, 7 de setembro, são 2h15. Bom dia, mano velho! Bom dia, mano novo!
2: E valeu, boi! Valeu, boi pintado! Segura no rabo do boi, bicho mole condenado. Meus amigos e minhas amigas e meus amigos, meus conterrâneos, minhas conterrâneas. Alô, senhoras e senhores, trabalhadores e trabalhadoras do Brasil. Emplacamos, emplacamos, emplacamos. Chegamos na segunda-feira, segunda-feira. Hoje é dia 7 de setembro do ano 2026, estação Inverno Brasileiro. O grande destaque hoje é feriado nacional, dia de Tiradentes, 7 de setembro. Então, são os auspícios de um feriado prolongado por causa de Tiradentes. Então, você que está curtindo aí no, na praia, na fazenda, no resort, na chácara, na quinta, na granja, aí na cidade interior, ou mesmo em casa, ou no seu clube, no seu retiro, dê agradecimento a Tiradentes, hein? Feriado prolongado. Mas estamos aqui no Forró Nativa, trazendo a nossa vibração, nossa comunicação, que hoje seja um dia abençoado para toda a família brasileira. Gente amiga, aceite os cumprimentos do Mano Velho, Amor em Filho. Eu nasci nas catingueiras entrançadas de Cipó. Viajei de caminhão junto com Mané Cotó. Não sou locutor modelo, mas estou aqui sem cabelo, vivendo do meu gogó, diretamente de Souza, diretamente do Vale dos Dinossauros, na gloriosa, na histórica, na inesquecível Peapá, R.A. Raíbeabá, a terra do Tracajá. Estou aqui ao lado do querido Mano Novo, Expedito Duarte.
4: Opa!
2: Bom dia, bom dia, bom dia, Mano Novo!
4: Bom dia, Mano Velho!
2: Mano Novo, me diga, me diga, me diga. Está tudo certo e correto e trida gota serena, Mano Novo?
4: Ah, descansado, viu, Mano?
2: Descansado,
4: descansado.
2: É verdade, Mano Novo?
4: Hoje é segunda, né?
2: Segunda-feira.
4: Então pronto, hoje eu tô
2: mais light.
4: Tô
2: mas descansado. Vamos trabalhar 4 horas aqui, embiocado no Tirinete.
4: Vamos sim.
2: Tirinete forrozeiro, não é verdade?
4: Porque hoje vamos falar em cúmulos, Mano Velho.
2: Ah, hoje vamos falar de cúmulos,
4: hoje
2: é verdade?
4: Vamos falar de cúmulos.
2: Hoje, Mano Novo, vai falar dos cúmulos nimbus.
4: Cúmulos nimbus.
2: Cúmulos nimbus, não é verdade?
4: Exatamente.
2: Porque cúmulos nimbus é uma nuvem, aquela nuvem do temporal. Às vezes você está em São Paulo, aí no verão, né, 21 de dezembro, aquele calor de 34 graus. De repente, nuvens carregadas brancas e brancas. Essas nuvens brancas são chamadas de cúmulos nimbus. Então é a nuvem do temporal. Agora hoje, Mano, aqui tem um assunto que eu vou discutir demais aqui. Por exemplo, você que mora em qualquer cidade do Brasil, o Brasil tem 5.571 cidades. Então, todas as cidades têm uma Câmara de Vereadores. O mandato de um vereador, 4 anos. Todas as capitais têm Assembleia Legislativa, tem um deputado estadual. O mandato de um deputado estadual é de 4 anos. Todo o Brasil tem o sistema democrático, republicano, presidente da República. O mandato do presidente da República é de 4 anos. Mas no Brasil, Mano Novo, tem o senador. O senador não tem mandato de 4 anos, não. Porque o senador tem mandato de 8 anos. Quando o presidente, o deputado federal, o deputado estadual, vereador, prefeito, tem mandato de 4 anos. Mas o senador, 8 anos, por quê? Por quê? Por quê? Vamos discutir esse assunto hoje aqui no Forró Nativa, em pleno feriadão. Então, Mano Novo, dê um bom dia pro Macharal do Brasil, Mano Novo.
4: Mas com prazer, bom dia, gente. Pedra 90.
2: Moral total do feriadão, Macharal. E o bom dia carinhoso e respeitoso para todas as mulheres do Brasil.
4: Salientemente.
2: Olha o rabo do jacaré, Nazaré.
4: Bom dia, minhas queridas.
2: Está no ar o Forró Nativa, feriadão, Brasil.

0: E todo mundo no tirinete do amor, hein? Aproveitar o feriado. Ah, tô tão acostumado a acordar de madrugada. Ouvir o Forró Nativa é, não é uma obrigação, é um prazer. É muito legal, porque é o programa que comunica, bota a gente no ar, toca o forró, o Mano Novo com as suas pesquisas mirabolantes e o Mano Velho com as suas palestras, fala tantos assuntos, a sessão Pergunta ao Mano Velho. Aliás, você pode participar aqui, você mandando a sua pergunta, grave no zap da Nativa, qualquer assunto, qualquer pergunta, eu respondo para você com muito carinho. Então o zap da Nativa, para você gravar isso aqui, ó, 9198-409-609. 9198-409-609. Faça a sua pergunta, responderei com todo prazer inenarrável. Mano Novo, cadê a história dos cúmulos, Mano Novo?
1: O cúmulo, qual é o cúmulo da inteligência?
0: Qual é o cúmulo da inteligência, Mano Novo?
1: É comer sopa de letrinhas e cagar em ordem alfabética,
0: Mano Novo. Esse é o cúmulo da inteligência, é verdade?
1: É, o
0: letrinha
1: cúmulo...
0: tá tudo em filidiano, é
1: cúmulo
0: isso?
1: Cúmulo da inteligência.
0: Ai, ai, ai, ui, ui, hein?
1: É isso aí.
0: 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Destaque no Forró Nativa, desferiadão com Mano Velho e Mano Novo!

0: Alô, Rede, galera da Nativa Sat, estamos aqui, as nossas afiliadas esparramadas em vários estados do Brasil, em cidades importantes, cidades pequenas, médias, de médio porte, cidades médias, cidades grandes. Um grande abraço, pessoal de São José do Rio Preto, Ribeirão Preto, de, por exemplo, de Campinas, de Sorocaba, São José dos Campos, Araraquara, Presidente Prudente, e aí por aí afora, Londrina, Maringá, no Paraná, pessoal de Minas Gerais, pessoal de Chique Chique, pessoal da Bahia, aquele abraço, pessoal de Santa Catarina, é um mundão de audiência, e temos uma grande capital que é Nativa Total, é Band FM, Nativa, Nativa FM de Manaus. Alô, Manaus, hein? Aquele abraço, galera de Manaus, no Amazonas. Obrigado, obrigado pela extraordinária audiência. No Ano Novo, e os cúmulos, Mano Novo?
1: O cúmulo da lerdeza.
0: Mano Novo, qual é o cúmulo da lerdeza, Mano Novo?
1: É apostar corrida sozinho e chegar em segundo lugar, Mano Novo.
0: O cara mole. Esse cabo é mole, Mano. Ô, moleza. Quer dizer, o cara fez uma corrida contra ele mesmo. A moleza foi, ele chegou em segundo lugar.
1: Portanto, é o cúmulo da lerdeza.
0: O caba mole do cabrunco, Mano Novo.
1: É mesmo.
0: Pelo amor de Deus. Gente, por que o mandato de senador tem 8 anos e o de presidente da República tem 4 anos? Isso aqui no Brasil. Gente, o mandato de um senador é tão longo que atravessa 2 eleições presidenciais. Enquanto o presidente da República é eleito para ficar 4 anos no cargo, os senadores são escolhidos para mandatos de 8 anos. A Constituição estabelece que o Senado seja formado por 81 parlamentares, 3 para cada estado e 3 para o Distrito Federal, e que cada um tenha mandato de 8 anos. A Casa passa por eleições a cada 4 anos, mas somente uma parte das cadeiras é colocada em disputa. Alternadamente, 1/3 e 2/3. Vou explicar isso daqui a pouquinho, aqui no Forró Nativa, desta segunda feriadão, com Mano Velho e Mano Novo.

0: 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Fala dos cúmulos, Mano Novo.
1: O cúmulo da magreza.
0: Mas qual o cúmulo da magreza,
1: Mano Novo? É se deitar numa agulha e se cobrir com a linha, Mano Novo.
0: Peraí, esse é o cúmulo de quê, Mano Novo?
1: Da magreza.
0: Ou mulher magra danada, quer dizer que a mulher é tão magra que se deitou em cima da agulha e se cobriu com a linha.
1: É se deitar numa agulha.
0: Ai, ai, ai, ai, ai.
1: Se cobrir com a linha.
0: Segura a linha, a galinha. Não é verdade, Mano Novo?
1: Ave Maria.
0: E o senador? Olha, neste ano de 2026, será a vez de renovar 2/3 do Senado. Serão 54 senadores, 2 por Estado e 2 pelo Distrito Federal. As outras 27 cadeiras continuarão ocupadas pelos parlamentares eleitos em 2022, cujos mandatos só terminam em 2031. Ai, meu Deus do céu! Quer ser um senador? Então faça a sua inscrição no partido. Você tem a ficha limpa, aí faz a campanha. Se for eleito, vai ter 8 anos de mandato. Destaque hoje do Forró Nativa, em 7 de setembro, Comando Velho e Mano Novo!

0: Opa, vamos para Brasília. Em Brasília, 19 horas, do Congresso Nacional. Estamos aqui hoje destacando porque um senador tem um mandato de 8 anos. Gente, falando mais sobre o Congresso Nacional, Brasília. O Congresso Nacional é formado por duas casas, a Câmara dos Deputados e o Senado Federal. A idade mínima para o cargo de deputado federal é de 21 anos. Então, o cara para se candidatar a deputado federal, ele tem que ter pelo menos 21 anos de idade. A pessoa para se candidatar a ser senador da República tem que ter 35 anos de idade. Durante o Império, o mandato de senador no Brasil era de 40 anos. Era um mandato eterno. Na Constituinte de 1988, o mandato da chamada Casa dos Anciãos baixou para 8 anos. Não é mais Casa dos Anciões ou dos Anciãos, viu? 8 anos de senador. Então destaquei hoje aqui porque um senador tem 8 anos de mandato. Enquanto Mano Novo capricha aqui no Escorrega Lá Vai Um, os cúmulos da vida, Mano Novo.
1: O cúmulo da maldade.
0: Como é que é o cúmulo da maldade, Mano Novo?
1: É perguntar uma charada a um condenado à morte e não dizer a resposta até que ele morra.
0: Ave, mas Mano Novo, peraí, quer dizer que o cara é condenado à morte e aí faz uma charada pra ele responder
1: e
0: ele é condenado antes aqui.
1: E não dizer a resposta até que ele morra.
0: Ave, mas isso aqui é o cúmulo de quem mesmo, isso é Mano Novo?
1: Da maldade,
0: Mano. Ô, maldade perversa! Segura o Tiradentes do Forró da Ativa Brasil!

0: Pega subindo que descendo é contramão. Vai, caninão. O futuro lhe espera nessa segundona. 7 de setembro. Olha, hoje é dia, hein? Hoje é dia da independência do Brasil. Olha a hora da independência. 2:45, 2:45, você participando com a gente no nosso WhatsApp 9198-409-6019. Hoje também é Dia Internacional do Ar Limpo para um Céu Azul, Dia de Santa Regina, Dia de São Clodoaldo, Dia Internacional da Cooperação Policial, Dia Mundial da Conscientização sobre a Distrofia Muscular de Duchenne. Muito bem, gente, bora participar, quero ouvir sua voz, quero ler a sua mensagem aqui no Forró Nativa dessa segundona. Bora que bora!
1: Bom dia, mano velho, bom dia, mano novo, bom dia, Rafael Quidote.
0: Bom dia!
1: Bom dia pra toda a galera da Nativa, nessa segunda-feira fria. O Rafael, dá pra tocar aí uma coisinha pra comer, pra ligar uma branca? Aqui o Ademir de São Mateus, Zona Leste.
0: Valeu, Ademir! Coisinha de comer, Edgar Mão Branca.
2: Bom dia, mano velho. Bom dia, mano novo. Bom dia, amigo velho.
0: Bom dia.
2: Queria ouvir como maçou com leite a zaga do vaqueiro. Bom dia, bom trabalho.
0: Pra nós. Obrigado, bom dia. Vamos tocar daqui a pouquinho a Saga do Vaqueiro, tá? Ontem, domingo, pediram bastante. Eu falei que domingo é quase impossível tocar, principalmente nessa época, né? Agora que nós estamos vivendo, né? Que é ano eleitoral. Então, o rádio, a televisão, são obrigados a colocar as propagandas partidárias e isso toma tempo, né? Então, acaba ficando mais curto aí. Mas logo, logo acaba. Logo acaba.
3: Bom dia, Rafael Guidotti.
0: Bom
3: nosso
0: dia.
3: Guerreiro da madrugada.
0: Opa, pá.
3: Bom dia, mano novo, mano velho. Bom dia para todos os porteiros da madrugada, vigia, padeiros, zeladores, né? Bom dia para Esmeraldo Carreteiro, para todos os caminhoneiros do Brasil. Vão com Deus aí, meus guerreiros. Mano, Rafa, meu querido, toca uma das músicas mais lindas de forró, Sede de Te Amar, beleza?
0: Um
3: bom
0: é
3: feriado pra nós, José Faustino, fica com Deus, meu irmão.
0: Valeu, Zé Faustino! Oi, bom dia!
4: Bom dia, Guidotti. Bom dia, mano novo, mano velho.
0: Bom dia!
4: Opa, aqui é o Edivaldo do condomínio Taça das Orquídeas, tá na portaria chovendo.
0: Tá chovendo frio.
4: Então, gostaria de ouvir Mesa 14, oferecido pra todos os caminhoneiros e porteiros da madrugada.
0: Boa,
4: a todos, Edivaldo. Mano. Bom dia.
0: Valeu, bom dia, Edivaldo. Olha aqui, ó, bom dia, bom dia. Tá começando o Forró Nativa. Eita, que delícia, Rafael Guidotti. Que maravilha de pique você está, hein? Aliás, sempre está. É, Deus te abençoe. Beijando a sua fã Marli Torres e Bauru. Sair do Love Songs e entrar no forrozinho é bom demais. Ê, Marli! Um beijo, menina, pessoal de Bauru. Obrigado pelo carinho. Não tem como, na hora que começa a musiquinha do forró, mesmo se a gente tá cansado, com uma preguicinha por causa do frio que tá aqui em São Paulo, 10 graus, chuviscando, nublado, né? Mas na hora que entra esse pegado... Oxi, Maria.
5: Bom dia, mano velho. Bom dia, mano novo. Bom dia, Guidotti. Aqui é o Jonas Padeira da Brasilândia. Ô, Guidotti, fui levar minha maguinha em casa na estante, Guidotti. Um frio danado de moto. Ô, Guidotti, procura o forró daquele moço que eu falei, Simval de Andrade. Toca, procura forró pesado do tio nordestino que ele toca, ele, Guidotti.
0: Beleza. Beleza, Jonas? Vou procurar, meu amigo. Vou procurar, Jonas. Põe casaco, menino.
6: Bom dia, meu brother. Ei, beleza?
0: Beleza?
6: Independência ou forró? Nós queremos forró. Bom dia e boa semana.
0: Valeu, Reinaldo. Valeu. Bom dia. É a primeira vez que participo, mas escuto todos os dias, pois trabalho de terceira, é isso? Mas não colocou nome, mas tá aí, tá lido. Olá, amigo velho, bom dia, galera do Forró Nativa, sou Geraldo Alves de Interlagos, vamos chacoalhar esse chocaio pra acordar a galera! 2:49, toca pra nós aí, Amazã Espetim da Galega, manda abraço pra todos os porteiros, vigilantes, caminhoneiros, um abraço pra você, Guidotti. Valeu, Geraldo Alves de Interlagos. Oi, sou Fernanda, amo vocês. Nativa, toca casal modão. Desejo um feriado a todos. Valeu, Fernanda. Um beijo pra você, viu?
7: Boa noite, Nativa. Oi. Gostaria, meu nome é Jefferson.
0: Ô, Jefferson.
7: Sou aqui de Campinas, do Padre Anchieta.
0: Conheço.
7: Gostaria de estar pedindo uma moda de viola. É, São Carreiro e Pardim. Travessia do Araguaia. Que Deus abençoe e uma ótima noite para todos nós.
0: Valeu, Jefferson, aí do Padre Anchieta de Campinas. Conheço Campinas. Foram, olha, saudade. De 2012 a 2018, aí na Nativa Campinas. Sensa Maramara. Aí nos postos de gasolina do Padre Anchieta, toda essa região aí. Quantas ações eu fiz aí nas ruas e avenidas. Ê, Campinão!
8: Bom dia, família Nativa. Aqui é o Tchola. Bom modão pra Chola. Nós aí. Calcinha preta, manchete de jornais.
0: Boa.
8: Manda pro Zé da Égua, o Pedro, o Zé da Garagem, o Pezão e o Bonitinho.
0: Bonitinho?
8: Está aqui na frente 40 do Pagoto, finalizando aquela noitada com chave de ouro aqui no Palito Doce.
0: Boa.
8: Abraço, Nativa. É nóis.
0: É nóis, Queiroz. Valeu.
9: Bom dia, Nativa. Isso é muito Nativa.
0: Valeu, muito Nativa. Bom dia, meu nome é Suane, é isso? Beijo, Suane. Bom dia, manda um alô para todos que trabalham na Citrosuco de Catanduva. Quero ouvir a música de Guilherme Silva, sou o Genilson. Valeu, Genilson. Bom dia, mano velho, mano novo. Meu nome é Lohane e estou aqui na lida acompanhando o Forró Nativa. Tô com a Rasta Chinela, tô ligando. Para animar a madrugada, um abraço para todo mundo de Guarulhos.
10: Bom dia, Forró Nativa. Bom dia, mano novo. Bom dia, mano velho.
0: Bom dia.
10: Bom dia, amigo velho.
0: Meu povo tá ligando.
10: Carlos Ramos de Barueri. Estou aqui em Osasco, aqui trabalhando no Hospital da Criança e curtindo o programa. Amigo velho, tocou uma música aí para mim de Luiz Gonzaga, a do Jumento. Quero oferecer para todos os ouvintes da Nativa e todos os porteiros da madrugada. Valeu, um abraço. Bom início de semana para todos nós.
0: Valeu, Carlão.
10: Fique com Deus.
0: Amém. Ele quer ouvir o rock do Jegue, né? Do canhaço Jegue, do canhaço Jegue. Bom, vocês estão ligando para cá, vocês vão ser bloqueados, hein? Quem avisa, amigo velho, é, hein?
11: Bom dia, mano velho, bom dia, mano novo, bom dia, equipe da Nativa. Acabei de salvar o número aí,
0: pra
11: participar da programação de vocês aí.
0: Boa.
11: É muito boa demais. Toca pra mim aí, por favor, uma música do Zé Vaqueiro, de preferência a música nova. Eu não sei bem o título da música, mas é a Use, mas devolva que é só emprestado. Obrigado, um bom dia a todos.
0: Ah, é aquela lá, aproveita que eu tô obrigado. Boa, Getúlio, primeira vez participando, é isso? Vamos tocar na próxima hora, pode ser? Pode ser. Aproveita que eu tô obrigado. É essa mesmo, essa música é muito boa, eu também gosto muito, viu? 2h53.
12: Bom dia, amigo velho, bom dia, mano.
0: Bom dia.
12: Novo, bom dia, mano velho. Bom dia, Nativa FM.
0: Ah, uau.
12: Cícero Batista de Araújo. Tava com saudade do programa. Tava viajando, mas já cheguei. Ó, toca pra mim. É, Amazã com Elba Ramalho. Forró Saculejado.
0: Forró Saculejado. Forró Saculejado, boa. Bom dia, Guidote. É o Orivaldo de Pirassununga, dia 7 de setembro, dia da independência. O mano velho tá falando que é Tiradentes. Eu percebi também. Eu percebi também que ele tá falando Tiradentes. Mas acho que daqui a pouco ele corrige, né, mano velho? 2h53. Bom dia, sou Ivan de Araraquara. É a primeira vez que participo. Hoje só quero desejar um bom feriado a todos. Valeu, obrigado. E aí o pessoal começou. Hoje, 7 de setembro, começo meu 5.4 com muito orgulho e mais 35 anos de matrimônio com a pessoa que eu amo até hoje. Te amo, Paulo. Valeu, Simone. Parabéns, parabéns, parabéns, viu? Bom dia, família Nativa, mano velho, mano novo. Rafael Guidotti, sou fã de vocês. Saúde, paz, tranquilidade. Sou José Ribamar, de Irauçuba, Ceará. Gostaria de ouvir a música Segura na Rabo dela? Segura no Rabo dela. Com Luizinho de Irauçuba, boa, valeu. Bom dia, aqui quem fala é Matheus Ribeiro, aqui de Santa Helena, Paraíba. Toca aí o Traidor com a banda Chapéu de Couro, muito bem. Quem mais aqui? Bom dia. Eu só durmo com a Nativa, meu nome é Marinalva. Valeu, Marinalva. Oi, bom dia.
13: Bom dia, manos do Brasil, né?
0: Opa, pá.
13: Bom dia, Nativa. Bom dia, mano velho. Bom dia, mano novo. Bom dia, o careca Guidote. Amigo velho. Aqui é o amigo velho aqui do Terra do Brasil, Porto Seguro. É, forte abraço aí, sempre coladinho com vocês nessa programação que é maravilhosa. Vou botar aí a ribaçaia, libera o Tom aí pra gente.
0: Opa.
13: Forte abraço, meu querido.
0: Valeu, Elber, de Porto Seguro. 2h55, continuem participando. Daqui a pouquinho eu coloco mais ouvintes no ar. Se você for gravar, grave um áudio aí bem legal, que nem esses nossos ouvintes participaram nessa primeira leva daqui do programa. Duração no máximo de 30 segundos, tá bom, gente? Ou escreve aí um texto aí que eu leio no ar, combinado? Só não liguem para esse número. É só mensagem, tá bom? WhatsApp da Nativa 9198-409-6019.
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0: Cozinha vai comer.
1: Alô, alô, minha gente querida de todo o Brasil. Pois é que, olha, eu estou entusiasmado por falar aqui que é o 7 de setembro, que é o dia da independência do Brasil. Claro que Tiradentes é 21 de abril, e eu falei muito de Tiradentes, porque foi por causa de Tiradentes que a gente chegou a esse processo da independência do Brasil. Então, desculpe aí o ledo engandoma do velho, que eu falei durante o programa, quase muita parte do programa, que hoje era Tiradentes. Na realidade, é independência, 7 de setembro, a independência do Brasil. Mas não deixamos de esquecer o papel fundamental do mártir da independência, que foi Tiradentes. Está explicado? Bom, obrigado pela advertência, viu, Mano Novo?
2: Está correto. Tá,
1: agora está correto. Independência do Brasil.
2: Está correto.
1: Ok, Mano Novo. Muito bem. E então você está falando dos cúmulos, Mano Novo?
2: Estou falando. Agora do masoquismo.
1: Ah, o cúmulo do masoquismo?
2: É escorregar nu, num tobogã de gilete, cair numa piscina de álcool.
1: Vixe Maria.
2: E tomar uma ducha de sal e se enxugar com bombril, Mano
1: Novo. Peraí. Isso aí é uma tortura chinesa?
2: Masoquismo.
1: Cúmulo do masoquismo. Repete aí, Mano Novo.
2: É escorregar nu num tobogã de gilete. Cair numa piscina de álcool. E tomar uma ducha de sal. E ainda se enxugar com bombril.
1: Isso é muita malvadeza.
2: É.
1: Ixi, Nossa Senhora. Pelo amor de Deus, hein? Meu amigo, você que trabalha na roça, sei que tem sítio, chácara, fazenda, ou você tem uma propriedade e tem um grande quintal, eu quero fazer uma pergunta para você. Você sabe o que é golpe de ariete ou choque hidráulico? O que é um golpe de ariete ou um choque hidráulico? Gente, o golpe de ariete ou choque hidráulico não surgiu como uma invenção humana, mas sim como um fenômeno natural da física e da hidráulica. Ele começou a acontecer a partir do momento em que a humanidade começou a construir sistemas fechados de tubulações para transportar fluidos como canos e aquedutos. O termo ariete vem de uma arma de guerra antiga e medieval, utilizada para derrotar ou derrubar portões e muralhas dos castelos na Europa. Na hidráulica, o nome foi adotado porque o som e o impacto da água colidindo contra as paredes de uma tubulação ou contra uma válvula fechada imitam perfeitamente as marteladas violentas dessa arma de guerra antiga chamada de ariete. Vou contar mais detalhes para vocês daqui a pouquinho no Forró Nativa com Mano Velho e Mano Novo. Enquanto o Mano Novo está aqui com os cúmulos do dia, né, Mano Novo?
2: É o cúmulo da naniquice.
1: Como é que é o cúmulo da naniquice, Mano Novo?
2: É sentar no chão e balançar as pernas.
1: Sentar no chão e balançar as pernas. Ô, naniquice da gota serena. Olha, tu é baixinho, hein? Tu é tamborete e forró, hein? Tá ouvindo o Forró Nativa com Mano Velho e Mano Novo.

0: Minha gente, olha aqui, a sessão Pergunta ao Mano Velho está no ar, esperando você ligar, fazer sua pergunta e eu colocar no ar e responder o que você pergunta, hein? Qualquer assunto, qualquer curiosidade. Ah, vou perguntar pro Mano Velho. Então você vai gravar no Zap da Nativa. O Zap da Nativa está aqui, hein? 9198-409-609. 9198-409-609. Faça a sua pergunta que eu respondo com todo o prazer. Enquanto o Mano Novo destaca hoje aqui no Feriadão da Independência, pergunte ao Mano Velho quais são os cúmulos, Mano Novo.
1: O cúmulo da nulidade.
0: Qual é o cúmulo da nulidade, Mano Novo?
1: É ser reserva de gandula, Mano Velho.
0: Ave Maria, olha, já acabaram praticamente os gandulas. Quer dizer, então o cara ser reserva de gandula.
1: É.
0: Ave Maria.
1: É o cúmulo da nulidade.
0: Da nulidade, né?
1: Uhum.
0: Pois é, a história do gandula no Brasil é muito interessante. E só durante muito tempo tem muitas histórias envolvendo gandulas. Porque às vezes, por exemplo, o time visitante, né, tá lá contra o time da casa, de repente o time da casa faz 1-0, e aí no final entram os gandulas. As bolas que vão para fora do campo, os gandulas escondem, os gandulas fogem, os gandulas dão de migué. Olha, quanta confusão já aconteceu envolvendo jogadores adversários e o gandula do estádio. Ultimamente, a CBF tem tomado umas atitudes que eu achei bacana. Não tem mais gandula, praticamente não tem mais gandula. Por quê? Eles colocam verdadeiras tigelas em toda a área ao redor do campo. Então, deixa ali umas 8-10 bolas. Então tem sempre uma bola. Bola vai pro lateral, não tem que o gandulo. O cara pega aquela cestinha, tá lá e já bate o escanteio, o lateral. Mas o gandula faz parte da história do Brasil, com certeza absoluta. Gente, então estou falando aqui hoje do Forró Nativa, nesse Tiradentes, nessa Independência, o golpe de ariete. Na realidade, o golpe de ariete é um problema sério que ocorre em sistemas de tubulação industrial. Esse fenômeno é decorrente de picos de pressão que ocorrem devido à interrupção repentina da vazão de um líquido nas tubulações e frequentemente causa danos sérios à válvula, tubulações e outros componentes. O golpe de ariete é um problema sério em sistemas de tubulação que pode danificar instrumentos e tubulações do sistema. A seleção correta das válvulas, ajuste da velocidade de fechamento, instalação de redutores ou válvulas de retenção e outros ajustes no sistema realizados por profissionais experientes podem evitar o golpe de ariete na maioria dos casos. Então, cuidado com o lascar do golpe de ariete. Destaque de hoje aqui no Forró Nativa, com Mano Velho e Mano Novo.

0: É de lascar o cano, é de lascar o cano. Cuidado aí que eu falei do... O golpe de arite é de lascar o cano. 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Mano Novo e os cúmulos, Mano Novo.
1: O cúmulo da paciência.
0: Mano, qual é o cúmulo da paciência?
1: É, mano? Vomitar de canudinho, mano.
0: Ah, velho. Cara, vomitar de canudinho, vai ter paciência na cabine do avião assim, danado?
1: É, o cúmulo da paciência.
0: Cúmulo da paciência. Meu amigo que é sitiante, meu amigo que é fazendeiro, meu amigo que tem umas vaquinhas aí, porque a vontade, o desejo de criar gado domina o povo brasileiro. Então todo mundo, o cara não tem dinheiro, ele compra duas vaquinhas, compra um boizinho, um bezerrinho, ele quer ter uma cabeça de gado. Aquele mais remediado, ela tem uma boiada aí de 20 cabeças e tal. Aí vai aumentando, aumentando, aumentando. E de repente tem um mega fazendeiro que tem 30 mil cabeças de gado. Quanto tempo um boi leva para dar retorno financeiro a um fazendeiro, a um sitiante? Quanto tempo o boi vai lhe dar lucro, meu amigo? O retorno financeiro de um boi depende diretamente do sistema de produção adotado. Cria, recria e engorda. Em média, o ciclo completo leva de 2 a 3 anos, mas investimento pode retornar em 3 a 12 meses se o fazendeiro comprar o animal já crescido apenas para engordar. A engorda ou terminação leva de 3 a 6 meses. O fazendeiro compra o boi magro e vende gordo. Aí o retorno é mais rápido. Daqui a pouco, vamos criar o boi. Hoje vamos criar um boi, vamos ganhar dinheiro com o boi, hein? Hoje aqui no Forró Nativa, na segunda-feira com o Mano Velho e Mano Novo. Esperarei.

0: mandou novo, hoje está trazendo aqui os cúmulos, a história dos cúmulos, a vida cheia de cúmulos, de enigmas e de muitas regras, né, mano novo?
1: É verdade.
0: Então fala aí, rapaz.
1: Mais uma de cúmulo aqui, ó, olha só.
0: Diga.
1: O cúmulo do pão durismo.
0: Como é que é o cúmulo do pão durismo?
1: É atravessar um rio a nado.
0: Olha.
1: Com um sorrisal em cada mão.
0: Sim.
1: E chegar do outro lado sem que eles derretam, mano.
0: Vixe, peraí. Isso é cúmulo de quê, mano novo?
1: Do pão durismo.
0: O cara é pão duro, rapaz, olha, o cara botou cada sorrisal na mão, fechou, nadou e não derreteu o sorrisal.
1: O sorrisal, exatamente.
0: O cara pão duro da gota serena.
1: Esse
0: viu?
1: É, viu?
0: Ixi, nossa senhora.
1: É,
0: meu amigo, filho. Você é fazendeiro, você tem sonho de criar gado? Então tô dando aqui as dicas para quanto tempo o boi vai lhe dar lucro, hein? Olha, tem um ciclo completo. Então tem a cria, recria, engorda, leva de 36 ou de 36 meses para você ter esse retorno. Desde o nascimento do bezerro até o abate. Então é o ciclo completo. Cria, recria, engorda, leva 36 meses desde o nascimento do bezerro até o abate. Tipo de alimentação faz parte também. Criar o gado confinado à base de ração acelera o abate para 90 a 120 dias. Então você, a base de ração, aí o gado vai engordar de 90 a 120 dias. Agora, botar o gado só no pasto, você leva de 2 a 3 anos. Só no pasto. Então o negócio é a ração. Bota o milho, a ração pro gado. Olha o preço da ração. Genética. Animais de raças precoces, como Nelore, bem selecionados, ou Angus, ganham peso mais rapidamente. Então, é criar Nelore ou Angu. Vacinação e vermifugação em dia evitam perda de peso e atrasos no ciclo. Vacinação e vermifugação em dia evitam perda de peso e atrasos no ciclo. Olha quanto cuidado, quanta cautela, quanta despesa tem o fazendeiro para fazer o seu boi viver, engordar e dar lucro aqui no Forró Nativa. E o Mano Novo falando aqui dos cúmulos, Mano Novo.
1: Da preguiça.
0: O cúmulo da preguiça.
1: É casar com uma mulher grávida de outro, Mano Velho.
0: Ah, aí é preguiça, né, Mano Novo?
1: Aí é uma preguiça danada.
0: É, acaba preguiçoso, pelo amor de Deus, hein? Pai é o que cria, não é o que faz, hein?
1: Tá aí o negócio.
0: Mas tudo Forró Nativa no feriadão, meu Brasil.
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0: Vaqueiro! 3 horas e 31 minutos, 3 e 31 no Forró Nativa dessa segundona, 7 de setembro, dia da independência do Brasil! Bora que bora, meu povo! 9198-409-6019, bom dia!
1: Bom dia, mano velho, mano. Bom dia, Rafael.
0: Bom dia.
1: Coloca uma música pra me lembrar da minha mãe, Rafael. Piqui, que eu me lembro quando a mãe tava fazendo uma piquizada pra gente comer com cabeça de porco e farinha. Muito obrigado, né? Que Deus e fique com Deus aí. Com Zé Nilton, forró.
0: Valeu, meu amigo. Obrigado, viu? 3h32.
2: Bom dia, Manu. Bom dia, Rafa. Boa segunda-feira pra nós todos, Rafa. Ofereci uma música pra minha esposa, Bia. Zé Vaqueiro, meu mel, e para todos os ouvintes aí da Rádio Nativa. Um abração para vocês aí, Rafa. Segunda-feira para nós todos. Bom trabalho para nós todos.
0: Valeu.
2: Com Deus aí, vocês da rádio aí.
0: Amém, todos nós. Boa segunda-feira, boa semana, viu? 3h32.
3: Bom dia, Rafael.
0: Bom dia.
3: Bom dia, mano. Eu gostaria de ouvir um forró. Machus com leite. Vem dançar forró. Aqui é Rogério, de Suzano.
0: Valeu, Rogerião. Um abraço, meu amigo. Bom dia, Rafael. Tudo bem com você? Passei para te desejar um ótimo feriado, uma ótima semana abençoada para você. Deus te abençoe. Beijo, Sueli. Obrigado.
4: Bom dia, mano velho. Bom dia, mano novo. Aqui é o Gaúcho, o árbitro. Rafael, você queria saber o resultado? Lá terminou os dois jogos empatado, tá?
0: Ah.
4: Toca aí uma saga de um vaqueiro. Tem um dia abençoado, um dia iluminado. Fala, Noah, bom dia.
5: Bom dia.
0: O Noah, ele escreveu aqui que é o filho dele.

0: Obrigado para todos.
1: Valeu.
0: Amo vocês.
1: Um beijo, obrigado. Tudo de bom, bom feriado. Bom dia.
2: Bom dia, Forró Nativo. Meu nome é Penha. Eu participo todas as noites porque eu trabalho de terceira. E se vocês pudessem tocar para mim a música do Frank Aguiar, Moco Táxi, eu agradeço muito. Muito obrigado. Eu adoro Forró Nativo, principalmente a risada do Mano Velho e Mano Novo. Acho a risada delas muito gostoso.
1: Obrigado, viu? Tudo de bom, boa semana.
3: Minhote, boa noite, boa noite.
1: Boa noite.
3: Bom dia, aqui é o Marcelinho da Butitec, vigilante aqui de Olambra. Com gentileza, toca pra mim, mão branca aí, o modal dele pra mim. Mano velho, mano novo. Um abraço a todos. Fica com Deus.
1: Valeu, fica com Deus. Tudo de bom.
4: Bom dia, Rafa Guinote. Bom dia, mano velho. Bom dia, mano novo. Aqui é o Antônio Carlos de Paula, morador de Tabapuã, São Paulo.
1: Opa!
4: Direcionado aqui em busca ali do tal do Cerqueira César, fazer uma descarga ali pra comida dos porquinhos. Ô, mano, velho, eu gostaria de pedir uma música do nosso saudoso e amigo Luiz Gonzaga, Samarica Parteira. Positivo?
1: Pose.
4: E tá fui o dedo. Bom dia, bom dia! Rapaz de Cristo, tudo de bom!
1: Amém! Bora que bora! Bom dia, queridos amigos da madrugada. Sempre estou na escuta desse maravilhoso programa. É pela primeira vez que estou participando. Feliz feriado para vocês. Me manda a próxima música. Salete Viga, é isso? Valeu, Salete. Um beijo. Obrigado pelo carinho, pela companhia de sempre. É a primeira vez participando, né? Obrigado mesmo. Tudo de bom.
5: Bom dia, bom dia, bom dia, mano velho, bom dia, mano novo, bom dia, mano velho, bom dia, Rafael Guidódia, Maria José Gomes. Coloca no sorteio, por exemplo. Eu gostaria de ganhar. Manda o foninho do Mano Velho, do Mano Novo, pra mim, fazendo um favor. Mas gostaria de ouvir a condança pra vocês, todos ali na Pizza Rádio Maravilhosa, minha Rádio Nativa, Forró Nativo. Uma ótima segunda-feira pra vocês, um ótimo feriado. Tudo de bom, meus lindos. Fiquem com Deus. Beijo.
1: Beijo, Maria José.
6: Bom dia, Mano Velho. Bom dia, Mano Novo. Aqui é o Cláudio de Mauá, saindo de um evento agora. E tá muito boa a programação, hein?
1: Boa.
6: Um forrozão aí com Frank Aguiar, qualquer um deles, hein? Tá frio demais, moço. Valeu.
1: Tá gelado. E quanto tá a temperatura em São Paulo? Agora 10 graus, hein? Nublado, chuviscando. Eita, tempinho bom. Pra pinguim não botar defeito.
7: Bom dia, Rafael Guedotti. Bom dia. Mano Bem, Mano Novo, Mano Velha, Mano Nova. Eu quero que você possa pra mim aí um forró de Atigá, Mão Branca, viajando pela Bahia. É a Alfrânia aqui de Eunápolis, na Bahia. Aí vou mandar para Nilson lá no bairro do Alicante, no bairro do Guzmão, aqui em Eunápolis, e para a dona Fábio da Conchetina. É aí, Rafael. É a Alfrânia aqui de Eunápolis. Aí você manda uma mensagem de áudio, viu? De áudio que eu não sei esquecer, não. Manda mensagem de áudio, viu? Uma mensagem de áudio. Manda mensagem escrita, não, viu, Rafael?
1: Mande áudio.
7: É a Alfrânia aqui de Eunápolis, na Bahia.
1: Ei, Alfrânio! Aquele abraço, gente! Gente! Mande áudio, viu? Mande áudio pra gente, mande áudio.
8: Mande áudio, não mande, né? Não mande escrevendo não, que eu não sei ler não. Mande áudio. Entendeu? Mande áudio,
1: tá entendido? Por favor, mande áudio. Manda alô pra mim aqui, ó. Gilvan Dias dos Santos de Osasco. Alô, Osasco, hein? Aquele abraço. Bom dia, Rafael. Desejando um bom feriado para vocês. Aqui é a Mari, de Santo André. Oi, Mari! 3h38!
9: Bom dia, família nativa. Deodete, aquele Jardim Luz. Hoje é feriado, nós vamos trabalhar, né?
1: Vamos
9: sair
1: pela
9: estrada, com fé em Deus.
1: Amém.
9: Beijo para todo mundo, feliz feriado. E as músicas eu ouço todas, maravilhosas. Todas que eu ouvi, eu gosto. Todas que tocarem, eu amo. Beijo!
1: Beijo, Deodete. Afinal, mas nasceu é lindo e não herdeiro, né? Bora que bora. Vamos que não pode parar, não, menina.
10: Mano, velho. E aí, mano, não. Queria um casal modelo pra vocês colocar. Oferecer pro meu esposo, Alberto, que eu amo muito ele.
1: Boa. Casal modão, é isso? Casal modão. Mas acho que casal modão eu tenho aqui só com o Michel Teló. E aí é sertanejo, aqui é só forró. A gente, às vezes, quando acha música, o pessoal pede sertanejo, às vezes eu procuro em estilo forró pra tocar pelo menos a música, não às vezes com o intérprete que todo mundo gostaria que é de ouvir, né, com original ou, enfim, sertanejo. Mas eu tento tocar aqui alguma coisa, né, no estilo mais forró, ok? Um beijão pra você aí, tudo de bom! 3h38, e você pode escrever também, tá, gente? Às vezes a pessoa tem vergonha ou não pode.

0: de gravar um áudio no momento, escreve sua mensagem que eu leio aqui no ar. Ou, se puder gravar, melhor ainda. O programa fica mais bonito, fica mais gostoso ainda com a sua voz aqui. Um áudio de até 30 segundos no máximo. Então, ou você grava um áudio ou você escreve, tá bom? Só não liguem. Não liguem para esse número. É só mensagem, tá bom, gente? 9198-409-6019, ó. Fala muito rápido, não consegue anotar? Você fala assim, ah, eu queria participar, mas eu nunca consigo anotar, fala muito rápido. Então prepara aí o celular para salvar já direto no celular, ou um papel, uma caneta. Eu vou atender, vou colocar mais um áudio de ouvinte aqui, aí depois eu vou repetir o nosso número devagarzinho. É o tempo para você aí preparar para anotar, hein? Bora lá, hein?
1: Bom dia, mano velho, bom dia, mano novo, bom dia, Rafael Kidotti, bom dia, mana baby.
0: Bom dia!
1: Bom dia a todos os brasileiros que curtem essa rádio maravilhosa. Salve, salve, 7 de setembro, independência do Brasil. É, Rafael Guidotti, toque aí uma música de Jorge Altinho, Fazenda de Tipirinho, que é Regis e Cretinho, Pernambuco, viu? Eu curtindo a Nativa FM. Bom dia, bom dia.
0: Boa, bom dia, bom dia. Vamos lá, então, anotando o WhatsApp, gente. Vou falar devagarzinho para você anotar. Salva do jeito que a gente fala aqui. Às vezes você não consegue salvar, fala assim, ah, mas eu não consigo, dá erro. Porque às vezes você está colocando um número a mais ou substituindo o número que a gente está falando. Você tem que salvar do jeito que a gente fala. Nesse número já está salvo o DDD, tá? Então você não coloca operadora, DDD, nada. Já, nesse número já está tudo incluso aí para você realmente salvar da forma correta o WhatsApp da Nativa. Para participar aqui todas as madrugadas do Forró Nativa e também de todos os programas da Nativa, 24 horas. Então vamos lá, anote. 91 98 409 6019. Vou repetir de novo. 91 98 409 6019. Se é a primeira vez que está ouvindo o programa, conta pra gente que é a primeira vez que está ouvindo a rádio. Ou já sempre ouviu, mas é a primeira vez participando. Conta tudo pra gente na mensagem, tá bom? Olha a hora, Brasil! 3h41, velho, baianinha! Forró, cintura de mola, pedidos e a mesa

0: Minha gente, hoje o assunto predominando aqui no Forró Nativa é o boi, é o cavalo, é o vaqueiro, hein? Meu amigo aí do sítio, da fazenda, Mano Vento tá falando um assunto que nós entendemos aqui na fazenda. O ciclo de criar o boi, em média de 2 anos, qual é o peso ideal para se abater um boi, uma reis, ei, pelo amor de Deus aqui. Quanto tempo um boi leva para dar lucro? A pecuária de corte é uma atividade praticada em larga escala no Brasil e desempenha um papel crucial tanto no abastecimento do mercado interno de carne bovina quanto nas exportações. Ela envolve diferentes fases de manejo, no manejo do gado, desde o nascimento do bezerro até a engorda final, sendo cada etapa importante para garantir maior eficiência e produtividade. Meus amigos, o Brasil tem aproximadamente 239 milhões de cabeças de bovinos, segundo dados do IBGE. Esse número é 12% maior do que a população brasileira. Então, repito, hein? No Brasil, o rebanho é de 239 milhões de cabeças, de acordo com o IBGE. Esse número é 12% maior do que a população humana do país. Daqui a pouco eu vou falar no Forró Nativa quais são os estados onde mais se cria gado no Brasil de Mãe Preta e Pai João, enquanto o Mano Novo capricha aqui nos cúmulos do dia, Mano Novo.
1: Dia de cúmulos hoje. Isso. O cúmulo da rebeldia.
0: Qual é o cúmulo da rebeldia,
1: Mano? É morar sozinho. Sim. E fugir de casa,
0: Mano. O cara é tão revoltado que ele mora sozinho e fugiu de casa.
1: É.
0: Tô com problema, tô com depressão. Só vou sarar ouvindo o Forró Nativa com Mano Velho e Mano Novo.

0: Tarzan, a lua, cadê a lua? Essa música devia chamar Hoje a Chuva. 3h51, a lua não quis, a lua me traiu, ela não quis aparecer hoje. Bora, ela deve estar me traindo, certeza. Oi, bom dia!
1: Bom dia, mano velho, bom dia, mano novo. Ou aqui quem tá falando é Gilberto Almeida, da cidade de Brejões, na Bahia.
0: Opa!
1: Gostaria de oferecer esse programa inteirinho para todos os ouvintes de Azir. E gostaria de ouvir uma música, um forrozão aí com Santana do Acordeon, oferecendo para todos vocês aí da rádio e todos os ouvintes. E valeu, tchau, obrigado.
0: Valeu, Gilberto, um abraço, viu? Oi, boa noite, manda alô pra mim. Gilvan Dias, Divulgações de Osasco, estou ouvindo o programa. Toca aí, tô rindo à toa, fala mansa. Vamos tocar já já, viu? Bom dia, irmão, pela primeira vez de Araraquara. Gostaria de ouvir um forró, sanfoneiro Zé Bétio. Tchau, obrigado, Edson Lobo. Valeu, Edson. Oi, bom dia.
2: Bom dia, Rafael Guidotti.
0: Bom dia,
2: mano velho. Bom dia, mano novo. Eu quero ouvir a música com o Luiz Gonzaga, KKK. Ok? Nativa é muito mais. Tchau.
0: Valeu, Irênio. Oi, bom dia, Rafael Guidotti. Aqui é Paulo, da Monção de Cardoso, interior de São Paulo. Toca a música O Baú do Vovô. Fiquem com Deus. Valeu, Paulão. Obrigado. 3h52, bom dia!
3: Bom dia, mano velho! Bom dia, mano novo! Aqui quem fala é o Aldo. Aldo de Taubaté. Estou na escuta todas as madrugadas.
0: Boa, Aldo!
3: A primeira vez que consegui memorizar o WhatsApp da Nativa.
0: Boa!
3: Manda uma música aí para nós. Estamos aqui trabalhando, uma equipe grande, todo sintonizado aí na Nativa FM. É isso aí.
0: Valeu. Valeu, Aldo. Alô, Taubaté. Aquele abraço, hein? Oi, bom dia. Sou de Brejões, na Bahia. Tô ligado na Nativa. Obrigado. Bom dia. Durmo e acordo ouvindo a Nativa. Marcos Rogério. Feliz abençoado feriado. Anjinho, carequinha, cheirosa, zóia azuis. Mano, velho, mano novo. Mana baby. Valeu, Marilene. Bom dia, meu nome é André, faz mais de 20 anos que sou fã de vocês, toca aí Bomba do Cabaré, valeu André. Quem mais tá por aqui?
4: Bom dia, mano velho, bom dia, mano novo, aqui quem fala é o Chiquinho, eletricista aqui do Macedônia. Toca qualquer música pra mim aí do Edgar Mão Branca, beleza? Um ótimo feriado pra nós.
0: Pra nós todinho, valeu! 3h53, nessa segundona, 7 de setembro, feriado da Independência do Brasil.
5: Bom dia, Manu, bom dia, Manu, bom dia, Rafael Guidotti, aqui dia. É Almerido de Campina, moro do lado da Nativa.
0: Opa!
5: Toca aí, Nico Batista, homenagem à mamãe querida.
0: Olha aí, mora aí no São Gabriel. Quando eu trabalhava aí na Nativa Campinas, no Grupo Bandeirantes, né? Aí na Engenheiro Paula Souza. Eu morei nos dois condomínios do lado. Quando eu cheguei em Campinas, no condomínio de cima, pequenininho. Aí depois fui morar no condomínio de baixo, naquelas três torres. Fiquei aí 2012, 2018. Amo esse lugar aí, é sensa maramara. 3h54, bom dia!
6: Bom dia, mano velho. Aqui é o Vanderbio. Vanderbio, eu tô aqui na rua Júlio de Castilho, Belenzinho. Gostaria de escutar a música Catuaba com Amendoim e mandar o pessoal todo lá do Rio Grande do Norte, Mossoró, Rio Grande do Norte. Bom dia, tô escutando aqui o programa, tá muito bom, hein?
0: Valeu, meu amigo, tamo junto. Bom dia, Rafael, bom dia a todos. Estamos de volta depois das férias. Aqui é Chaves, entregador de jornal na região da Penha. Se puder, toca pra nós, se não for por amor, com Caninana. Valeu, obrigado. Oi, bom dia.
7: Bom dia, Nativa FM. Bom dia, mano velho, mano novo. Bom dia, Rafael.
0: Bom dia.
7: Um abraço aí do tenório caminhoneiro da Praia Grande, positivo. Ô, tô aqui na escuta todos os dias. Toca pra nós aí o modão dos meninos aí, ó. O forró é forró com churrasco. Põe pra tocar aí pra nós. Forró com churrasco. Bom dia e aquele abraço.
0: Valeu, Tenório. Alô, galera da PG. Alô, Praia Grande.
8: Olá, Rafael de Dotti. Bom dia, meu bom carequinha. Dia. Cheiroso, charmoso.
0: Oh, uau.
8: Toca aí uma música de Sagradião Vaqueiro. pra gente ouvir aqui na cidade de Potirendaba. E para todos que estiver ouvindo a Rádio Nativa FM.
0: Muito
8: bom.
0: Bom
8: dia para todos. Uma ótima segunda-feira.
0: Beijo, Arlene. Obrigado. Vou tocar a Saga de Vaqueiro. Eu sei que a maioria gosta, muita gente não é muito fã, mas a maioria gosta. Tanto que aqui ontem pediram bastante, hoje já estão pedindo bastante. Então eu já vou tocar assim na volta do intervalo, tá bom, gente? Para quem quer curtir a Saga de Vaqueiro, depois do intervalo, acabou o intervalo, já entra a Saga de Vaqueiro aqui, Mastruz com Leite na Nativa. Combinado? Eu sei que a maioria gosta, mas tem pessoas que não gostam, porque quando toca tem pessoas aqui que me xingam, viu? Me reclamam aqui. Tocando de novo! Mas vamos que vamos, é uma música linda, né, gente? É um hino aí do forró, né? É uma história, é um filme. Bom dia, mano velho, mano novo, me chamo Fátima Jardim Peri, faz tempo que me mando mensagem, mas ninguém vê. Como aí, ó? Tô vendo e tô lendo. Maria de Fátima Jardim Peri. Um beijo, menina!
9: Bom dia, nego velho, nego novo.
0: Bom dia.
9: Eu sou o Márcio aqui do Parque Bancário. É a primeira vez que eu escuto a Matias FM.
0: Olha aí.
9: Eu queria mandar um abraço para todos que estão assistindo e ouvindo a Matias FM. Eu gostaria de ouvir a banda na... O Márcio Paga com Bem. Um abraço pra todos.
0: O mal se paga com bem, é isso? Boa! Primeira vez ouvindo a Nativa? Seja bem-vindo! 3h57!
10: Mano velho, mano novo. Tá frio, hein?
0: Tá gelado.
10: Tá trem, frio mesmo. Era que você me manda a música. Rick Rene. Pra esquentar o frio da madrugada. Que é o Cícero. Da Vila Joaniza.
0: Valeu, Cícero. Bom dia, mano velho, mano novo e Rafael Guidotti. Estamos na audiência do programa aqui em Birigui, interior, região noroeste do estado de São Paulo. Se for possível, coloca a música São Joãozando pela Bahia com Edgar Mão Branca. Vamos tocar também já depois aí, na próxima hora já, tá? Fica ligadinho aí, já vamos tocar, já já.
11: Oi, mano velho, mano novo, aqui é Neto, é da Cometa, aposentado. Ofereço pra turma da Cometa, qualquer música do Nico Batista. Obrigado, boa noite.
0: Valeu, Nico Batista, boa. 3h58.
12: Bom dia, Guidotti. Silvinho Padeiro passando pra dar um salve a todos aí, da Nativa. Guidotti.
0: Oi.
12: Pra nós aí, Toninho Rossi com o Mano Novo, Guidotti. Oh, passa do paraíso.
0: Boa.
12: Falou, bom feriado a todos.
0: Valeu. Pra todos nós, obrigado, valeu. Gente, ó, intervalo rápido e a gente volta já já com a Saga de um Vaqueiro e mais 2 horas de forró nativa no Oco da Madrugada. Continue participando, 9198-409-6019, 3h59.
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0: abandonou. Meu sonho é ser fazendeiro. Eu quero ser um fazendeiro. Eu quero ter uma fazenda grande. 20 mil cabeças de gado. Criando Nelore. Criando Angus. Criando aí. Eita, o Girolando. É muito leite, é muita carne, é muita pecuária. Alô, meus amigos do agronegócio. Meus amigos das fazendas do Cid. O sonho de criar gado é de todo mundo, hein? Desde o cara que tem um boi, duas vaquinhas, um bezerrinho, um boizinho, tem uma boiadinha de 10 cabeças, 20 cabeças, e vai aumentando. E cada vez mais, porque dá dinheiro. Dá trabalho, mas dá dinheiro. É só saber criar, não é verdade? Então, veja bem, onde se cria mais gado no Brasil? O estado de Mato Grosso tem um rebanho de 33 milhões de cabeças de gado. Em Mato Grosso, os fazendeiros criam 33 milhões de cabeças de gado. O estado de Goiás, os fazendeiros criam 24 milhões de cabeças de gado. Em São Félix do Xingu, é uma cidade do estado do Pará, tem o maior rebanho municipal do Brasil, com cerca de 2 milhões e meio de animais, só na cidade de São Félix do Xingu. As principais raças de gado criadas no Brasil dividem-se em gado de corte, de leite e de dupla aptidão. Daqui a pouquinho vou falar das raças de gado criadas no Brasil, aqui no Forró Nativa, nessa segunda-feira, feriadão da Independência. Mano Novo, os cúmulos, Mano Novo.
1: O cúmulo do respeito.
0: Qual é o cúmulo do respeito, Mano Novo?
1: É transar com uma viúva com camisinha preta, Mano Novo.
0: Ah, é muito respeito, na verdade.
1: Com todo respeito.
0: Vai, danado, vai. Tô com saudade do defunto. 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Ai, ai, ai, ui, ui, ui. Dá-lhe forró nativo nas ideias, Brasil.

0: Alô, meu vaqueiro, meu peão. Conquistou meu coração. Na Praça da Paixão, em Valeu Boi. Estamos aqui falando de fazendeiro. Quanto tempo um boi leva para dar lucro ao criador, ao fazendeiro? E são milhões e milhões de criadores em todo o Brasil. São milhões e milhões de fazendas, sítios, chacras, arruados, currais, na verdade, quintais. O cara quer criar gado. Meus amigos, gado do Brasil. Então aqui, as principais raças de gado criadas no Brasil dividem-se em gado de corte, gado de leite e de dupla aptidão. Gado de corte, quais são as principais raças? Nelore, principal raça de corte do país, cobre cerca de 80% do rebanho nacional, pela alta rusticidade e adaptação ao calor. Aí vem aqui o Alerdin Angus, raça britânica famosa pela maciez e pelo marmoreio, a gordura entremeada na carne. Brahman, zebuíno de origem americana, muito resistente e usado em cruzamentos. Famoso Brahman, mas tem mais gado, tem muitas raças aqui que eu vou destacar mais no forró nativa. Tem, por exemplo, o Senepal. O Senepal é uma raça taurina adaptada ao clima tropical. Sem chifres, é gado mocho e precoce. Tem o gado Tabapuã, raça zebuína desenvolvida no Brasil. É dócil e também mocho. Outras raças, Hereford, Charolês, Brangus, Bradford e Cindy. Daqui a pouco vou falar do gado de leite, o gado leiteiro do Brasil. Vou destacar aqui no Forró Nativa, com certeza absoluta, no feriadão. Mano Novo, cadê o cúmulo aí, Mano Novo?
1: Cúmulo da sacanagem.
0: Ah, tem cúmulo da sacanagem, Mano Novo.
1: É, um mudo está sentado na privada cagando e um cego chegar de repente para mijar.
0: Ai, ai, ai, é o cúmulo de quê, Mano Novo?
1: Da sacanagem.
0: Ah, é muita sacanagem.
1: É sacanagem.
0: Mas eu não vi, não tenho culpa, tem culpa eu.
1: Olha aí.
0: Eu tenho que ouvir o Forró Nativa com Mano Velho e Mano Novo. Oh.

0: Anderson, cara, dormir.
1: Que dormiu o quê? E esse batom aqui na tua camisa?
0: Que batom, mulher?
1: Esse aqui, como é que tu me explica essa história?
0: Puxa vida, me beijaram covardemente, meu.
1: Covardia, né? Covardia vai ser o que o Nenão vai fazer quando
2: você
1: sentar na
2: sua... Ô, mano véi, fala do gado, mano véi. Rapaz, aqui eu tenho uma vaquinha leiteira. Essa vaquinha aqui com leite sustenta a minha família, rapaz. Dá leite para as crianças, ainda vendo alguns leites para a vizinhança. Aí aquele vizinho já cria mais, já manda o leite para a usina. É, rapaz, é criando leite, criando gado. O preço é lá embaixo. Mas o fazendeiro, a fazendeira, são heróis. Não desista, não desista, meu amigo. Gado de leite no Brasil. Gado, raça holandesa. É raça europeia, líder absoluta em volume de produção de leite no Brasil. Girolando gado, girolando. Raça sintética, cruzamento de gir com holandês, que une rusticidade e alta produção leiteira. Gir leiteiro, zebuíno tradicional de grande destaque na pecuária leiteira tropical. Jersey, vaca europeia, menor, famosa pelo leite rico em sólidos e gordura. Outras raças leiteiras do Brasil: pardo suíço e guzerá, caracu, charolês, simmental, limousin, quianina, devon, belgian blue, tem essa raça aqui, acho que é japonesa, waigui, santa gertrudes, tem a xanxim, montana tropical, purunã e sim Brasil. Pão. São raças de gado leiteiro que estou destacando aqui no Forró Nativa. Daqui a pouco eu vou falar para vocês sobre a questão do peso. O peso de um boi é medido em quê? Porque fala de arroba e não em quilo. Destaco daqui a pouquinho no Forró Nativa, enquanto o Mano Novo destaca os cúmulos aí, Mano Novo.
3: Cúmulo da vadiagem.
2: Qual é o cúmulo da vadiagem, Mano Novo?
3: É a morte bater a porta e o sujeito não estar em casa.
2: Rapaz, a dona Olindina.
3: É.
2: A dona Olindina foi atrás do cara, bateu na porta.
3: E o sujeito não está em casa.
2: Não estava em casa. É que é dona Olindina, saiu, não sabe quando vai voltar. Olindina é o nome da morte. Cuidado com Olindina.
3: Ai, Olindina.
2: Escute o Forró Nativo, Olindina. Comando Velho e Mano Novo.
4: Ok, galera. Toninho Rossi, volume 5. Pra você curtir.

Guadalupe. Ela nos conta que no dia que seria o dia mais feliz de sua vida, Arlindo Orlando, seu noivo, um caminhoneiro conhecido da pequena e pacata cidade de Miracema do Norte, fugiu, desapareceu, escapeteu-se. Oh, Arlindo Orlando,

0: Vamos pesar o gado, vamos pesar o gado. Olha, gente, é muito interessante. Isso é um comércio tão forte, comércio de gado. Às vezes o cara é um fazendeiro, pequeno fazendeiro, deve ter aí um 80 cabeças e tal. Mas no dia a dia aparecem compradores. Bom, o cara tem lá o seu jiqui, tem o seu brete, tem o seu curral, tem a estrutura para carregar e descarregar a caminhoneta, ou caminhão boiadeiro, um F-350. Então, no dia a dia, sempre aparece alguém para comprar, né, uma cabeça. Então, é um dinheiro que ele corre o dia inteiro. Ou o fazendeiro compra um lance numa boiada lá de um vizinho, chega aquele gado, e de repente chegam compradores avulsos que vai comprar uma cabeça, duas cabeças. Então, é um comércio que movimenta, sem falar dos grandes negócios, quando o cara compra uma boiada inteira, compra muitas cabeças, o lote, como lote para engorda. É muito interessante essa vida de quem cria gado. Então, mas geralmente, o que domina na hora de comprar é o peso. Um boi está pronto para o abate quando ele atinge 14 arrobas. O boi está pronto para o abate quando ele atinge no mínimo 14 arrobas. Isso equivale a 210 quilos. Então, um boi com 210 quilos pesa 14 arrobas. Uma arroba equivale a média de 15 quilos. Então, 15 quilos vale uma arroba. Porém, existem bois de raças britânicas, como Angus, Hereford e Normando, que chegam a pesar entre 420 e 600 quilos. Já pensou um boi com 610 quilos? Ô, boi aloprado da Gota Serena! Então, falei para vocês aqui, destaquei a vida de gado, quanto tempo um boi leva para dar lucro, as raças, mundo da fazenda, destacado aqui no Forró Nativa, orgulhosamente. Enquanto o Mano Novo fala aqui dos cúmulos da vida, Mano Novo.
1: Cúmulo da vaidade.
0: Qual é o cúmulo da vaidade, Mano Novo?
1: É engolir um batom para passar na boca do estômago.
0: Ah, isso é vaidoso demais. E tem gente que faz isso, hein?
1: É.
0: Como é que é? Repete aí, Mano Novo.
1: Engolir um batom para passar na boca do estômago.
0: Olha aí.
1: É o cúmulo da vaidade.
0: É muita vaidade. Tome vaidade nisso. O cara fica 2 horas no espelho, ajeitando o cabelo e a roupa. Aqui no Forró Nativa, 7 de setembro, com Mano Velho e Mano Novo.

0: Paulinha, aqui no Forró Nativa dessa segundona, feriado nacional, 7 de setembro, 4 horas e 40 minutos, 4 e 40, tudo pedido, vocês sabem, né? Tudo pedido que a gente toca aqui na programação. Diz o seu bom dia pra nós.
1: Bom dia, Nativa, bom dia, Rafael Guidotti, bom dia.
0: Bom dia.
1: Mano velho, mano novo, todos os ouvintes da Nativa, aqui é o Sabiá, falando da lanchonete Sabiá. Manda um alô Sabiá pra galera da padaria Juriti. Vamos que vamos, um bom feriado pra todos, Deus abençoe.
0: Valeu, um abraço, bom feriado, amém.
2: Bom dia, Forró Nativa. Bom dia, mano velho, bom dia, mano novo. Bom dia, Guidotti, amigo velho, aqui é o François da Tavares, curtindo a programação aí. Manda pra nós aí de Luiz Gonzaga aí pra curtir aí, ó, meu Araripe. Manda pra Arnaldo Zé Branco lá no Novo Horizonte. E toda a galera que tá na puxada do Palito Doce aí, curtindo aí a Forró Nativa aí. Valeu.
0: Boa, valeu, obrigado, viu? Boa noite, Rafael. Toca por gentileza o Forró com Flávio Leandro. Sou da Chapada Diamantina, Seabra, Bahia. Valeu, Penha. Flávio Leandro, né? Bora de Flávio Leandro.
3: Bom dia, mano velho. Bom dia, mano novo. Eu, Edmilson, Chapara Belenzinho. Tanto se possível, me usa com magníficos.
0: Boa.
3: Obrigado.
0: Valeu, obrigado, viu? Tudo de bom.
4: Bom dia, mano velho. Bom dia, mano novo. Bom feriado pra nós.
0: Pra nós.
4: Vamos que vamos. Tô só ligado aqui da Nativa, escutando.
0: Maravilha.
4: Bom feriado pra todos os caminhoneiros das estradas e pra você, mano velho, mano novo.
0: Pra nós, obrigado. Tudo de bom. Bom feriadão aí, boa semana, viu?
5: Bom dia, Rafa, meu lindo.
0: Bom dia.
5: Bom dia, mano novo. Bom dia, mano velho. Como que vocês estão?
0: Tudo bom?
5: Se for possível, se vocês puderem tocar Mulher do Short Apertado, eu acho que é o Amado Edilson, né? Um bom feriado para vocês. Fica todos com Deus, tá? Amo vocês. É a Valderi, de Marapuama, São Paulo, interior, viu?
0: Valeu, Valderi. Um beijo, boa semana pra você. Obrigado pela participação.
6: E aí, mano, velho, bom dia, mano, novo. Bom dia, família Nativa. Aqui é o Milton, eu vou ser asa. Aqui tá frio, hein? Tá frio. Bota pra torar. Vamos, chama. Segunda-feira, bora, mete marcha.
0: Bora que bora. Mete marcha.
7: Bom dia. Mano, velho, bom dia, mano, novo. Beto motorista aqui, passando na cidade do Cuiabá, tá bom? Cuiabá, Mato Grosso, bom dia aí, uma ótima segunda-feira pra todos aí, Deus abençoe a cada um.
0: Amém.
7: Tá bom?
0: Valeu.
7: Tá bom, é música aí de Luiz Gonzaga.
0: Luiz Gonzaga, valeu!
2: Bom dia, Rafael Quinote, bom dia, Nativa, bom dia, mano velho, mano novo, é o Antônio, motorista da Via Sudeste. Paraibano de Carrapateira, Paraíba. Manda um abraço para todos os nordestinos, somente o pessoal de Carrapateira que mora em São Paulo, para todos os ouvintes. E vem uma para nós do Amazon, Rafael. Um abraço. Bom dia.
0: Valeu, bom dia.
8: Bom dia, Rafael Quitote. Meu carequinha mais lindo. Tu tá trabalhando, eu também aqui. Vou trabalhar. Mais perto de casa, Rafa. Ô, Rafa.
0: Oi.
8: Não liga não, meu filho. Toque a saga do Fagueira aí que eu canto junto.
0: Boa! Já cantemos. Muito bem, Aninha. Um beijo pra você, viu? Tudo de bom, vamos que vamos, bom dia,
9: Rafael Guidotti, bom dia, mano velho, mano novo, todos os padeiros aí, confeiteiros, galera toda aí da padaria Casa Blanca, que é o mestre padeiro Roberto, toca pra nós aí o Pepe Moreno hoje, esquentar esse frio. Abraço, Rafael. Boa semana pra nós, meu irmão. Um abraço.
0: Valeu. Boa semana pra todinhos nós. Bom dia, Rafael Guidotti, mano velho, mano novo. Alvino aqui, ó, de Novo Horizonte, São Paulo. Se possível, toca Roberto e seus teclados. Volta, amor. Bom dia, alô pra mim. Erenice Tamara, Nápoles, Bahia. Bom dia, Rafael. Aqui é Vital Santos, da Vila Carmela, Guarulhos. Confirma a temperatura, Rafael, e a hora certa. Boa semana, 4h45, 11 graus, tempo nublado e chuviscando, Vital.
10: Bom dia, Forró Nativa, aquele abraço. Bom Só dia. Nós por cá e o palco do dia, que é Terminal Rodoviária de Eunápolis. Satisfação falar com vocês, mano velho, mano novo. Que é do táxi de Eunápolis. Um abraço aí a Nilson, Fátima Concertina, meu filho Ricardo, nossa amiga Esmeraldo, a galera toda que tá na escuta da programação aí. Valeu, mano. Manda um abraço aí pra todo mundo que tá ouvindo a programação aqui. É de Eunápolis. Tchau e obrigado. Aquele abraço. Manda música pra nós de Beto Barbosa, Adocica. Valeu.
0: Valeu, obrigado.
10: Um bom feriado pra nós todos. Estamos aqui na luta e labuta, como sempre.
0: Bora pra labuta. Flávio Leandro, 4h46.

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0: Mãe, vou mandando esta carta pelo Zezinho da excursão para que a senhora fique sabendo um pouco como é a vida aqui em São Paulo. Beijo.
1: Francis Lopes.

0: Pai, no momento em que transformei esta carta em música, minha vida já está totalmente mudada. Para melhor, é claro. Portanto, não se preocupe que no final de dezembro ou no mês de junho, irei visitá-los aí no Piauí. Me aguarde. Um beijo do seu filho que não esquece.
1: Branco.

0: Um ótimo feriadão para todo mundo. 7 de setembro, dia da independência. Aproveitando aí, o cara aproveitou sexta-feira, sábado, domingo e hoje, hein? É bom demais ouvindo o Forró Nativa com o Mano Velho Novo. Rafael Guidó tá atendendo a galera. Galera bombando aqui no zap da Nativa. 9198-409-609. 9198-409-609. Mande a sua mensagem, manifeste-se, mande alô, manda beijo para você, quem você gosta. Tudo isso e muito mais, tá legal? Mano Novo, olha, no programa de amanhã, terça-feira, eu vou destacar, já vou antecipar para vocês aqui. Mano Novo, o Brasil vai ganhar a primeira fábrica do mundo de pele de tilápia. Sabe para quê? Para tratar queimaduras. A pessoa sofre um acidente e sofre queimaduras de segundo e terceiro graus. São queimaduras graves. E o Ceará, a Universidade Federal do Ceará, desenvolveu um estudo que se concretizou e sai a fábrica de pele de tilápia, que vai sarar muitos ferimentos de uma queimadura, de um incêndio, de um acidente, queimaduras de segundo e terceiro grau. Esse tratamento vai acabar com a dor, com o sofrimento, que é muito penoso o tratamento. É pessoa que sofre queimaduras de segundo e terceiro, sofre demais em recuperação. Então surge milagrosamente a pele de tilápia, que é um peixe que domina o mercado do Brasil. Então vou destacar para vocês no Forró Nativa de amanhã, terça-feira, que será o dia 8 de setembro. 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Mano Novo e os cúmulos, Mano Novo.
1: O cúmulo da traição, Mano Velho.
0: Mano Novo, qual é o cúmulo da traição, Mano Novo?
1: Suicidar-se com a faca nas costas.
0: Nossa Senhora, é muita traição, não é verdade?
1: Isso aí é.
0: Eu morro, mas vou morrer de traição.
1: Ai, meu
0: facada
1: Deus.
0: Facada nas costas. Ou traição da gota
1: séria. Suicidar-se com a facada nas costas.
0: Ou facada na muleira, na saboneteira.
1: Como é que pode?
0: Do, né? Forró Nativa de segunda-feira. Feriadão, Brasil!

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0: Segunda-feira, feriado 7 de setembro. Olha a hora, 5 horas e 11 minutos, 10 graus nesse momento aqui na cidade de São Paulo. Frio, hein? Daqui a pouquinho a previsão do tempo pra gente saber. Mas como a gente já adiantou ontem, vai ser geladinho o feriado, viu? Vai ser geladinho. Bom dia!
2: Bom dia, mano velho, bom dia, mano novo, bom dia, Vigota!
0: Opa!
2: Na área, vigilante, oh. Gilmar, Bauruzão, Bauruzão!
0: Bora!
2: É, cidade sem limite! Aí, toca aí pra nós aí, é, provocação de vizinha, opa, tamo aqui, todo na luta, amanhecendo o dia, chegando o feriado, já chegou, né?
0: Já chegou!
2: E vamos que vamos!
0: Vamos que vamos, bora que bora!
3: Bom dia, mano velho, bom dia, mano novo, uma excelente semana, um ótimo feriado para todos vocês aí da Nativa FM. Aqui é o Leandro de Codeuba, Bahia. Toca qualquer música aí de caviar com rapadura. Um abraço, meus irmãos. Obrigado, bom dia.
0: Valeu, bom dia!
4: Bom dia, mano velho, bom dia, mano novo, bom dia, Rafa Kidote. Joga aquela musiquinha aqui, é o Nilson Alves de Onápolis, Bahia. Joga aquela musiquinha boa aí, mesa 14 aí pra nós. Essa música vai pra Nancy e Dona Zenada no Projeto Maravilha e Júnior Segurança do Banco do Brasil. Pra minha esposa, Fátia Concertina. Pra vocês e todos que tá ligado aí nesse programa da madrugada. Um bom dia pra você, um abraço e um bom feriado.
0: Valeu, Nilson. Mas a mesa 14 hoje eu já toquei. 9198-409-6019, mande mensagem.
5: Mande áudio. Não mande escrevendo não, que eu não sei ler não. Mande áudio. Entendeu? Mande áudio,
0: vamos de áudio.
6: Bom dia, mano velho, bom dia, mano novo, bom dia, Guidote.
0: Bom dia.
6: Elizabeth de Caeiras acordada aí, ligada em vocês.
0: Opa! Boa, menina, tamo junto.
7: Bom dia, mano velho e mano novo, Valmir Pancada, o atleta do bem de Aracaju, Sergipe. Se possível, gostaria de ouvir com... Teu nordestino, a música Meu Pitigori. Ofereço para todos os ouvintes sintonizados no Forrozão da Diva. Bom dia, mano velho. Mano novo.
0: Olha a hora, 5h14.
8: Já aí, vou falar aí. A rima motivacional.
0: Oi, bom dia.
9: Bom dia, Rafael Guidotti. Bom dia, toda a equipe da Nativa. É a Fátima aqui do Tatuapé, passando para desejar uma semana abençoada. Um dia de feriado também com muitas alegrias para todos nós. Sucesso para a Rádio Nativa. E te pedir, Rafael, toca para mim, Flávio Leandro, Mudança. Obrigada, Deus te abençoe.
0: Amém. Boa segunda, boa semana, Fátima. Beijo.
10: Bom dia, mano velho. Bom dia, mano novo. Ivana e Budas Arte. A caminho do trabalho. E Dote, bom dia.
0: Dia.
10: Toca para nós aí. O Pablo do Arrocha. Chama e cuida.
0: Chama.
10: Vou por carro.
0: Valeu, meu amigo. Já tem Pablo, hein? Já tem Pablo. Segunda-feira, meu povo. 5h15. Bom dia, Brasil.
11: Oi, bom dia.
0: Forró Nativa.

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0: A pedido, Genival Lacerda, nessa segunda, 7 de setembro, feriado nacional. Severina Chique Chique, bora pro WhatsApp da Bom Dia. 9198-409-6019, mande sua mensagem agora, áudio ou texto que a gente lê por aqui, tá bom? 9198-409-6019. 5h40, diga bom dia, bom dia, bom dia.
1: Bom dia, mano velho, bom dia, mano novo.

0: Bom dia, mano, Rafael Guidotti.
1: Bom dia.
0: Eu sou a Fátima de Itapevi. Eu quero ouvir a música aí da Roberta Miranda, Vai Com Deus.
1: Obrigado, um beijo. Oi.
2: Bom dia, Guidotti.
1: Bom dia.
2: Bom dia, mano velho, mano novo. Muito bom começar a semana ouvindo vocês. Gostaria de ouvir a música Lápis de Cor, do Flávio José. Tá muito frio, hoje eu estou de folga, mas eu estou ouvindo a Nativa desde madrugada. Eu deitei cedo ontem, perdi o sono. E tô ouvindo vocês desde que começou. Dou um cochilão, acordo, torno ouvir mais um pouquinho.
1: Tá certo.
2: Muito bom.
1: Obrigado, Rosilene.
2: Que tenhamos uma semana abençoada.
1: Amém.
2: Beijo, fica com Deus. É Rosilis.
1: Beijo, beijo, beijo. O Lápis de Cor já toquei hoje, viu, Rosilis? Obrigado pelo carinho, pela companhia.
3: Bom dia, bom dia, bom dia, bom dia, bom dia, Rafael Guidotti.
1: Bom dia,
3: mano novo, mano velho. Olha, eu tô ouvindo o programa faz tempo, viu, Guidotti?
1: Olha.
3: Só que agora que eu tô mandando mensagem.
1: Olha.
3: Mas tamo junto, irmão. Um abençoado feriado pra todo mundo. Que Deus nos abençoe. Você, Guidotti, você é um carequinha. É um carequinha terrível. Abraço, irmão. Tamo junto sempre.
1: Valeu, Zé Brilhante. Você é terrível da Independência.
4: Bom dia, Guidotti. Bom dia, meus manos da minha nativa. Aqui é o Álvaro no Forró da Nativa, iniciando mais um plantão de serviço.
1: Opa!
4: Toca pra nós aí qualquer uma de Limão com Mel, hein? Ofereço para minha linda amada esposa, que também tá na sintonia.
1: Ô, maravilha, bom trabalho, boa semana, viu? Tudo de bom!
5: Bom dia, Nativa, bom dia, mano velho, mano novo, bom dia, Rafael Guidotti,
1: bom
5: meu
1: dia.
5: Carequinha lindo,
1: ah,
5: maravilhoso,
1: uau,
5: estou de férias,
1: oh, beleza.
5: E só ligadinha na Nativa, porque
1: coisa
5: a Nativa
1: boa.
5: É tudo e muito mais.
1: É tudo e muito mais.
5: Se for possível,
1: mais.
5: Toca uma música do Dantas, Dois Amores. Ofereço a todos os ouvintes e desejo a vocês uma ótima semana, porque isso é muito Nativa. Beijo!
1: Beijo, Edith! Boas férias! Aproveite, menina! Aproveita mesmo! Descansa, passeia, durma, faça exercícios, coloque as coisas em ordem, bora que bora ser feliz, né? A Maria aqui tá dando bom dia, mano Rafa, um ótimo feriado para todos, obrigado, viu? Para você também, obrigado pelo carinho, pela companhia de sempre aí, aqui no Forró Nativo, o pessoal participando pelo nosso WhatsApp também nessa segunda-feira feriado, penso que é. O pessoal tá trabalhando que nem a gente, ou quem tá de folga de férias tá acordadinha já para passar aquele cafezinho e curtindo o bom do forró, começando um novo dia com a nossa Nativa. 9198-409-6019. Você dizendo o seu bom dia.
6: Bom dia, Forró Nativa. Bom dia, Rafa, seu lindo.
1: Oi.
6: Bom dia, mano velho, mano novo, mana baby. Aqui é Dio.
1: Oi, Dio.
6: Que saudade de você do Forró Nativa.
1: Oh, meu Deus.
6: A minha irmã Nina está aqui comigo.
1: Oi,
6: passou
1: Nina.
6: O final de semana comigo, quer dizer, o domingo, né?
1: E o feriado também, né? Já aproveita. Dá pra passar mais um pouquinho assim, embora. Maravilha, obrigado pelo carinho, pela companhia. Gente, daqui a pouquinho, às 6 horas, tem aí o Jones Mendes e o Coração Sertanejo, hein? Só modão do bom pra gente curtir aqui na nossa Nativa. E aí vai o dia todinho, a semana todinha. E você sempre participando por esse WhatsApp. Então salva aí como o WhatsApp da Nativa, combinado? Mas agora chegou o momento de conferir como vai ficar a previsão do tempo para essa segundona. Ontem a gente já deu uma pincelada, né? Como foi ontem, como seria hoje. Vamos confirmar como fica essa previsão do tempo? Olha a hora, olha a hora! 5h45, bom dia, Brasil!

0: chovendo aí, aqui tá chovendo.
1: Aqui tava chovendo e agora já choveu.
2: Tá chovendo só fora, dentro de casa tá tudo seco ainda, por enquanto.
0: Tá chovendo sim, querida, tudo molhado pra fora, uma barreira, não dá nem de caminhar pelo redor de tudo.
3: Tá chovendo sim, mas ainda não tá correndo água na estrada.
0: Tá chovendo, choveu a noite inteira e tá chovendo.
4: Ê, Mariquinha, esses dias a gente tá confirmando, viu? Esses dias a gente tá combinando, tá se concordando, Mariquinha. Aí tá chovendo? Aqui tá chovendo. Choveu a noite inteira e vai chover. Vamos conferir. Bom, são 5 horas e 45. Agora, 10 graus é a temperatura desse momento aqui na cidade de São Paulo. Tá, o tempo segue nublado, chuviscando bem fininho. E aí vai se confirmar o que nós falamos ontem, que vai ser mais frio do que os últimos dias. Por quê? Agora tá com 10 graus e a máxima de hoje, gente, é de até 13 graus. Então a amplitude aí entre uma mínima e a máxima é muito pouco, só de 3 graus. E isso dá a sensação de mais gelado mesmo. E ainda o céu vai ficar nublado hoje, com possibilidade aí de garoa de dia e à noite. Mas a quantidade hoje prevista é bem menor do que ontem. Hoje a previsão é de 5 milímetros e há 98% de chances de vir total esses 5 milímetros durante todo esse feriadão de segunda-feira, 7 de setembro, tá? O sol nasce às 6h12. Ele se põe às 5h57. O vento soprando a 11 km por hora, podendo ter rajadas de vento de até 34 km por hora. A lua é a minguante, essa é a lua que nós estamos nessa fase. E amanhã já dá uma melhoradinha, começa a dar uma melhoradinha, mas não aquele calorão, tá? É, não aquele calorão. Amanhã, terça-feira, já podemos ter mínima de 12 e máxima de 20. Na quarta, mínima de 15, máxima de 22. E assim por diante vai melhorando. Mas aí, o Mano Papi, o André Costa, que estará por aqui amanhã, quarta, quinta e sexta, ele vai atualizando aí a previsão de cada dia, tá bom? São 5h47.
5: Isso aqui tem que ter sentimento. Displicente. Conta essa história pra nós, tá?

0: Vaqueiro, aqui no Forró Nativa, displicente. Gente, obrigado pelo carinho, pela companhia. Passou rápido esses 3 dias, como é gostoso estar aqui hablando com você, viu? Mas a semana passa rápido. No sábado a gente está de volta aqui na programação da nossa Nativa. Amanhã e até sexta, o André, o Mano Papi e, é claro, o Mano Velho e o Mano Novo, tá? Aproveite aí a sua segunda-feira feriada, aproveite a semana, que você tenha um lindo e ótimo dia, uma linda e ótima semana. Deus sempre na frente. Agora, Mano Velho e Mano Novo, é hora de decolar, hein? Qual avião que nós vai hoje? Aí tem a oração do Padre Cício, e aí o intervalo, e aí Jones Mendes e o Coração Sertanejo. Obrigado, gente. Fica com Deus, viu? Tudo de bom, menino e menina. Ó, mano, velho, vou balançar o chocaio aqui. Você balança o sininho da felicidade daí, combinado? Bora que bora! Olha a hora da alegria, mano, velho. Sempre no Forró Nativa, 5h50, 5h50. Valeu! Ah, eu volto daqui a pouquinho junto com o Jones Mendes aí com um recadinho importante, tá bom?
1: Eita, pau pereiro, que princesa já arrancou. 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Mano, tá na hora da gente decolar embora, mano.
2: Já, mano, velho.
1: O Guidó já se despediu da galera, bombou hoje, muita gente participando. Vem aí a oração do Padre Impacis, e você destaca o último cúmulo de hoje, mano. Novo.
2: Da sede.
1: O cúmulo da sede, mano. Novo.
2: É tomar um ônibus.
1: Ah, filho, mano, quer dizer, o cara tava com tanta sede que tomou um ônibus.
2: Tomou um ônibus.
1: É muita sede, hein? 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Água pra beber. Ai. É bom demais esse líquido. Mano, velho, quero fazer uma pergunta pra você, mano, velho. 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Verdade, verdade, meu amigo. 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Mano Novo, Guidó já se despediu. Vem aí a oração milagrosa do meu padrinho Padre Cício, Jones Mendes com o Coração Sertanejo, e o nosso avião já está aqui pronto para decolar. Nosso famoso avião de alumínio Douglas DC-3. 2 motores a pistão. Olha que ronco bonito do motor desse DC-3, hein? Na cabine, cockpit com piloto, copiloto, rádio telegrafista, ainda tem aqui o mecânico de voo e 2 comissários. Mano Novo, Mano Velho, embarque. Vamos embora, Mano Novo.
2: Vamos nessa.
1: Até amanhã.
2: Bye,
1: galera,
2: bye.
1: Do querido e amado Brasil.
2: Bye, bye.
1: Zil,
2: até
1: Zil.
2: Amanhã.
3: Mano Velho, dizem que o Padre Cícero é um santo e tem poder.
4: É isso mesmo, Mano Novo. E se a voz do povo é a voz de Deus, só nos resta dizer: viva o santo do sertão!
3: Viva!
4: O Padre Cícero foi tão querido no sertão nordestino que o povo criou a sua oração. A oração para ser rezada antes do agricultor sair de casa para a lida diária.
3: Vamos rezar, Mano Velho?
4: Vamos sim, Mano Novo, ao som do maestro César do acordeão.
3: Pelas lágrimas divinais, livrai-me dos invejosos e das mãos dos criminosos e dos laços dos satanás.
4: Para botá-los para trás, Deus na frente, paz na guia. Ó Santa Virgem Maria, quando vem rompendo a aurora, iluminai-me na hora que vem clareando o dia.
3: Levanto-me e entrego-me a Deus e à Virgem Maria,
4: para com as espadas de São Jorge estar armado, com o leite da Virgem Maria amamentado,
3: para que meus braços não sejam fracos, nem meu sangue derramado pelas mãos do inimigo.
4: Quero ficar livre de todos os perigos em minha casa, junto com a minha querida família.
3: Em nome de suas cinco chagas, Jesus Cristo de Nazaré, atenda os meus rogos e me livre de todos os males.
4: Amém.
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6: 6 da manhã, bom dia, bom dia.
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6: Bom dia e bom feriado pra você que é muito mais Nativa. Radinho ligado, né?

0: Ok, meus amigos? Ó, feriado! Estamos aqui na parada. Depois do Forró Nativo com Mano Velho, Mano Novo, Mano Guidote. Mano Guidote! Daqui a pouquinho ele volta pra falar um pouquinho mais com a gente. E tem um presentão especial. Dona Guga, estamos no feriado, querida! Fala aqui neste microfone poderoso.
1: Bom dia, amigão. É isso mesmo. Estamos aqui no feriadão.
0: Bora nós. Dá presente pro povão. Copo térmico personalizado Nativo Apresentão de hoje. Esse copo é muito legal, hein? Isso é uma guerra quando a gente abre a boca pra sortear esse presente. Nasço para parecer, mas não sou o que aparento ser. Passo de mão em mão sem ninguém perceber. Mas quando descobrem quem eu sou, ninguém mais vai me querer. Nossa Senhora! Isso é porque hoje é feriado, é pra pegar leve hoje. Nasço para parecer, mas não sou o que aparento ser. Passo de mão em mão sem ninguém perceber. Mas quando descobrem quem eu sou, ninguém mais vai me querer. Quem sou eu? Bora! 9198-409-6019. Te convida a decifrar esse enigma de hoje. Não, porque aqui não é charadinha. Isso aqui é um enigma. Final da hora, todo mundo que acertar concorre. Espero o seu alô, sua resposta, seu bom dia, sua piada para alegrar a nossa manhã. Bom dia, bom dia!

0: A Nativa é tudo e muito mais. Moda sertaneja de Tião Carreiro Pardim, cantando com Christian Ralph. A vaca já foi pro brejo. Ah, tá reclamando, não é que não. 6:03, dona Guga. Acordar cedo no feriado não é pra pouco, hein?
1: Acordar cedo no feriado é para os fortes.
0: Para os fortes. Levante daí, seus fraquinhos, seus fraquinhos.
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0: Oi.
2: 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Gritei bem alto, viva a vida.
0: Bora repetir a charada, que hoje o negócio é complicado. O negócio hoje é difícil.

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2: Bom dia, Johnny. Só pode ser a mentira.

0: 9198-409-6019. Creuza!
1: A fofoca!
0: A fofoca! Errou!
2: Errou!

0: Ô José!
1: É a ceborreia.
0: Que é isso? Já é hora da manhã. Você falando isso.
2: Que coisa absurda.
0: Abençoa. Só o amor é a explicação.
3: Sim, amor, a esperança perdida. Por amor, escrevi essa canção.
0: Nasço pra parecer, mas não sou quem parento ser. Passo de mão em mão sem ninguém perceber. Mas quando descobrem quem sou eu, ninguém mais vai querer. Que raio de charadinha é essa? Guidote!
4: Opa!
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0: Oi, dona Guga, 6h27, bora dar risada?
33: Sempre bom garantir boas risadas logo cedo.
0: Verdade. Oi, Deia.
34: A professora pergunta, Joãozinho, arroz é com S ou com Z? Joãozinho responde, aqui na escola eu não sei, mas na minha casa é com feijão.
0: Vai em casa com feijão.
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0: Nativa, 6h32, horário de Brasília. Hoje os bancos não terão atendimento presencial. As agências ficaram fechadas, mas os clientes ainda poderão usar canais digitais. Caixas eletrônicos e outros serviços de atendimento também.
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1: Ela tiver muito mais moda sertaneja de Marciano, me telefone mais. A hora 6h37 no horário de Brasília. Tudo bem no feriado, hein? Tudo bem no seu feriado? Vamos pra charadinha do dia, bora! Atenção para a pergunta de hoje. Atenção, valendo copo térmico personalizado Nativa. Nasço para parecer, mas não sou o que aparento ser. Passo de mão em mão sem ninguém perceber. Mas quando descobre quem eu sou, ninguém mais vai me querer. Quem sou eu?

0: olhar é Álvaro.
1: A resposta da Saradinha de hoje, Dionísio Mendes, é o dente, meu querido.
0: Não. De onde você tirou isso?
2: Olhar é minha vida.
0: De onde você tirou isso? Não é.
3: Quero café.
0: São dois.
4: Aô, Minas Gerais. Aô, distante Minas... de você, a saudade dói demais.
0: Lúcia.
5: Eu acho que é a fofoca.
0: Achou errado.
6: Errou.
0: Nada a ver. Não tem nada a ver.

0: você quer. Regina!
1: São os micróbios de quem não lava as mãos.
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0: não!
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0: Fala, dona Guga, diga, meu bem.
3: Uma charada assim em pleno feriado é de cair.
0: Oh, o que você vai falar? Caiu o quê? Eu não tô entendendo o que vocês estão achando difícil. Nasço pra aparecer, mas não sou o que aparento ser. Passo de mão em mão, sem ninguém perceber. Mas quando descobrem quem eu sou, ninguém mais vai me querer. Qual é o problema? 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

0: Madruga, vamos ouvir mais piada?
1: Enquanto degustamos o café da Estela, vamos com piadinha do amigo Marcos.
0: Marcos?
2: Um bêbado saiu da igreja e o padre falou: vai com Deus, meu filho, e que São Pedro, Santa Luzia, Santo Antônio e Nossa Senhora te acompanhem. O bêbado saiu e pegou sua bicicleta. Logo mais adiante, caiu e disse: eu sabia que tanta gente na bicicleta não ia dar certo.
0: Oh, brincando com essas coisas. Desde heresia, moço!

0: 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Teodoro Sampaio no coração sertanejo. 8:08, chegou o Vanderlei para falar de saúde. Fala, Vanderlei, bom feriado, bom dia, amigo.
1: Bom dia, Jones. Bom dia para você que tá aqui, bom feriado. Onde você estiver, porque tem gente que tá trabalhando, tem gente que tá descansando, tá na estrada. Onde você estiver, mesmo no feriadão, eu quero lembrar que a gente chega aqui porque tem plantão.
0: Tem
1: plantão. 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
0: Tá.
1: 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O homem é difícil, porque se você não tem o controle, se você não consegue controlar, isso é condicionamento. Às vezes, Jones, isso começou lá na adolescência. Tem homem que é pai, que é avô e continua com esse problema. 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

0: 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Ouvimos Rick e René, nós trupica, mas não cai. E acabou! Acabou! Passou rápido, dona Guga?
1: Passou rápido o nosso tempo aqui nessa segunda-feira.
0: Passou.
1: Credo.
0: Vamos dar presente. Valendo! Copo térmico personalizado Nativa. Perguntamos. Nasço pra parecer, mas não sou o que aparento ser. Passo de mão em mão sem ninguém perceber. Mas quando descobrem quem eu sou, ninguém mais vai me querer. Quem eu sou, Jairo?
2: Bom dia, Nativa! A resposta da charadinha é o dinheiro falso.
0: Olha ele aí, rapaz! Parabéns! Dinheiro falso. Pois é, dinheiro falso. Acertou, garoto! Parabéns, tudo de bom! Venha buscar o seu presentão aqui na Nativa. Muito obrigado por participar deste feliz programa que chega ao seu final.

0: Mas peraí, não se vá!
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0: Feriado, se queria sossego, só que a sogra decidiu passar o dia fazendo uma bela faxina na sua casa. Desligou tudo, TV a cabo, internet caiu, sua sogra tá trabalhando pra acabar com o seu dia. E agora, o que é que você faz? Resolve.
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0: Narrativa é muito mais. Júnior e César, cheiro de culpado.
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0: Vem resolver, meu bem. Valendo camiseta Nativa e o kit com shampoo e condicionador e Isabelis Cosméticos. Feriado, você queria sossego. De repente a sogra chega e querendo fazer uma faxina na sua casa. Vamos mexer, vamos arrumar. Ela vai lá, começa a mexer em tudo, desliga fio, desliga cabo, desliga a internet, sai tudo do ar. Você só queria sossego, ela queria ajudar. Tá trabalhando e atrapalhando o seu dia de folga. Mas ela é sua sogra. Mas ela é sua sogra. E aí? Como é que se resolve? Vamos lá, resolva. 9198-409-6019. Estamos aqui te esperando.
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0: Bom dia, tudo de bom?
1: Mensagem para um dia melhor.
0: O que para você significa ser independente? Não é apenas um marco no calendário, um evento no passado. Independência é uma construção diária. É a liberdade de escolher o próprio caminho, de ter voz, de transformar o futuro. Cada escolha que fazemos desenha o amanhã que queremos viver como indivíduos, como nação, como pessoas. Ser livre traz uma grande responsabilidade, mas também o poder de evoluir, aprender e conquistar novos espaços todos os dias. Celebre sua liberdade, sua autonomia, honre a sua história e continue escrevendo seus melhores capítulos. Feliz dia da sua independência.

0: E aí, meu bem? Bom dia!
1: Bom dia, Nativa!
0: Curtindo o feriado?
1: Sim!
0: Bom dia, Alexandrina!
2: Bom dia, Jones Mendes! Tô chegando no meu trabalho, ligadinha na Nativa!
0: Trabalhando hoje, mas que B.O., hein?
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0: Nativa! A gente colocou aqui agora há pouco a história do B.O. de hoje. Você tá no feriado de boa no feriado. Sua sogra resolveu aparecer, falou, vamos fazer uma faxina. E começa a mexer, ela tem boa intenção até. Mas ela mexeu no dedo, a internet caiu, teve a cabo, não volta mais nada. Feriado, e aí acabou, ninguém atende, ninguém trabalha, está lá. Você só queria curtir o feriado. Sua sogra chegou pra dar uma geral na casa, olha só. E aí, resolva!
4: Eu começo a fazer um belo de um churrasco pra sujar tudo que ela tá limpando e ela desistiu e ir embora. Simples assim.
0: Mas a casa é sua. A sujeira vai ficar pra você. Quem mais? 9198-409-6019. Valendo a camiseta e o kit de produtos shampoo e condicionador Isabelis Cosméticos. Venha, resolva!
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0: Nativa 734, olha ela.
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0: 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Diego Vitor Hugo, Moça Pra Casa, a música da semana que pode te dar R$500 ainda hoje.
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0: Você tá em casa, bem de boa, no feriado, sua sogra resolveu ir na sua casa dar uma focinha. Ah, vamos fazer uma faxina hoje, aproveita que é feriado. Aí, pum, começa a mexer nas coisas e desliga tudo. A TV acaba, a internet, cai tudo. E não tem ninguém pra ligar esse negócio. Bem no seu feriado, resolva este B.O.
3: Bom dia, Jones. Essa é fácil. Deixa a sogra limpando a casa e vou passear.
0: Vai tá tudo desligado, não esquece, né? 9198-409-6019, tem camiseta, kit, shampoo e condicionador Isabelis. Pois não, Luciana?
4: Eu ia começar a tirar as coisas de dentro do armário, ia começar a dar serviço pra ela. Rapidinho ela ia desistir e ir embora pra casa dela.
0: Será? Ela tá afim de trabalhar hoje, hein? Quem mais? 9198-409-6019. Resolve esse B.O. 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

Ativa, bom dia. 10 minutos para as 8 horas de Brasília. O vôlei de praia garantiu 2 vagas para os Jogos Olímpicos de Los Angeles. Uma para cada gênero. Cabe à Confederação Brasileira de Voleibol definir as duplas que vão disputar em 2028. Já estão garantidos.

0: A Nativa é muito mais música sertaneja de Cleito Camargo, agenda rabiscada. Feriado Vanderlei, marcando presença mais uma vez de volta, Vanderlei.
1: De volta aqui na Nativa, mais uma vez, Jones. Você que chegou agora, feriadão, né? Ah, dormiu até um pouquinho mais tarde, mas tá aqui na Nativa, tá acompanhando. Ou você que tá trabalhando, tá no trânsito, tá no caminhão, onde você está agora? Eu quero que você saiba que a gente precisa cuidar da gente mesmo.
0: Tá.
1: Tem muita gente que prioriza filho, prioriza família, não tá errado, mas você não pode se deixar em segundo, terceiro plano.
0: Não.
1: Por quê? Porque vai chegar um momento que você vai se arrepender, né? 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E aí fica as lamentações. Trabalhei muito, me arrebentei, agora os filhos estão tudo crescido, tudo criado, mas a vida é assim, na maioria das vezes acontece nas famílias. 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

0: A Nativa é muito mais da sofrência de Eduardo Costa.
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0: Quando você imaginava que ia ser tranquilidade no feriado, descansar, ver uma televisãozinha, não sei o quê, chegou a sogra. Oi, querido, vamos fazer uma faxina hoje aqui na sua casa. Ela começa a mexer onde não deve, desliga fio e cai internet, cai televisão, cai tudo. Funciona nada. E aí, o que é que você faz, Josiane?
3: Eu deixaria ela fazendo o serviço e ia aproveitar e tirar uma soneca o dia inteiro.
0: Júlio!
4: Isso aí pra mim era facinho. Eu ia ir no boteco, tomar umas duas ou três, porque quando eu voltasse pra casa, nem ia lembrar. Eu já ia pro berço dormir depois de tomar umas ou duas, aí já era. Nem lembrava que a sogra tava lá também.
0: Bebê esquece.
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0: Bebê pra esquecer. 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Não sei se o BO você resolveu, mas o prêmio você ganhou. 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

0: Ativa 8h17, horário de Brasília. Bom dia, Sônia.
1: Bom dia, Nativa. Uma ótima segunda-feira, o início de semana para todos. Beijos.
0: Beijo, querido.

0: Ela tiver muito mais. Simone, Simaria, matando saudades em regime fechado. E aí, tudo bem na segundona, feriado? Muito obrigado pela companhia. Tem presentão especial. Deixa eu mandar beijo pro pessoal que tá na escuta. Francisma, tô ouvindo vocês. Obrigado, Edielson. Sônia, bom dia pra Cláudia. Oi, Maria. Bom dia, Patrícia. Bom dia, Roberto. Bom dia, todo mundo. Ó, temos moletom da Nativa de presente, coleção 2026. Lindo. Tá escrito assim, isso é muito Nativa preto. Porque você merece ganhar este presente. O moletom da Nativa especial. Seu tamanho, seu número. 9198-409-6019. Porque você merece ganhar este moletom da Nativa.
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7: Salve, bom dia, noite.

0: de Kleber Cauã, mil adjetivos. E aí, boniteza? Tudo bem? Eu falei uma agora, boniteza. Valendo, moletom lindo, espetacular, maravilhoso, cheiroso. Olha quantos adjetivos. Da Nativa, moletom mega, moletom lindo, moletom de outro mundo. O melhor moletom de todos. Porque você merece ganhar este moletom. Pronto, quase mil adjetivos. Fala aqui no zap, porque você é merecedora, porque você é merecedor deste presente. Se nos convencer, a gente dá. 9198-409-6019. Tiago Rocha na área. Fale, Tiago, comigo. Bom dia, Tiago. Aqui no microfone, Tiago.
1: Bom dia, seu Jones. Bom dia pra você. Bom dia pra todo mundo que tá ouvindo a Nativa nesse feriado do dia 7 de setembro. Mas olha, teste de DNA por aí. Um homem de 64 anos apareceu falando que é filho de um cantor famoso.
0: Ah, pronto.
1: Fez o teste de DNA. Eu trago todos os detalhes já já.
0: Ai. Vai começar essa palhaçada de novo.
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0: Quer dizer que tem gente que quer fazer teste de DNA, é isso, Thiago?
2: Isso, seu Jones. O filho teria 64 anos, foi na Justiça do Rio de Janeiro pra fazer o teste de DNA contra o cantor Chico Buarque de Holanda, Mas aí o teste de DNA bateu lá e falou, olha, o Chico Buarque não é filho do senhor, viu? O autor da ação buscou os tribunais pra investigar essa possível paternidade depois de uma revelação da mãe dele em 2019, só que a mãe faleceu. E aí ele ficou com essa dúvida, falou, bom, vou na justiça, mas o Chico topou fazer o exame e deu negativo. Melhor assim, né, seu Jones, do que ficar com aquela dúvida.
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0: 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Fala mais nada sobre esse assunto, Thiago, tá doido.
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0: Ela tiver muito mais saudade, Leonardo, dona do meu destino.
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0: Aqui é Nativa. Não é que é prêmio, é o moletom da Nativa. Por que você merece ganhar este presente?
2: Bom dia, família Nativa. Meu nome é Cláudia. E por que que eu mereço ganhar um moletom da Nativa?
0: É.
2: Porque eu amo vocês da Nativa. Adoro tudo que vocês fazem. Participo de todas as promoções. E nada como ter um moletom.
0: Eu acho que faz sentido. Cláudia Cavalcante, telefone 5731, pronto. Por mérito, você ganha o moletom da Nativa. Oh, oh, oh. Lindo, maravilhoso, venha buscar, tamo aqui.
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0: Ninguém acertou as dezenas sorteadas ontem na Mega Sena. O próximo sorteio concurso é amanhã. Prêmio estimado em 70 milhões de reais. Foi sancionada a lei que estabelece a realização da avaliação médica completa da saúde da mulher pelo SUS, pelo menos uma vez por ano. A norma entra em vigor a partir de março do ano que vem. Depois do feriado de 7 de setembro, ainda restam 5 nacionais em 2026. Próximo, 12 de outubro, cai numa segunda. Depois, finados, 2 de novembro. Proclamação da República, dia 15. Consciência Negra, dia 20 de novembro. Natal, dia 25 de dezembro. Haja feriado.
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0: Oi, meu bem, bom dia!
1: Bom dia, Nativa!
0: Dia lindo, dia especial, como é que você tá? Tudo bem?
1: Bom dia!
0: Que bom dia, bonitinho! Obrigado pela companhia e tudo de bom nesta manhã especial. Vamos juntos!

0: para tiver muito mais música sertaneja. Felipe Rodrigo, só ignora.
1: Só ignora.
0: Vanderlei, não vou te ignorar. Tá trabalhando muito no feriado, Vanderlei. De volta.
2: 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Volta, volta, volta, volta. 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

Tiver muito mais a Paixão Louca de Priscila Senna, Gustavo Lima, Doce Mel. Caixa de som speaker, Bluetooth da Nativa. Apresentam legal, hein? Tamo doido aqui, né, pai? E quanto prêmio é isso no feriado? Já, já, na live do Instagram, arroba

0: bater um papo neste feriadão pra te dar presente. 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

0: Ela tiver muito mais da música da semana, Diego Vitor Hugo, Moça Pra Casa. Manda no zap 9198-406-9646, povo da live. Não adianta escrever o nome da música aqui, não. Tem que mandar no zap o nome quem canta e cantar um tequinho. 9198-406-9646, neste número de promoções, pra concorrer aos R$500, tá bom, povo da live? Tem que mandar lá. Tiago de volta, Tiago. Voltamos, Tiago.
1: Bora, seu Jones. Vamos então para a segunda do dia. Por quê? Tem uma cantora famosa que decidiu fazer cirurgia plástica. Tá. Mas parece que ela não gostou do resultado. Deu ruim. Eu trago todos os detalhes já já.
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2: Quer dizer que a moça fez o procedimento e não gostou, foi isso?
3: Olha, senhor, se ela gostou do resultado mesmo, eu não sei, mas que ela tá com medo, ela tá, e eu tô falando da cantora Simone Mendes.
2: Sim.
3: É porque ela fez um vídeo lá nas redes sociais falando da cirurgia plástica que ela fez. O que acontece, Simone Mendes falou que tá sentindo algumas dores, falou que o nariz não tá deixando ela dormir direito, que agora tem uma parte de sustentação,
2: tá.
3: Mas ela olhou e num primeiro momento deu uma risada do resultado. Agora, às vezes a pessoa se arrepende, né, seu Jones? Não dá pra ficar se arrependendo de alguma coisa que não dá pra consertar facilmente, você não acha?
2: Agora, pra voltar atrás, não dá, viu, Simone? Quem quiser dar uma olhada no resultado no nosso Instagram, @nativa. Tem lá o vídeo pra você conferir.
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0: Ela tinha muito mais alegria de nada, crianças.
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0: Vem que tem Gislaine Martins.
3: Dia, meu povo!
0: Tudo bem no feriado, querido?
3: Tudo na independência, meu amor.
0: Você sabe cantar o hino da independência, não?
3: Ai, não.
0: A Carolina, não?
3: Não?
0: Não, não confunde. Isso aí não é independência, não.
3: Eu tava com saudade desse.
0: Não sei da bandeira.
3: É, tá bom.
0: Mais um pouquinho. Carolina e Elide cantando trechinho, o refrão do hino da independência pra ganhar a caixinha de som speaker Bluetooth.

0: Isso!
1: Que bonito, né? A gente tem uns hinos muito bonitos.
0: Muito. Caroline Miranda do Amaral cantou com a Elídio. Não sei o que vocês vão fazer pra dividir esse prêmio.
1: Duquinho.
0: Um dia fica com outro dia fica com outra caixinha de som Bluetooth.
1: Olha que chuca.
0: Speaker da Nativa. Caroline Miranda do Amaral, Elide, parabéns. Japonês da
1: Pátria Filho.
0: Vem, cadê? É isso.
1: Aqui é Nativa.
0: É isso.
1: Eu sei. Aqui é Nativa.
0: Ok, 7 de setembro. Vamos cantar parabéns para quem faz aniversário no mesmo dia da independência de Brasília.
1: Vambora.

0: tem.
1: Além do dia em que Dom Pedro declarou o Brasil independente da coroa de Portugal, é dia internacional do ar limpo para o céu azul. Tá difícil. Dia internacional da cooperação policial.
0: Aí é importante.
1: Luísa Valdetaro. Quem é?
0: Atriz, né?
1: É.
0: Ela fez Malhação. Ela era Manuela na Malhação.
1: Ah, Manuela. Mas faz tempo, né?
0: Fez a Hilda na novela Joia Rara.
1: Lembrei da Hilda.
0: Mas olha, a Hilda foi em 2013, então faz tempo mesmo.
1: É, sumida, Luísa.
0: Cadê saúde você, pra você, querida.
1: 4.1. Dona Francisca Carlucci é mãe da Dulce, sabia?
0: Olha ela!
1: 89 anos, Dona Francisca!
0: Francisca! Parabéns! Feliz aniversário! Saúde, sua linda! Receba um beijo muito carinhoso de toda a família nativa. E que a Dulce prepare uma festa surpresa.
1: É, surpresa.
0: É, agora vamos.
1: Tava lá no café da manhã comendo pãozinho caseiro.
0: É, arroba Luciana Selim.
1: Arroba
0: Nossa Senhora, ela só melhora.
1: Francisca, querida, parabéns, tudo de bom. Desculpa a filha que você tem.
0: Ela ama a filha, cuida muito bem dela, toda preocupada.
1: É.
0: Espero que ela tenha comprado um presente bem especial, viu, Dona Francisca?
1: Dona Francisca, não aceite nada menos do que uma lingerie. Camille Francelino Moreira, Douglas Barbosa da Costa, Maria Beatriz Nogueira, parabéns!
0: Daniele Godoy, Ricardo Barros da Silva Júnior, Cícera Maria da Silva, felicidades!
1: Alexandra Santos Lupi, Rosiane Rodrigues de Oliveira, Luan Fernandes.
0: Tem a Isabelle Martins de Assis,
1: Martins.
0: Aparecida Clodoaldo Estevam de Souza e Brasilina Gomes da Silva, também de aniversário nesse feriadão.
1: Matheus Santos de Souza, Lúcia Santos, Gisele Nascimento Costa,
0: Roberta Alves Tavares, Isabela Santana da Conceição e Isabela Xavier de Araújo.
1: Pouca gente nasce no feriado.
0: Ah, eu queria ter nascido no feriado.
1: É porque eu acho que não deve ter muito plantão, as pessoas ficam com medo.
0: Espera mais um dia,
1: espera mais um dia, segura a dor.
0: É melhor, tem bastante gente.
1: Só vai pro hospital no dia seguinte, porque hoje no dia...
0: O médico tá viajando.
1: É, não tem ninguém, não quero que nasça no feriado. Obrigado a você que faz aniversário hoje. Parabéns, tudo de bom, felicidades. Se você mandou o seu nome, aniversariantes@nativa.com.br, a gente cantou. Se você não mandou e tem aniversário chegando aí, mande!
0: Mande para aniversariantes@nativa.com.br. Tá? Clicou lá esse endereço de e-mail, você coloca a data do nascimento, seu bairro, telefone para contato, que a gente comemora todo santo dia os aniversariantes aqui na sua Nativa. É dia de festa, né?
1: Todo dia, e a gente ainda posta no Facebook da Nativa pra você compartilhar. E é facebook.com/nativa. facebook.com/nativa. Hoje é segunda.
0: 7 de setembro.
1: Seu aniversário hoje. Parabéns! Parabéns!

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1: No coração da floresta, onde as árvores tocavam as nuvens, Bento olhava para cima com o coração disparado. O outono estava chegando, as melhores nozes da temporada só nasciam no pico do penhasco, lá no topo. Bento precisava subir, mas olha pro vão entre as pedras, fazia suas patinhas tremerem. Ah, se eu fosse um leão, seria mais fácil, disse ele, que era um esquilo. Tamanho não muda o que está aqui dentro, disse uma voz mansa vinda de um grande galho baixo. Era Flora, ajustando suas penas sobre a luz fraca do fim da tarde. Ela olhava para o horizonte com ansiedade. A noite logo chegaria e a escuridão sempre trazia monstros invisíveis para sua mente. O velho Toninho, que passava mastigando uma folha, parou diante dos dois jovens. Bateu seu casco pesado no chão e disse: vocês dois buscam a coragem como se ela fosse uma flor rara para colher. A coragem não se colhe, rapazes. Ela se fabrica quando não temos outra escolha, não temos outra alternativa. Bento, suba aqui. Flora, voe. O medo vai junto, mas quem escolhe a direção são vocês. E naquela mesma noite, uma tempestade repentina bloqueou a entrada da toca de Toninho, com galhos pesados, deixando o velho jabuti preso. Bento sabia que precisava escalar a encosta para empurrar o tronco principal lá de cima. Flora sabia que precisava voar através do breu da floresta para guiar Bento com seus olhos atentos. Aí Bento olhou para o abismo escuro abaixo, Flora olhou para a imensidão preta acima, suas patinhas e asas tremiam. Juntos? Perguntou o esquilo. Juntos, disse ela, a coruja. Flora abriu as asas e cortou a noite, focando apenas no brilho dos olhos de Bento. O esquilo fincou as garras na rocha úmida e subiu, degrau por degrau, sem olhar para trás. Quando alcançaram o topo, uniram forças. Bento alavancou o galho e Flora sinalizou a direção certa. Ali, ó. E com um estrondo, a passagem foi liberada. Ao final, exaustos, mas seguros, Toninho, o jabuti, olhou para os dois e sorriu de lado. Viram só? O medo sumiu. Vocês apenas foram mais fortes do que ele.
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0: 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A magia de Zezé de Camargo canta Mirosmar.
1: O cara é irmão da lua, amigo das estrelas, meu bem. Respeita!
0: É isso, quem somos nós perto de um cara que é a irmão da lua, amigo das estrelas, cara.
1: Jones Mendes.
0: Ó, começou o Festival da Airfryer.
1: Exatamente, ia lembrar isso.
0: Mas é aquela bitelona, assim, de dois andares.
1: Ai, que delícia, hein?
0: É um tipo um forno, assim.
1: Bota um negócio aqui em cima, outro negócio aqui embaixo.
0: Amigo, tá pensando que se é pra dar airfryer, vamos dar bem dada a airfryer.
1: É isso. Anota todas as receitas, as dicas, né, que a gente vai dar.
0: Os preparos.
1: Do que você pode preparar na airfryer.
0: Isso.
1: Aí, na segunda, terça, quarta, quinta, cada dia tem uma dica, comigo e com o Gabriel. Jones reforça. 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Nativa, eu quero uma airfryer.
0: Pronto, a inscrição tá feita. Aí você anota o que a gente prepara. Todo dia tem um preparinho, tá? Hoje de manhã já foi, não sei se você ouviu, perdeu, então.
1: Não, calma, a gente vai repetir mais tarde. Ô, Jones, 10h19 agora, horário de Brasília, o povo já acordou, né?
0: Acho que sim.
1: Então, eu tenho aqui, ó, o kit João Bosco e Vinícius, aquele kit com a bolsa térmica, que é maravilhosa, okay. O copo térmico que vem com abridor e o suporte pra
0: Esse
1: celular.
0: Esse é o que eu mais gosto.
1: É
0: uso,
1: mais legal.
0: Uso bastante.
1: Eu uso também pra fazer os vídeos, pra ouvir a Nativa.
0: Ligaçãozinha de vídeo.
1: Participar da nossa live daqui a pouquinho, não aconteceu comigo.
0: Muito
1: então,
0: legal.
1: Então, vou pedir pro povo cantar a música preferida do João Bosco e Vinícius.
0: Vou cantar. Vou pedir pra você.
1: Você não precisa.
0: Cantar.
1: Não, aí não são. Vamos cantar, gente?
0: Bora.
1: Já acordaram e são felizes? É feriado, trabalhando ou não? 9198-409-6019. Um trechinho da sua preferida do João Bosco e Vinícius pra ganhar esse kit maravilhoso. Combinado?
0: Pode chorar, mas eu não volto. Não?
1: Pode ser.
0: Essa daí não é deles, né? Tchau, gente.
1: Tchau.

0: 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Bom dia.
1: Bom dia, Gi. Bom dia pra você. Bom dia pra todo mundo que tá ouvindo a Nativa nessa segunda-feira. Olha, vamos falar de uma confusão que tá acontecendo entre duas famosas. E o que era segredo não é mais. Eu trago todos os detalhes desse barraco dos famosos já já. Peraí.
0: Adoro barraco. 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
0: Ai, Thiago Rocha, traga nomes. Tá rolando barraco, é isso?
2: Isso, Gi, é barraco da vida dos famosos. Eu tô falando tanto da Anitta quanto da Virgínia Fonseca.
0: Sim.
2: Por quê? Olha só, a Virgínia Fonseca, ela foi, o ano passado, a rainha de bateria da Grande Rio.
0: Isso.
2: E todo ano tem a tradicional troca de coroa, aquela coisa toda.
0: Tá.
2: Pois bem, agora vai ser a Anitta que vai entrar no lugar. Mas
0: olha,
2: a Anitta, que é a nova rainha da Grande Rio, já proibiu que a Virgínia estivesse na coroação.
0: Ih?
2: Bom, dá pra ver que duas bicudas não se bicam, né?
0: Ah, não dá certo, não.
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0: Nativa, bom dia pra você. 16 pras 11, hora de Brasília.
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0: 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Gustavo Mioto com a Ana Castela, princesa. Princesas e princesos. Era pra cantar a música do João Bosco e Vinícius aqui no Zap da Nativa. Segunda-feira, meu amor. Quem canta, você já sabe, né? Os males espanta sim. E por quê, João Bosco e Vinícius? Porque tá valendo o kit, né? Personalizado, lindo, maravilhoso, completão. João Bosco e Vinícius Nativa, com bolsa térmica, copo térmico, que é sensacional. Já vem com abridor e tem o suporte de mesa pra você apoiar o celular. Aí vai almoçar, fica lá vendo a live do Aconteceu Comigo. Fica lá bisbilhotando, stalkeando tudo que acontece na sua Nativa. Quem mandou? Sueli? Bora ouvir, então.
1: Quem sabe um dia a gente continua.
0: Oh, gosto.

amiga linda, Sueli Alves do Nascimento, ao final do telefone 6640. Isso é um dos grandes sucessos, né, da dupla João Bosco e Vinícius, que eu adoro, toca sempre aqui na sua nativa. Sueli, você é afinada, menina, gostei muito, viu? Ganhou esse kit, venha retirar e fique toda amostradinha aí, ó, no trabalho, em casa, no grupo das amigas, mostra lá. Olha o que eu ganhei da nativa, parabéns, viu, meu amor? E ó, tem mais um monte de coisa legal pra você ganhar aqui hoje.

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5: bom dia, 11 horas, horário de Brasília. Tudo bem?
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5: A Nativa é muito mais gostosa de ouvir. Mensagem para te desejar uma semana cheia de paz, saúde e muitas realizações. Sabe que existe uma paz que só a consciência tranquila pode dar. A paz de saber que você fez ou está fazendo a sua parte. Com tudo que você tem de melhor. Com bondade e de coração. Não importa se isso é ou não reconhecido pelos outros. Você sabe. O universo sabe. Deus viu, ele sempre vê tudo. Isso é suficiente. Aqueles que fazem o bem, sempre o receberão de volta. Então não deixe que a maldade dos outros roube o que você tem de melhor. Por aqui, consciência tranquila. E por aí, hein? Seguimos juntos mais um dia. Eu amo estar aqui. Receba aí, ó, só energia positiva.

Amor comigo aqui na sua Nativa, mandando um recado bonito para aquela pessoa que é especial aí no seu coração, na sua vida. O WhatsApp é o 9198-409-6019. Seguimos fazendo a melhor semana das nossas vidas. Ah, trilha sonora perfeita para acalmar seu coração, para deixar essa manhã mais gostosa, tá aqui na sua Nativa.

semana tiver tudo e muito mais uma gostosa viagem no tempo. Lá para 1987, relembrando Lobão chorando no campo. Essa música faz parte do álbum premiadíssimo com tantos sucessos, né? Vida Bandida. Lembra? Lembra também de mandar um recado, de fazer uma surpresa para quem é especial na sua vida. Como hoje é feriado, de repente a pessoa tá aí do lado. Tão gostoso, né? Surpreender quem a gente ama. O Irineu mandou esse recado para Andréia. Andréia, você é o grande amor da minha vida. E eu quero que você saiba o quanto eu te amo e o quanto você é importante para mim. Espero continuar compartilhando muitos momentos felizes com você. Da Patrícia para o Maicon. Amor, já passamos por tantas coisas e tantas fases. Deus nunca se esqueceu de nós. Hoje temos nossas três filhas tão lindas e uma família feliz. Seguimos juntos em cada etapa. Te amo muito. Aliás, te amo para sempre. Tem também recado da Soraya para o Paulo Roberto. Talvez eu não consiga colocar em palavras tudo o que eu sinto. Mas uma coisa é certa, eu amo você. Desde que você chegou, a minha vida mudou completamente. Hoje eu me sinto completa, feliz e motivada. Todos os dias ao seu lado são mais que especiais. Te amo muito, meu amor.

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1: 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A verdade. A verdade sempre tem que prevalecer, especialmente nos relacionamentos, né, gente? Mas pra tudo na nossa vida, tudo que é baseado na verdade tem mais chances de dar certo, de ser feliz. Tô falando isso também porque tem a ver com a história da Larissa e do Roberto, que a gente vai ouvir daqui a pouquinho, às 11h40, horário de Brasília, no Aconteceu Comigo da Nativa. Ela pede ajuda, ela precisa tomar uma decisão, mas a situação não é fácil. Quando você se relaciona com alguém que já tem filho, seja homem ou mulher, existe uma consideração especial, né? Bom, mas você precisa ouvir os detalhes, né? Tudo que a Larissa tá passando, tudo que ela já tentou. E eu acho que a gente, com a nossa experiência, cada um, né, com a sua experiência, sempre pode acrescentar uma luz na vida da Larissa. Você vem ouvir, vem ajudar? Te espero, tá? No canal do YouTube pra acompanhar, é o Rede Nativa Oficial. Tem live, a gente fica ali trocando, é tão importante. Então te espero. Agora eu tenho o recado do Fábio pra Daniela. A vida pode levar a gente pra vários lugares, mas o meu coração sempre sabe onde quer estar. E o meu lugar preferido sempre vai ser onde você estiver. Obrigado por ser minha companhia em todos os momentos. E ainda bem que eu tenho você para caminhar de mãos dadas comigo nessa vida. Te amo, viu?

0: A Nativa é tudo e muito mais saudade. Que surpresa maravilhosa, né? Ouvir Elton John, Skyline Pigeon. Dono de grandes sucessos, mas sabe que esse é um sucesso especial aqui no Brasil, que ele faz questão de incluir nos shows que, aliás, se apresenta hoje aqui no Brasil, né? Essa música fez parte da trilha sonora da novela Carinhoso, lá nos anos 70. Eu falo, né? Música nunca envelhece, gente. Tem trilha sonora de novela que realmente é inesquecível. Essa música fala sobre liberdade e superação e se tornou realmente especial. Que bom que a nova geração ainda tem oportunidade de contemplar esse artista internacional incrível. Sou suspeita, né, gente? Vanderlei chegou por aqui nesse feriadão todo animado. Oi, Vanderlei, bom dia.
1: Bom dia, Gi. Bom dia para você que tá aqui com a gente nesse feriadão.
0: Estávamos falando sobre a importância da suplementação com o passar dos anos, né?
1: Como é importante. Por quê?
0: Porque como muda a vida, né?
1: A gente tem uma cultura que é assim, você tá com dor de cabeça, você toma um remédio.
0: É.
1: Você tá com enxaqueca, toma remédio. Tá com uma dorzinha aqui, toma remédio. Você vai em farmácia, é impressionante, parece supermercado, gôndola, né? Tá igual doce pra criança, tudo facinho. As pessoas já estão fazendo farmacinha em casa.
0: E muitas opções também, né? Fica meio perdido.
1: Já reparou quantas pessoas que estão tendo que fazer fisioterapia?
0: Bastante.
1: Eu vejo, às vezes a pessoa posta, ah, aqui o pai, a mãe, a avó fazendo fisioterapia. Por quê? Porque a gente vai envelhecendo, a gente vai só se preocupando em quê? Criar os filhos, trabalhar, é uma rotina. Aí amanhã tem que trabalhar, aí volta aquele cansaço. Chegou final de semana, um feriadão para poder emendar. Quantas pessoas que não conseguem desfrutar disso?
0: Exatamente.
1: Fica em casa, ah, vou descansar.
0: E tem um outro problema, né, Vanderlei? A gente cuida muito do que a gente vê também, né? A gente esquece que envelhece por dentro, né? Outro dia o médico tava falando isso pra mim, uma dura realidade. Que eu falei, eu nunca pensei nisso. Os ossos enfraquecem, se a gente não cuida.
1: A gente vai perdendo massa muscular.
0: Isso.
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0: Mas tudo pode ser melhor, né?
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1: 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É mobilidade, né? Essas Isso. calçadas hoje em dia.
0: Nossa, não dá para confiar, não.
1: E se você vê, as pessoas estão cada vez mais reféns do quê? 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
0: 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Obrigada, Vanderlei. Bom feriado.
1: Bom feriado.

0: pouco.
1: Nadia.
0: Se eu não tivesse discutido na calçada com aquele cara louco. 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

A Nativa é tudo e muito mais, ela, Paula Fernandes, pra você. Trilha sonora do recado carinhoso, cheio de amor aqui da Anne pro maridão Alessandro, sendo surpreendido nessa manhã de segunda-feira, gostoso, né? Já já tem a história da Larissa, que escreveu pro Aconteceu Comigo, abrindo o coração, falando sobre o que ela tá passando no relacionamento com o Roberto e uma decisão que ela resolveu tomar. Mas pedindo também um conselho, uma palavra amiga. Vem ouvir essa história. De repente você já até passou por isso e vai saber ajudar, colocar uma luz aqui na cabeça da Larissa, né? E vai pensando nessa pergunta. Quanto vale a sua paz, hein?

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1: Bem-vindos ao Aconteceu Comigo. Para conhecer novas histórias dessa semana, escreve a sua. Tenho certeza que uma parte da sua vida aí dá uma história para você compartilhar aqui. Pode ser de amor, de superação, de vitórias, uma homenagem para alguém que você admira muito. aconteceucomigo@nativa.com.br é o nosso e-mail. E ó, vou ficar aqui esperando, viu? Tem um monte de gente que me promete aqui na live. Vou escrever. Então escreva mesmo. A Larissa fez isso, abriu o coração, contando tudo que ela tá passando com o Roberto, com o enteado, Cauê. E eu acho que muita gente já passou por isso também. Ou passa, né? Vamos ouvir? E vai pensando aí quanto vale a sua paz, a privacidade no relacionamento, num casamento. Como é que se trabalha isso, né? Quem acompanha pelo YouTube, Rede Nativa Oficial também tá chegando para ouvir a história e para participar aqui da nossa live também. Vamos fazer mais uma troca de experiências e também pensar no aprendizado que essa história nos traz.
2: Oi, Nativa. Meu nome é Larissa. Moro com Roberto há 10 anos. Estamos juntos há 13 anos. E nesse tempo todo, nunca deixamos a peteca cair. Somos muito apegados um ao outro. Dormimos agarradinhos toda noite. Onde eu estou, ele está. Se estou fazendo janta, ele está na mesa tocando seu violão ou cavaquinho. E o mesmo acontece quando eu estou no quintal. Meu marido está sempre por perto me fazendo companhia. Antes de mim, o Roberto morou com uma outra pessoa, a Tatiana, e teve um filho com ela, o Cauê, que hoje está com 13 anos. Eu também já fui casada e tive o meu filho, que hoje já tem 29 anos. Conheci o Roberto quando ainda era casado, e ele já dava em cima de mim. Depois, quando ele se separou, nos aproximamos. No começo, eu relutei em ficar com ele, pois sou 7 anos mais nova. Mas dou de 10-0 em muitas menininhas por aí, viu? Sou alegre, espontânea e cheia de vida. Quando ele veio morar na minha casa, meu filho concordou. E assim, vivemos melhor do que eu imaginava. A paz reinava no meu lar. Mesmo o Roberto reclamando de algumas coisas pequenas do meu filho.
3: Ah! Ó, toda vez que eu vou beber água, a garrafa tá vazia. O Felipe acaba com a água gelada e nunca enche a garrafa. Olha essa bagunça na sala! Tem até a camiseta dele jogada no sofá!
2: Eu ficava sempre contornando a situação. Mas não falava nada para ele porque nossa relação sempre foi de cuidado com as palavras. Só que a casa é do meu filho também. Ele ajudava pagando as prestações. Enfim, meu filho se formou, comprou o apartamento dele e foi morar com a namorada. Nunca me deu trabalho em nada. Ele é o meu maior orgulho. Aliás, é o maior orgulho da família toda. Mas voltando a falar do Roberto, ele já pisou muito na bola comigo. Não foram uma nem duas, foram várias. Uma época descobri que ele mantinha um celular escondido no serviço. E eu já peguei mensagens de outras mulheres. E até com as minhas amigas bonitas, o Roberto se engraçava. Porém, eu acredito que ele nunca tenha me traído carnalmente. Apesar de considerar essas atitudes como traição. Tentei várias vezes terminar. Mas eu não conseguia. E cada vez que ele aprontava, eu me fortalecia para viver sozinha novamente. Mas no fim...
3: Eu te amo. Eu nunca seria capaz de ir além disso. Me perdoa, amor. Eu não sei mais viver sem você.
1: Eu também te amo, Roberto, mas você me magoou muito. Eu te perdoo e você faz de novo.
3: Tá, me dá mais uma chance, por favor. Eu vou te provar que eu mereço você, Lara. Eu quero me casar com você.
2: E eu sempre passava por cima. E quando começava a sonhar com o casamento, ele pisava na bola mais uma vez e a minha vontade de casar voltava para estaca zero. Só que além de safado, o Roberto é uma pessoa apaixonante. O amigo que todos querem ter, um filho e irmão excelente. E comigo também não era diferente. Porém, com esse defeito. Já sofri muito. Já chorei muito. E já cheguei a sair da minha própria casa porque ele falava que daqui não ia sair. Depois de tantos choros, eu passei a me amar mais e a tolerar menos. E o Roberto percebeu.
3: Eu tô mudando. Sabe, tô fazendo tudo diferente agora, mas você me esquece. Vim jogando meus erros na minha cara.
2: Eu perdoei sim, mas eu nunca vou esquecer. São cicatrizes. E eu preciso delas pra saber com quem eu durmo. Mas eu te prometo que eu não vou mais jogar nada na sua cara. Só não esquece que essa foi a última chance que eu te dei.
1: E de uns 2 anos pra cá, parece que ele endireitou, sabe? Só que eu durmo com um olho fechado e outro aberto. Pois credibilidade comigo, ele não tem mais. Há 1 ano e meio, ele pediu pra trazer o filho dele, o Cauê, pra morar com a gente. Porque a mãe do menino tem transtorno bipolar e às vezes entra em crise. Eu aceitei com uma condição. Tinha que ser do meu jeito. E pensei que iria mudar o futuro de uma criança. Então, mesmo contra minha própria vontade, eu aceitei. Foi a pior decisão que eu tomei na minha vida, Nativa. Eu não imaginava o transtorno que isso iria me causar. O Cauê não respeita ninguém. Ele me enfrenta. Enfrenta os professores na escola. Embora seja muito inteligente, ele faz o que quer. Onde eu limpo, ele suja. Eu achava que era sem querer e acabava ali, orientando. Mas é toda vez a mesma coisa. Ele tem resposta para tudo. Deixa as coisas tudo fora do lugar e mesmo pedindo, ele não arruma. Eu até entendo que muitas coisas são de adolescentes. Embora eu não tenha vivido isso com meu filho. Eu já conversei muitas vezes com o Roberto. Mas não adianta. Ele não respeita nada. O Cauê precisa de limites, Roberto. Eu tô falando isso pro bem dele. Agora é 24 horas no celular. Isso não é bom.
3: Eu prefiro ele dentro de casa no celular do que na rua aprontando.
2: Ele só tem 13 anos. Você é pai, precisa monitorar.
1: E o Roberto finge que não vê muita coisa. Mas fala que está corrigindo. Só que isso nunca acontece na minha frente. Sempre ao pé do ouvido. E claro, isso não surte resultado. O Cauê conhece as fraquezas do pai. E a mãe, que nunca mais pediu ele de volta, não deu e não dá mais conta de educar o filho. A Tatiana não tem autoridade em nada. Eu já sentei com o Cauê, conversei, expliquei, mas parece que nada entra na cabeça dele. Ele foi criado sem regra, sem ordem. Nunca obedece ninguém. E aí vai ficando por isso mesmo. Além de tudo, é mal agradecido. O Roberto lava as roupas dele de times para secar a tempo do treino do futebol que ele faz. Levanta mais cedo todos os dias e passa a roupa do filho. Cuida como a mãe nunca cuidou. E eu também me desdobro, viu? Muitas vezes tenho que acelerar meu serviço para chegar a tempo com o carro para levar o bonito em algum campeonato. Mas ele não vê o esforço. É ingrato e mal criado.
2: Tive que sair correndo do serviço pra dar tempo de te levar.
4: Olha, você veio porque quis. Eu não pedi nada pra você.
1: Eu não suporto mais esse menino me afrontando. Fazendo tudo que quer, comendo toda a mistura sem pensar nos outros. Se eu faço um bolo, um pudim, ele não pensa em ninguém. Acaba com tudo. Não deixa nada pra nós. E o pai, vendo tudo isso, fica quieto. Olha, esse menino veio pra minha casa pra mudar toda a minha vida e também o meu relacionamento. Com tudo que eu já passei com o Roberto, ainda o amo. Porém, agora, mais do que nunca, amo a mim em primeiro lugar. Sei que o Roberto nunca vai sair dessa vida boa que eu proporciono pra ele. Não tenho nada, mas tenho um lar de verdade. Coisa que ele nunca teve com a ex. Agora, em outubro, tomei uma decisão.
2: Roberto, no ano que vem, eu quero que o Cauê volte a morar com a mãe dele.
3: Não dá, Larissa. Com a Tatiana, meu filho não mora mais.
2: Aqui também não dá. Ele não me respeita e eu não aguento mais. Eu não tenho mais sossego na minha própria casa. O Roberto me propôs casamento para eu ter o convênio médico dele e também todos os direitos caso um dia aconteça alguma coisa. Mas eu fico desesperada só de pensar que ele possa querer que o Cauê não saia mais daqui. Se alguma advogada estiver escutando e puder me orientar, porque eu não sei o que fazer. Eu tentei. Eu fiz de tudo. Mas hoje eu conto os dias para chegar às férias escolares quando ele fica com a mãe. E só assim eu posso ter um pouco de privacidade e liberdade na minha própria casa. Hoje o melhor lugar da minha casa acaba sendo o meu quarto. Só sei que estou firme na minha decisão. No ano que vem, o Cauê não mora mais aqui. E eu duvido que o Roberto largue essa vida boa que ele tem, se nem condições financeiras para alugar algo para os dois morarem ele tem. Meu marido está fazendo de tudo para que o filho fique. E de tudo para me fazer feliz. Porque ele é uma excelente pessoa, apesar de tudo. Eu não sei o que vai acontecer. Só sei que eu quero a minha paz, a minha privacidade. Mesmo que isso acabe com o meu casamento. Ele vai ter que fazer uma escolha.
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A Nativa é tudo e muito mais emoção. Música pra você, viu, Larissa? Que eu acho que é você que vai ter que fazer alguma coisa enquanto é tempo aí nessa relação. Se depender do Roberto, que não consegue nem se impor ali com o filho, eu acho que não vem uma solução. Ouviu essa história? Já tem gente aqui na nossa live falando, eu já passei por isso. Vamos conversar sobre tudo que ela contou? Se estivesse no lugar dela também, presa dentro de casa, dentro da sua própria casa, você tem que ficar no quarto, porque não tá feliz ali, né? A família não tá em harmonia. Vem pra live do YouTube que eu tô te esperando, tá? Rede Nativa Oficial. Vamos conversar sobre mais uma história que mexe com a gente, né?

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0: A Larissa precisa de tudo isso pra resolver a situação, né?
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0: Mandou a história dela pra gente, que é a história de muita gente, né? Que se relaciona com quem tem filho. Pra resumir, né, gente, tá uma confusão aqui nesse relacionamento com o Roberto, que além de safado... Ô, Larissa, a gente não pode colocar palavras bonitas pro que não é legal, viu? Você escreveu na história, ele era muito safado, mas era um bom homem, não. Não te respeitou. Não tava ali do seu lado quando você tava impondo as regras pro Cauê, que foi criado sem regras. E é difícil, né, gente? 13 anos, não importa a idade. Educação... A gente tem que ter com todo mundo. Aprendi isso desde muito pequena, né? Se você tá ali tentando fazer o melhor pra ele, ele tem que te respeitar. Só que o pai precisava tá ali, firme, fechado com você, né? E impor as regras e as regras serem respeitadas. Você como mulher, como a dona da casa. Vamos pros recados aqui? As opiniões estão bem divididas, porque tem gente que acha que ela deve ainda insistir nessa relação aí com o Cauê, ensinando as coisas pra ele, pro lado ali do coração. Mas tem gente muito decidida. Manda os dois embora, ele não tá te ajudando em nada. Eliane escreveu... Olha, Larissa, é muito difícil. Eu também tenho um filho que não é do meu marido. E às vezes eu passo por essa situação com meu filho. É folgado, mas uma mãe jamais abandone seu filho. E o pai também tem que se impor. Inclusive nessa história aqui, o Roberto, que não se impõe, né? Mole demais. Pra ele, realmente, a situação tá confortável. Então, eu não acho que é ele que vai ter que tomar uma decisão, e sim você. Salvador escreveu, Larissa, infelizmente, você entrou num barco furado. Porque, esperar mais. Já deu. Cumplicidade, respeito, resiliência. Sua paz só voltará o dia que você acabar com esse casamento. Acorda, amiga. E ela vai ter que colocar na balança, né? Porque ficar dentro, presa dentro da sua própria casa, o quanto vale a sua paz?
2: Ela tá certa. O filho tem que morar com a mãe. Se ele não quiser aceitar, então ele vai embora com o menino. O que importa é ela tá bem, a felicidade dela, que a casa é dela, ela é que tem que tá bem. Se o menino não obedece ela, ela não precisa quebrar a cabeça, porque o filho dela, que é o filho dela, não deu trabalho. O que tem que resolver é... Se ele não aceitar o pai, então ele vai embora com o menino. É melhor ela ficar sozinha, mas viver feliz do que estar acompanhada e estar sofrendo. A minha opinião é essa.
3: Minha amiga, que história, hein? Olha, eu, se fosse você, quando ele chegasse do serviço, estaria a mala dele e do Cauê na rua, sem nem pestanejar. Primeiro a minha paz, primeiro o meu sossego, depois minha casa. Não é a dele, é minha.
0: Tereza brava, mas decidida.
4: Quero dizer para essa amiga que, a partir do momento que ela aceitou que o adolescente viesse morar com o casal, ela já devia estar preparada, já devia saber que as coisas iam mudar. Muita coisa poderia acontecer. Agora, cabe a ela medir o grau do amor dela e ver se realmente vale a pena. Tá nas mãos dela. Que ela seja feliz, que ela se entenda lá com a criança, com o maridão,

0: A narrativa é tudo e muito mais sentimento. Leonardo, fiquei sozinho pra gente matar saudades. E todo mundo falando pra Larissa também, antes só do que mal acompanhada. Gente, mas eu tô conversando com o pessoal aqui da live, falando que eu dou os parabéns pra Larissa. Porque quando o Roberto falou, olha, preciso trazer meu filho, a mãe dele não tá bem, ela teve um bom coração, ela teve boa vontade. O que era pra ser uma coisa tão simples, gente, o menino vir, foi bem acolhido, tem um lar, o pai não aprendeu a se impor. Não aprendeu não, não quis, né? Se impor ali pra que ele respeitasse o novo lar, a pessoa que tá com ele, que é a Larissa. E aí o menino faz o que quer. E aí a Larissa se vê o quê? Numa prisão dentro da própria casa e ainda tendo que lidar com a má educação do menino. Ela tentou conversar, pedir pro pai conversar com ele. Mas quando você não se impõe com o adolescente, não muda. E aí ficou insuportável, né? Muita gente falando, amiga, sua casa, suas regras. E isso foi inclusive combinado com o Roberto, né? Você pode trazer um menino, mas desde que obedeça às regras de casa. O que não tem acontecido e é só conflito, conflito. É terrível, né? Você viver assim.
1: O que eu tenho a falar pra você, minha amiga, é que em primeiro lugar tá a nossa felicidade, a nossa paz, pra gente poder ter saúde. Se ele quer viver com o filho dele, se ele prefere assim, ele que vai viver. Se for pra acabar o casamento, pra você ter saúde, pra você ter paz, que acabe, é porque não tem que ser. Mas em primeiro lugar, pense em você. Depois vem os outros.
0: É isso, né, Toninha? A Larissa ainda escreveu, aprendi a me amar mais e a tolerar menos. Não tem que viver tolerando, né, Larissa? Também escreveram aqui na nossa live do YouTube Rede Nativa Oficial, compartilhando experiências. Entre a minha paz e a confusão dos outros, sempre vou escolher a minha paz.

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0: 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Por isso a Larissa resolveu mandar a história dela, desabafar, pedir um conselho. Daqui a pouquinho eu vou colocar o áudio dela aqui, tá? Mais recados da nossa live, muita gente achando melhor ela terminar esse relacionamento, vendo que o Roberto também não tá valorizando. Só a chance dela ter dado, não é qualquer mulher que aceita, viu, gente? A Larissa, ela teve ali a boa intenção, né, de querer unir a família com o filho dela do outro casamento, com o filho do Roberto de outro casamento. Mas para isso, precisa sempre ter união e o discurso alinhado, né? Às vezes acontece isso com um filho do mesmo casal. A mãe fala uma coisa, o pai é mais permissivo. Isso precisa ter uma coerência. A Larissa estava querendo cuidar, mas o Cauê é meio rebelde também, né? Não estava entendendo. A Thaís estava aqui me falando, comentando aqui na nossa live, né? Vai pelo amor, conversa. Mas quem passa por isso sabe, né? O quanto é difícil.
2: O conselho que eu dou pra ela é que ela seja um pouco firme na decisão dela. Se realmente não traz paz pra ela, ela precisa sim. Eu vivo com uma pessoa que tem uma filha também de 9 anos.
0: Ah lá.
2: A mãe dela abandonou. Só que o meu marido, ele tem algumas atitudes, igual o Roberto, na questão, tipo assim, ele acha que ela pode fazer tudo, ele cria sem limites.
0: Olha aí.
2: Eu ficava batendo na mesma tecla, você tem que impor limite, você tem que criar ela com um pouco de regra.
0: Claro.
2: E a gente discutia bastante, porque ele não aceita.
0: Aí fica difícil, né? Fica em conflito o tempo todo.
3: É uma situação complicada, porque eu tenho um filho mais velho que não é do meu marido.
0: Ah.
3: E meu filho, às vezes, é meio malcriado também, folgado. Mas eu tenho que me pôr como um lugar de mãe.
0: Sim.
3: Meu marido reclama que meu filho faz isso, meu filho faz aquilo, que já é maior de idade, tem que sair de casa. E nós temos um pequenininho de 4 anos, o Davi. Mas é difícil, porque a gente, mãe que é mãe, não vai abandonar um filho.

eu já vivi isso, já passei por isso, sei o que ela tá passando hoje, não é fácil. E pra você, minha amiga, como você tá decidida, tem duas opções. Viver com a pessoa no qual fica passando pano pro filho, fazendo que não tá vendo, sabendo que o filho tá todo errado, ou separação, ou na minha casa, as minhas ordens, as minhas regras. Pronto. Já que você tá decidida, faça isso. Foi o que eu fiz. Na minha casa, as minhas ordens, as minhas regras. Ou é assim, ou então pode por seu canto.

0: A Nativa é tudo e muito mais sentimento. Quero agradecer a todo mundo que ouviu a história da Larissa, compartilhou suas experiências aqui, né? Mandando seu conselho. Turma que já passou por isso também, né? Sempre com muito respeito, com muito amor, com muito carinho. Vamos ouvir o áudio da Larissa? Oi, Larissa.
1: 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Hoje eu e o Roberto não vivem mais junto. E não é nem por conta do Cauê, né? Porque as coisas se ajeitaram, Cauê foi morar com a mãe.
0: Que bom.
1: E a vida seguiu normal. Só que o Roberto, ele tinha esse defeito, né? De mensagem no celular. E não mudou. Não mudou, ele continuou. Ele me subestimou, achando que eu gostava mais dele.
0: Olha.
1: E eu consegui me livrar dessa dependência emocional. Um dia eu conto a minha história. Ela é muito linda e, ao mesmo tempo, ela é muito triste, porque eu vivi um sonho com ele. O tempo que vivemos junto aí passou muito depressa. Só que ele não mudou. E a minha pergunta hoje, quem me ouve, é o seguinte. Caráter muda? Porque não mudou no amor. Será que um dia muda na dor? Eu não acredito que o caráter muda. Mas, enfim, cada um seguiu o seu caminho e obrigada por tudo.
0: Querida, obrigada a você pela confiança, né? De abrir o seu coração aqui para sua Nativa. Larissa, o que eu mais amo da sua história é essa parte. Aprendi a me amar e a tolerar menos. E olha o quanto você se valorizou, vendo que nessa relação você estava fazendo tudo pelo outro e não estava tendo absolutamente nada em troca. Siga assim, minha amiga, se valorizando, empoderada. Deus vai colocar uma pessoa que te valorize e que te faça muito, mas muito feliz. Sobre caráter, a minha opinião, eu aqui, ó, Gislaine, te falo, não muda. Não muda mesmo. Então, procure sempre alguém que te valorize e que te faça muito feliz. E estamos aqui esperando a sua história. O dia que você quiser contar mais detalhes, aconteceucomigo@nativa.com.br.
2: 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Uma conquista tão aguardada se transforma em inquietação e ameaça a paz de Ludmilla e da sua família. Por isso, ela escreveu para a Nativa. E é amanhã que a gente vai te contar essa história. Então vem ouvir e dar a sua opinião. A gente te espera às 11h40 aqui no Aconteceu Comigo.
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0: 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O Brasil chegou a mais de 214 milhões de habitantes em 2026. A população cresceu 0,37% em um ano, abaixo dos 0,39% registrados entre 2024 e 2025. O crescimento populacional do país continua desacelerando, segundo o levantamento aí do IBGE. Do dia 10 ao dia 16 de setembro, as principais redes de cinema do Brasil vão vender ingressos a partir de R$10. Olha que legal! Pré-estreias, shows e salas especiais não estarão inclusas nessa promoção, mas vale muito a pena, né? Foi sancionada a lei que estabelece a realização de avaliação médica completa da saúde da mulher pelo SUS, pelo menos uma vez por ano. A norma entra em vigor a partir de março de 2027. Boa notícia! 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E para combinar com o Dia da Independência do Brasil, o tema do programa de hoje é independência financeira, ou melhor, como conquistar a sua. Fabi Travagin, boa tarde. Você tem dicas para quem tem planos de conquistar a sua independência financeira? Bem-vinda.
4: E aí, tudo certinho?
0: Sim.
4: Bom, vamos lá, né? Falar de independência financeira. Esse é um sonho de muitos brasileiros, viu?
0: Uhum.
4: Mas para uma boa parte aí da população, esse ainda é um sonho distante. Foi feito um levantamento pela Serasa em setembro de 2024 e esse levantamento mostrou que apenas 35% dos brasileiros consideram que atingiram a independência financeira. Para os entrevistados, conseguir pagar as contas em dia, ter gastos planejados e pagar dívidas de forma segura são alguns dos primeiros passos para atingir a estabilidade financeira.
0: Uhum.
4: Seguir esses passos, claro, exige muita organização. Mas, além disso, é essencial ter uma reserva de emergência sempre à mão em casos de imprevistos.
0: Verdade.
4: Né? 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
4: 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E é isso, essa foi a minha dica de hoje neste Dia da Independência. Amanhã eu volto com mais um É da Sua Conta. 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Até amanhã.
0: Obrigada, Fabi. Até amanhã.
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0: Tá, Gigi, tudo bem?
1: Tudo maravilhoso. Almoçou?
0: Já almocei. Gente, que frango saboroso que eu fiz na air fryer.
1: Ai, gente, ele é Masterchef.
0: Não, é aquele frango que já compra temperado, só coloca na air fryer pra ganhar tempo.
1: Que maravilha.
0: Eu gosto de praticidade.
1: A sua air fryer tem dois andares, meu amor?
0: Não tem, mas eu acho que, ó, um bom... Eu tava pensando nisso hoje,
1: Diga.
0: Gi. Se eu tivesse essa air fryer de dois andares, colocaria muito mais comida, usaria muito menos a air fryer e iria economizar luz em casa.
1: É isso, e é essa air fryer que você vai ganhar sexta-feira, tá, meu amor? Daqui a pouquinho a gente vai dar a dica do que você pode fazer nessa air fryer maravilhosa, que o nosso festival tá começando. Anota tudo direitinho, se inscreve. Se inscreve também pra participar de um segundo vale muito, que eu tenho, ó, R$200.
0: Gente, sempre acumula, né, gente, pro início da semana.
1: Bora ganhar dinheiro com a Nativa.
0: Vamos, só fazer a inscrição no WhatsApp 9198-409-6019-200. Então eu quero ganhar esse dinheiro.
1: Eu aposto que você vai acertar e vai ganhar.
0: A música tá fácil hoje, né, Gi?
1: Sim, muito fácil.
0: Então, gente, só participar. Um segundo vale R$200 a Nativa. Bom feriado!

0: Curitiba, tudo e muito mais. Xande Avião com Henrique e Juliano. Saiu o encontro. Não é um lugar, é a pessoa.
1: É bonita essa música.
0: É verdade. Cuida bem da pessoa que você coloca na sua vida, que você tem aí do seu lado.
1: Isso aí, gente.
0: Isso é bem importante. Tá na hora, hein, gente? Atenção!
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0: Prepara sim, que é uma delícia. Chama todo mundo, uma cervejinha geladinha. Ai, que delícia, hein?
1: Pra colocar cerveja na Air Fryer?
0: Não, pra acompanhar o que você vai preparar.
1: Ah, tá.
0: Tá doido? Frango a passarinho. Frango a passarinho torradinho.
1: Frango
0: que
1: a passarinho, gente, é mais barato, né? Vai lá no açougue, pede frango a passarinho. Geralmente é mais barato que filé de frango.
0: E fazer coisas em casa, você economiza, porque você vai pedir uma porção por aí, custa caro.
1: É, frango a passarinho.
0: Anotou?
1: Eu não gosto muito, tem muito osso.
0: Ai, me dá que eu quero. Coxinha, asinha. Eu gosto de tudo.
1: Frango a passarinho tem muito osso, não gosto, não.
0: Coloca um limãozinho assim, que delícia. Fé Maria.
1: Molho barbecue.
0: Ai, que chique. Anota aí que tá valendo air fryer novinha sexta-feira.
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1: É frango a passarinho, você falou, né?
0: É isso.
1: Tá bom. 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

0: Agora, tiver tudo e muito mais amor. Ana Castela com Gustavo Mioto, Fronteira. Como é que tá essa tarde de segunda-feira feriada aí, hein? Tudo em ordem? 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

0: Ativa é tudo e muito mais ela, com o nariz que ela quiser. Simone Mendes, Direitos Iguais, cantando aqui na nossa tarde.
1: Ela tá bonitinha agora, ela já tirou o curativo
0: então,
1: ou não?
0: Então, tá gostando muito do resultado. Thiago Rocha.
1: Mas é que fica inchado, gente. No começo fica inchado mesmo.
0: Você já mexeu no seu nariz também?
1: Eu já fiz desvio de septo.
0: Olha, desculpinha, gente.
1: É.
0: Vamos fofocar mais ainda agora?
1: Vamos.
0: Dos famosos?
1: Vamos.
0: Thiago Rocha, boa tarde.
2: Boa tarde, Gi. Boa tarde pra você. Boa tarde pro anjinho Gabriel. Pra todo mundo que tá ouvindo a Nativa nesse 7 de setembro. Olha só, casal de atores famosos termina relacionamento.
0: Atores.
2: Eu trago quem são já já, peraí.
0: Atores? Quem será?
1: Que terminaram?
0: Você fica triste quando isso acontece?
3: Não, oi, né? Gente, aqui é o Edson.
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1: Sei
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1: Sei lá quem é, meu.
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3: Ai, Thiago Rocha, estamos curiosos.
5: Quem terminou?
3: Casal famoso.
6: Terminou, Gislaine Martins. Terminou o relacionamento da Bárbara Borges e do Irã Malfitano.
3: Ai,
6: você
3: gato,
6: sabe que
3: hein?
6: Eles começaram esse relacionamento? Lá na fazenda, a própria Bárbara Borges
5: ganhou,
6: falou,
5: né?
6: Que não tá sendo fácil, que eles são amigos desde a época de Malhação, mas eles já estão separados há 2 meses. Por isso, a Bárbara Borges falou assim, olha, eu peço respeito a vocês e da minha parte, essa amizade continuará. Até agora, o Irã Malfitano não se manifestou, mas sempre tem aquela história, né? Que amor de reality show acaba não subindo a serra. Você acredita nisso, Gi?
3: Ah, não acredito não.
5: Não, o Biel casou.
3: É igual amor de carnaval, não vai dar certo.
5: Aquele cantor Biel da Fazenda, ele casou com a Thaís lá, enfim.
3: Não, firmes. Cada caso é um caso. Boa sorte pra eles, né?
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0: na Ativa é muito mais música sertaneja. João Bosco e Vinícius, não era você.
1: Não!
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0: 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R$200 em pleno feriadão de 7 de setembro, só aqui com a sua Nativa em
1: Oba!
0: Um segundo.
1: Vamos falar com quem?
0: Andréia. Andréia Araújo.
4: Oi, tudo bem?
0: Boa tarde, bem-vinda,
4: Boa
0: querida.
4: Boa tarde.
1: Tudo bem, Andréia?
4: Tudo ótimo, graças a Deus.
0: Tudo tranquilo no seu feriado?
4: Tá tranquilo.
0: Estamos bem.
4: Tô aqui deitada.
1: Ai, que preguiça, né, desse feriadão.
0: Boa.
1: Preguiça.
0: Perninha pra cima, só curtindo a Nativa. Já pensou ganhar duzentão agora, Andréia?
4: Ai, que beleza, hein? Aí sim, ia deixar o feriado maravilhoso, hein?
0: Então vamos nessa. Vou soltar o trechinho da música aqui. Você arrasa, tá? Você tá sozinha ou tem ajuda?
4: Não, tô com meu marido aqui, mas tá quase dormindo.
1: Ei, depois do almoço, né? A digestão vem e o sono vem junto.
0: Então vambora.
4: Isso mesmo.
0: Ganha esse dinheiro só pra você, Andréia.
4: A joia.
0: Boa sorte.
4: Obrigada.
1: Ixi, esse choro de guitarra aí tá.
0: Você acha?
1: Você sabe,
0: Olha, Andréia? É uma música que toca muito aqui na nossa programação, viu?
4: Ah, dá pra pôr só mais uma vez?
0: Claro, meu amor, vamos lá.
4: Obrigada.
0: Ó. Oh.
1: Cara, será que é aquele rapaz?
0: Eu acho que você gosta dele.
1: Toca de novo, Andréia?
4: Não, tá bom, tá bom. Acho que eu vou acertar.
0: Então você já sabe, né, sua danada?
1: Ela tá enganando a gente.
0: Qual é a música? Quem canta?
4: Ó, Pedido de Socorro. Do Gustavo Mioto. Ai, meu Deus.
1: É, tem choro de guitarra nessa música.
0: Será? Vamos conferir.
1: Aê, garoto, André Araújo!
4: Obrigado!
1: Pedido de socorro, tava lá no meio das conversas chatas.
4: Eita, feriadão, não sei se então.
0: Andréia, seu pedido de socorro nativa, pelo amor de Deus, me dá esses R$200 atendido com sucesso.
4: Obrigado.
1: Muito bem, Andréia.
0: Marido até acordou agora, né? Fala a verdade.
4: Tá aqui, ó.
0: Parabéns, meu amor, fica na linha, viu?
4: Obrigada, viu,
0: Tatá?
1: Beijo, Andréia.
0: Pronto.
1: Beijo, bonitinha.
0: Tata. Pediu pra deixar o feriado mais gostoso, mais feliz, ganhou duzentão. Parabéns. Amanhã tem mais, né?
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1: Nativa. Beijo, Gi.
0: Beijo. Bom feriado, gente. Até amanhã.

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17: Nativa, boa tarde pra você, como tá esse feiradão aí, o feiradão. Muito mais alegria, muito mais diversão, tudo bem? Fala, meus anjos, boa, maravilhosa tarde pra você, que é tudo e muito mais Nativa. Eu sou o Gabriel Rosa, seu anjinho Gabriel, você nesse feriadão, com muita música, a melhor companhia e brincadeira aqui pra você também.
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17: Não, bora agitar, gente. Bora agitar esse feriado de 7 de setembro, dia da independência. Vamos agitar. Nada de preguiça. Ai, tô com preguiça. Não. Bora, pega o celular, vem interagir com a gente, manda sua mensagem, manda áudio, mensagem escrita. Quero saber o que você tá fazendo de bom aí. Manda selfie. Quero saber o que você tá fazendo, onde você tá agora. Tá na cozinha, arrumando a louça do almoço? Não. Tá no sofá, um monte de gente ouvindo a Nativa no sofá agora. Que beleza. Ou tá no trabalho. Não importa onde quer que você esteja, você tem que participar, tá bom? Hoje aqui do Responde ou Paga, que daqui a pouquinho você tem a chance de ganhar o kit da Giovanna Baby, tá bom? 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Tem o gel higienizante pras mãos também. O desodorante aerosol e o sabonete vegetal. 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O WhatsApp é aquele do atendimento facinho, tá? É o 9198-409-6019. Hora mais, começa agora. Uma hora de música e nessa hora você vai ouvir...
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1: A Nativa é tudo e muito mais, é de Brito Samuel. Toda mulher que tá ouvindo a Nativa agora, eu desafio agora a fazer a inscrição aqui pra responder ou pagar. Não responde ou paga. É assim, por quê? Porque já já tem o kit Giovanna Baby. 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Mais alguns minutinhos para fazer a inscrição, mais ou menos 15 para as 3. A gente vai sortear um número, você entra ao vivo. Tenta responder a pergunta do dia. Acertou, leva o presente. Se não souber a resposta, tem que pedir para pagar, tá? E falar, ah, vou pagar. Se você responde errado, você perde. Perde o presente, então aí não vale, né? Então bora entrar na brincadeira. 9198-409-6019. É o Responde ou Paga dessa segundona.
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1: Vocês precisam admitir alguma coisa.

0: Jesus.
1: Uma mensagem confusa, escrita depressa demais e apagada segundos depois, mas deu tempo de ler.

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1: Oi, Lívia. Boa tarde pra você.
2: Boa tarde, Anjinho.
1: Você tá
2: aqui? Sim, consegui.
1: Ah, conseguiu, menina. Tava marcado pra hoje, Lívia, você participar do Respondo paga.
2: Que feriadão.
1: Aí sim. E tá descansando agora? Como que é?
2: Sim, com certeza.
1: Você tá com quem ouvindo a Nativa?
2: Eu e meus filhos.
1: Qual o nome deles?
2: Maria Eduarda e o Lorenzo.
1: Maria Eduarda e o Lorenzo fazendo isso. Torcida aí pra você ganhar o kit
2: com
1: da
2: Giovana. Com certeza.
1: Aê, gostei. Kit Giovana Baby, completaço aqui pra você. Preparada pra responder ou vai pagar? O que você acha?
2: Ai, manda uma facinho, né, Anjinho?
1: Uma facinho, então vamos lá. Qual o nome da figura, atenção, Lívia, qual o nome da figura histórica que proclamou a independência do Brasil? Responde ou paga? Nossa, você tá com os filhos, hein? Responde ou paga, Lívia? Decide, tem que falar. Vai responder ou vai pagar? Vai responder? Ou vai pagar? Lívia?
2: Oi?
1: Fala se você vai responder ou vai pagar.
2: Vou responder.
1: Se responder errado, perde o prêmio. Vai responder? Qual a resposta?
2: Ai, vou arriscar. É Dom Pedro de Alcântara.
1: Ai, Lívia! Menina!
2: Errado.
1: Dom Pedro primeiro, menina!
2: Dom Pedro primeiro. Eu ainda fiquei na dúvida. Falei, eu vou responder isso aí, Dom Pedro.
1: Dom Pedro primeiro. Mas pela sua participação, Lívia, ganhou a camiseta da Nativa, tá bom?
2: Ai, tá ótimo, tá ótimo.
1: Aproveita aí o restinho do feriado com os filhões, viu, Lívia?
2: Obrigada, Anjinho. Beijo.
1: Obrigado você. Independência ou morte? Pronto, já perdeu. Por isso tem que decidir, viu, gente? Responde ou paga? Não pode ficar nervoso e se não tiver certeza da resposta, é melhor pedir pra pagar.
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0: A Nativa é tudo e muito mais. É Guilherme Benuto, eu duvido. Pra finalizar a nossa hora mais, já já tem o Turma da Nativa. Felipe Araújo vem cantar pra você daqui a pouquinho.
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1: Bora começar então. Opa, pra turma inteirinha ligadinha aqui na nossa nativa. Boa tarde pra você, como tá esse feriado? Como que tá esse feriado? Tá curtindo de montão?
2: Oi, seus lindos, cheguei!
1: Daizinha, quanto tempo eu não te vejo, moleque!
2: Eu já tava com saudade, anjo.
1: E o que você fez esse final de semana que a gente tá curioso? Pra qual lugar você foi? Você ficou sumida das redes sociais? Qual restaurante você foi? Qual balada? Foi beijar quem?
2: Ah, então, eu fui pra Lençóis.
1: Lençóis?
2: Isso.
3: Meninas!
2: Lençóis da cama, lençóis do sofá, entendeu? Foi isso que eu fiz o final de semana inteiro. Eu maratonei filmes.
1: Que legal!
2: Ai, eu já precisava descansar.
1: E o melhor de tudo?
2: No tempinho gostoso que tá, foi a melhor coisa.
1: Gente, sabe qual é a melhor coisa também?
2: Ah.
1: É que você economizou dinheiro. Não gastou por aí, né? Com bebida.
2: Não.
1: Com entrada, com estacionamento.
2: Mas eu bebi em casa mesmo.
1: Bebeu em casa.
2: Claro,
1: mas é muito mais barato beber em casa,
2: com
1: né?
2: Com certeza.
1: Muito mais barato.
2: Ai, foi muito gostoso. Tô bem descansada.
1: Que bom, Daizinha. Preparada aí pra essa semana, nesse feriado da independência.
2: Graças a Deus. E você?
1: Tudo ótimo também. Eu quero falar com ele aqui, ó, que tá com esse sorrisão. Fala, Thiago Rocha. Boa tarde!
4: Boa tarde, anjo. Boa tarde pra você. Boa tarde pra Dai.
2: Boa
4: pra
2: tarde.
4: Todo mundo que tá ouvindo a Nativa nesse feriadão. Olha, prepara tudo, porque agora essa que eu vou contar é pra chacoalhar o feriadão. A Simone Mendes, a cantora Simone Mendes... E o marido dela, o Cacá Diniz,
1: Cacá.
4: Juntinhos, eles levantaram uma polêmica nos últimos dias. O Cacá jogou na internet assim, ó: homem casado pode ter amiga íntima, confidente? Aí a Simone Mendes acabou respondendo na lata e dando risada. Falou, ó, pode se for muito, muito feia. Agora, turma, vamos falar a verdade.
1: Ah.
4: Essa história de amizade colorida, digo, amiga, só amiga, existe mesmo? Porque a gente sabe, né? Tem aquela amiga que manda bom dia amigo todo dia e aquela amiga que do nada chama pra desabafar às 11 da noite. E aí, é amizade ou problema na certa, Dai?
2: Problema na certa, né, Ti? Porque não existe essa não, gente. Essa de amiga confidente de homem casado. A amiga é a esposa que tá do lado. Eu, hein?
1: Você acha que você não deixava os seus parceiros ter amizade com mulher, Daizinha?
2: Anjinho, não tem essa de amiga confidente, não. Pode até ter uma amizade, mas sem muita gracinha, sem muita intimidade.
1: Ah, então vamos fazer assim. Então, nessa hora tá valendo a bolsa personalizada da Nativa. Bora fazer nesse feriadão a guerra dos sexos aqui do Turma. Homem casado, você que é homem agora. Você que tá ouvindo a Nativa agora, né?
2: É.
1: Homem casado pode ter amiga confidente?
2: É, você é cheio de amiguinha?
1: Ou é boletim de ocorrência na certa? Tem isso, né? Tem mulher que não gosta, é ciumenta.
2: Claro.
1: Comenta aí. Você acha que a Simone Mendes tá certa? A gente quer a sua opinião hoje aqui no programa. Qual o WhatsApp da Izinha?
2: 9198-409-6019.
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Lógico que é boletim de ocorrência. Não pode. Homem casado não pode ter amiga íntima. Nunca, jamais. Assim como a mulher também não pode ter amigo íntimo.

0: A Nativa é tudo e muito mais, seu feriadão. É Júnior e César, cheiro de culpado aqui no Turma da Nativa. Já já tem a bolsa personalizada com a marca ali, o estilo Nativa de ser, viu? Você vai ganhar a sua, só faz a inscrição no WhatsApp. 9198-409-6019. Seguinte, hoje a gente quer saber... Na guerra dos sexos aqui do Turma da Nativa, homem casado, você que é casado, tá ouvindo a Nativa ou namora, até mesmo solteiro, pode ter amiga confidente, aquela amiga, aquela best friend? Ou isso é boletim de ocorrência na certa? Ou isso dá briga com a sua esposa? Dá briga com a sua namorada? A gente tá aqui esperando o seu áudio. Manda áudio aqui pra Nativa.
1: Não tem essa história, não. Homem casado tem amiguinho, caramba. Não pode, não. Nada disso.
0: Homem só pode ter amizade com homem?
2: Anjo Gabriel, a amiga do homem casado tem que ser a esposa, como eu já disse. E é claro, com os homens pode, né?
0: Com os
2: Mas
0: homens
2: com
0: tá,
2: a mulher,
0: tá,
2: e não é que ai, não pode ter uma amizade, não pode falar um oi, não pode conversar. Conversar normal pode agora. Uma amiga confidente, pra ficar falando ali tudo que tá se passando na vida, essa amiga é a pessoa que tá do seu lado.
0: Tem que ter amizade com o homem.
2: Isso.
0: Tem que ter a broderagem.
2: Isso aí.
3: Eu acho que homem não pode ter amiga confidente, não. Principalmente se o cara for casado. Isso dá B.O.
0: Dá B.O.
2: Dá problema, moço. Tu sai de problema.
4: Óbvio que não. Quem ama o feio, bonito lhe parece. Não vem com essa, não, que porque é feia, pode. Nem bonita, nem feia. Problema na certa. Claro que não. Jamais.
0: Mas a Simone Mendes falou que se ela for feia, pode.
2: Ah, vai nessa, Simone. Vai nessa. Vai com esse pensamento que a feia também, ó, crau, tá? É mulher também.
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0: Antes de você falar qualquer coisa, que privilégio, tá? Essa tarde no rádio brasileiro, ao vivo pra todo o Brasil, ter a Dai 40 ali, ó, no nosso rádio, nessa tarde.
4: E Anjinho Gabriel, né, ali, meu amor?
0: É verdade, é só os melhores, né?
4: Os mais mais.
0: Os mais mais pra todo o Brasil nesse feriado, hein, Dani?
4: Adoro, eu gosto assim. Agora, Anjinho, preste atenção aqui.
0: Diga.
4: O marido virou pra esposa e perguntou... Amor, o que você faria se eu ganhasse na loteria? A esposa, na hora, Anjinho, respondeu. Ficava com metade e ia embora. Aí o marido sorriu, tirou uma nota de 10 reais do bolso, entregou pra ela e disse, ganhei 20 reais, aqui estão seus 10. Tchau.
0: Caramba!
4: Vai confiando, vai.

amizade pode ser simplesmente amizade, mas às vezes essa amizade pode acabar desenvolvendo sentimentos, porque aconteceu comigo com meu esposo. Eu era amiga confidente, mas depois de um bom tempo nós percebemos que nós nos gostávamos.

0: A Nativa é tudo e muito mais, é Lucas Igor Flash, aqui no Turma da Nativa. Gente, guerra dos sexos, hein? Ó, esse vídeo da Simone Mendes com Kaká, é o Kaká Diniz, né? Isso. O marido dela. Tá lá no Instagram da Nativa, eles fazendo essa, levantando essa questão bem humorada, né? Se homem pode ter amizade com mulher, mesmo comprometido.
1: E a Simone Mendes disse que ele pode ter amizade só com mulher feia. Se for feia, feia, feia, pode. Eu acho que ela só esqueceu de um detalhe, Anjo.
0: Qual detalhe?
1: Tem mulher que é feia de rosto, né? Mas ela tem um corpo bonito. E você acha que homem se importa com a feiura do rosto de uma mulher?
2: Vou nada!
0: Fala, Renatinha!
3: Boletim de ocorrência, isso sim. Homem não tem que ter amiga que seja confidente. Confidente do homem casado é a esposa, o padre, o psicólogo, isso sim.
0: E aí vai, né, Renatinha?
1: Isso.
0: E você, Mercedes, homem pode ter amizade com mulher mesmo comprometido?
4: Amizade colorida é só o arco-íris. Jamais, nunca, de jeito maneira. Nunca, nunca, nunca, nunca, nem pra um nem pra outro.
0: Ó, mas é o seguinte, hein? Você, homem, tá curtindo a Nativa. Se você não souber comparecer com a sua parceira, ela vai arranjar um amiguinho.
1: Ah, com certeza.
0: Você cuidado, né? Toma cuidado. Aí na hora que você descobrir, ah, não, amor, ele é do babado.
1: Ele não é, não. Desculpa.
0: Vanderlei, boa tarde pra você, Vanderlei.
5: Opa, boa tarde, boa tarde, boa tarde, Gabriel, boa tarde, Dai. Boa tarde pra você que tá aqui na Nativa, nesse feriadão, aproveitando. E a gente chega nesse momento que é pra falar de relacionamento. Porque quando a gente fala de relacionamento, hoje eu vejo muito assim TikTok, tem terapeutas, tem muita gente falando de relacionamento e o povo às vezes escancarando o problema. É um problema entre o casal que as pessoas levam para as redes sociais. Eu vi o caso de uma mulher falando que há 10 anos que ela era casada, que ela... fazia por obrigação.
0: Meu Deus.
5: Fazia por obrigação, porque ela não tinha prazer. E aí o povo detonando, porque assim, conversa. Ah, ele é tão ignorante que se eu tocar no assunto da briga.
0: Gente.
5: Quanta gente que tá vivendo assim. Agora, não dá pra gente criticar o relacionamento. Cada um aceita até onde vai, né? Aceita, vai suportando até onde vai.
0: Sim.
5: Só que tem muitos casais... que realmente a mulher não tem o prazer. Por quê? O homem, ele tem um tempo diferente da mulher. O homem é igual um fogão a gás elétrico. Sabe aquele que você bate o dedinho e pronto,
0: já
5: pegou
0: sente.
5: Fogo. A mulher não, a mulher demora mais. É igual fogão a lenha, eu faço essa comparação. Fogão a lenha, sabe aqueles ferros de passar roupa? Que colocava brasa, tinha que soprar e ficar chacoalhando até pegar fogo. E aí,
0: sim.
5: Meu amigo, aí vai longe, tem muita lenha para queimar. Como que a gente consegue equilibrar esse tempo? Ó, primeira coisa, não pode ir com muita sede ao pote. Segundo, você tem que estar bem da saúde mental, cabeça. Você ficar com aquele medo, vou falhar,
0: não
5: vou estourar
0: pode.
5: O champanhe, vou estourar, não. Não adianta, só no pensamento positivo não adianta. Up for Man, ele ajuda a reduzir a ansiedade, reduzir essa tensão que tem... E ele aumenta a produção da testosterona. Então é assim, com mais energia, com mais testosterona,

0: vigor. Você consegue, mesmo se você abrir o champanhe ali antes do tempo, não
1: tem
0: se preocupa. Tem
1: o segundo tempo, né?
0: Você vai se recuperar, vai ter energia para você jogar o segundo tempo. E aí, meu amigo, aí fica tudo igual. Aí você consegue os dois equilibrar. 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

0: Homem casado e mulher casada pode ser amigos, sim. Confidente. Isso é normal.
1: Isso mesmo.
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0: Tiver tudo e muito mais. Alegria, Priscila Senna, Gustavo Lima, Doce Mel. Aqui na primeira hora aqui do Turma da Nativa. Bolsa personalizada. Com a marca da Nativa, vai pra quem, Daizinha?
1: William Cândido dos Santos, final do telefone 7628.
0: O William que ganhou?
1: William.
0: Parabéns, William!
1: Parabéns, maravilhoso!
0: Curta bastante seu feriadão aí junto com a Nativa. A nossa equipe entra em contato pra você retirar seu presentão. Próxima hora tem mais.
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0: Mais informação para você que acompanha a Nativa. A Caixa passou a oferecer uma nova modalidade de Pix parcelado que permite dividir o pagamento em até 24 vezes. O serviço está disponível para clientes do banco e pode ser contratado diretamente pelo aplicativo da Caixa. Setembro deve ter novas massas de ar frio e maior atuação aí de ciclones extratropicais no Brasil. A previsão indica queda nas temperaturas e possibilidade de chuva em diferentes regiões do país ao longo do mês. Então atenção, muito alerta, hein? Atenção que daqui a pouquinho a gente volta com muito mais presentes. É o Turma da Nativa e as gêmeas vêm cantar pra você.
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0: Boa, boa, boa! Excelente tarde pra você, Daizinha!
1: Boa tarde, Anjinho!
0: 4 e 6!
2: É
0: o nosso feriadão!
2: Boa tarde, Nativa!
0: Daquele jeito! Na Nativa que é tudo e muito mais alegria!
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0: Ó, o Instagram da Nativa postou esses dias, no final de semana, a discussão da Simone Mendes com o marido dela, né? O Cacá Diniz.
1: Isso.
0: Eles levantando a questão: homem pode ter amizade? Homem comprometido, casado, pode ter amizade com mulher?
1: Não.
0: Amizade confidente? E o contrário também?
1: Também
0: essa
1: não.
0: Essa esposa pode ter um amigo?
1: Não, claro que
0: um
1: não.
0: Um amiguinho? Não pode, Dani?
1: Não. É como
0: ciumeira.
1: Eu disse, é diferente você ter uma amizade, você conversar com essa pessoa. Mas aqui tá dizendo amigo confidente, amiga confidente. E isso, quem tem que ser sua amiga confidente é a sua esposa. No caso da mulher também, quem tem que ser o seu amigo confidente é o seu marido. Não tem essa de ficar dando brecha não, Anjo Gabriel.
3: A amizade do homem casado é com a sua esposa. Tem que ser a sua melhor amiga, a sua esposa. Não tem essa de ter melhor amiga, não. Fora do casamento.
0: Não pode, não pode, não pode. Valendo o kit, vem, vem, vem. Vem que tem caipirinha da Nativa nessa hora. É o kit que vem a tábua em bambu, a faca pra frutas, o socador de madeira e o copo em vidro, tudo com a marca da Nativa. Vou convocar os homens nessa hora aqui pra participar aqui do Turma da Nativa. 9198-409-6019. Você que é homem, tá ouvindo a Nativa agora. Você, essa sua amiguinha aí que você tem, ela é sua amiguinha mesmo? Ou é aquela que você tinha vontade antes de casar e agora virou amiguinha?
1: Não, verdade!
0: Pode falar a verdade aqui.
1: É, e eu quero saber de você,
0: às
1: mulher.
0: Vezes não conseguiu, né?
1: É.
0: Deixa ali de stand-by, vai que...
1: Tem isso também. Agora eu quero saber da mulherada também. E aí? É. Você acredita em amizade de homem casado com mulher solteira? Ou você acha que toda amiguinha é uma inimiga disfarçada?
0: Comenta, comenta,
1: fala,
0: comenta.
1: Fala, fala.
0: 9198-409-6019. Vai lá, comenta aqui com a gente.
1: Comenta, comenta.

0: A Nativa é tudo e muito mais alegria. Mari Fernandes, Telefone Sem Fio. No feriadão, muito mais Nativa já já. Tem o kit Vem, Vem, Vem, Vem, que tem caipirinha da Nativa. Com a tábua em bambu, faca pra frutas, o socador de madeira e o copo em vidro. Amizade entre homem e mulher comprometido, pode? Pode ou não pode? A gente quer saber hoje aqui no Turma da Nativa. Vem agitar com a gente, vem!
1: Agora sou eu quem mando, agora eu que decido. Pode ou não pode? Ah, deixa comigo,
2: não
1: beija
2: pode.
1: Na boca, pode.
2: Pode.
1: Fazer gostoso, pode. E se apaixonar?
0: Não pode, não pode. Não, tem que se apaixonar, gente, por favor.
1: Tirar a roupa,
0: pode. Não pode.
1: Cortar o pescoço, pode.
0: Pode.
1: Ligar
0: pode.
1: No outro dia, não pode, não pode.
0: Ligar, tem que ligar,
2: claro.
0: Gente. Vai me deixar iludido?
1: Não pode, não pode, não pode.
2: Eu, hein, tá tirando todas as coisas boas, falando que não pode.
0: Mas, Dazinha, mandar os peixes hoje pode, viu?
2: Claro que pode, anjinho. Então, muitos... Peixes aqui pra Raquel, o José Wilton ouvindo a gente, Igor Campos, o Emerson, a Paulinha ouvindo a gente também, a Clarice, o Evaldo, o Ailton e também a Quitéria.
0: Muito bem. Quem mais? Quem mais pode mandar beijo?
1: Pode, pode, não pode.
2: Pode, pode, pode.
0: Pode, gente. Vai lá no Instagram da Daizinha, Dai 40, tá bom? Arroba Dai 40. Ô, Dai, você não mandou beijo pra mim. Manda amanhã.
2: Pede. Arroba Dai 40, D-A-Y 40 escrito, segue lá.
0: Muito bem.
3: Ô, Dai, ó. Um beijo, Dai.
2: Um beijo, seu lindo.
0: Daqui a pouquinho tem o Zé Felipe cantando pra você.
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4: Muito bem, Daizinha, o que você vai contar pra gente hoje?
5: Ai, Anjinho, eu vou falar de um vídeo que viralizou, menino, tô passada.
4: O quê?
5: Uma notícia, né? Sabe da onde?
4: Da onde?
5: Lá do Paquistão.
4: Do Paquistão?
5: É.
4: O que rolou no Paquistão?
5: Um comerciante pintou um galo de verde e tentou vender o bichinho como papagaio por cerca de R$150.
7: Oh!
5: Mas teve um detalhe, Anjo.
4: E
5: esse detalhe entregou a fraude. O papagaio, Anjinho, acordava cedo e cantava igual galo.
4: É lógico que não ia dar certo isso aí, né?
5: É, gente, aí não teve tinta que salvasse, Anjo Gabriel.
4: Fala, fala, ô papagaio. Fala. E era um galo. Mas você lembra na nossa época, quando a gente era criança, na feira, não vendiam uns pintinhos coloridos?
5: Sim. E eu achava a coisa mais linda.
4: E eles morriam cedo, né?
5: Morriam.
4: Também com a tinta, né? Não, jogava tinta no corpinho deles, né?
5: E
4: nas peninhas.
5: Pintinho pio.
4: Tadinho. Eu tinha medo daqueles pintinhos, viu?
5: É.
4: Minha mãe comprava, eles vinham pra cima de mim, você acredita,
5: Ai,
4: Daizinha?
5: Que horror, sério?
4: É verdade, ela sofria com esses bichos.
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0: A Nativa é tudo e muito mais, é o Léo Foguete. Beijo, beija-flor. Aqui no Turma da Nativa, já já o kit vem que tem caipirinha, com a tábua em bambu, a faca pra frutas, socador de madeira e o copo em vidro. WhatsApp da Nativa pra você mandar seu recadão aqui pra gente. 9198-409-6019. Existe amizade entre homem e mulher comprometido? Você é casado, você é casada, seu parceiro topa? Você tem amizade aí com...
1: Duvido. Duvido que o parceiro topa.
0: Com sexo oposto pode ter? Pode ter ou não pode ter amizade, hein, Sara?
2: Eu acho que homem pode ter uma amizade, sim, com uma mulher. Desde que não tenha tanta frescura e muita intimidade. Mas eu acho que pode ter, sim, uma amizade sincera, sim.
0: Que pode ter.
1: É, foi o que eu disse. Pode ter uma amizade, mas nada de muita intimidade. Nossa, amiga confidente. Não, não precisa disso.
0: Como, por exemplo, se essa amiga manda... Por exemplo, sou casado com você. Essa amiga manda mensagem pra mim 11 da noite.
1: Tá acontecendo alguma coisa, querida? O que aconteceu? Não tem outra pessoa pra chamar, não?
0: Ela manda, oi, amigo, boa noite.
1: Ai,
0: você tá bem?
1: Por exemplo, preciso desabafar, preciso conversar com você. Não, isso não é hora, não, querida.
0: tem hora,
1: Daizinha.
0: Ele
1: tá em casa com a esposa dele, então respeite.
0: Tem que ter o semancol na hora de mandar recado pra alguém, você acha?
1: Ainda mais, ó, é uma amiga de trabalho. Espera ele chegar no trabalho, você conversa com ele. Agora, 11 horas da noite, tá caçando assunto, né?
3: Não tem essa, não. Casou, acabou. O cara não tem que ter amizadezinha, confidente nenhuma, não. Se ele casou, a amizade dele é a mulher dele. E o máximo que ele pode ter é uma colega de trabalho que ele fala oi, bom dia, boa tarde, boa noite. Nada mais que isso. Aumentou, pode dar B.O.
0: E por que eu tô falando isso? Vocês lembram, há pouco tempo atrás, a Virgínia não mandou um recadinho pro WhatsApp do Neymar?
1: Nossa,
0: e foi até aquele... Virou reportagem no Léo Dias.
1: Foi aí que começou a confusão com a Bruna Biancardi.
0: E elas não se dão,
1: não.
0: Né?
1: Ela falou que não gostou, que isso não é hora de estar mandando mensagem pra homem casado, não.
0: É.
1: E a Virgínia falou que ela manda, que ela mandou, pediu desculpas, mas disse que pra ela não tem horário pra fechar negócios.
0: Uhum.
1: E que ela já tá acostumada a resolver as coisas dela
0: no
1: em
0: alto da madrugada.
1: No alto da madrugada. Veio a ideia, ela liga.
0: No alto ou no meio da madrugada?
4: Amizade de homem e mulher é tipo um gordinho na frente de uma travessa de torresmo. Uma hora ele vai querer...
5: Pau! É o sapeco.
1: É amigo do galinha.

lógico que pode ter sim, tanto homem quanto a mulher, pode ter esse tipo de amizade sim. A moça aí falou que amigo confidente é o psicólogo. Eu tive um...

0: A Nativa é tudo e muito mais. É a Marília Mendonça, bem pior que eu. Aí, ó, tem amiguinha. Na música, ela é meio que amiguinha do cara.
1: É, então,
0: ele
1: tá
0: que tá
1: vendo?
0: Traindo, não é?
1: Tem que tomar cuidado, anjo. Tem que estar sempre de olho aberto.
0: Sempre um olho no peixe e outro no gato.
1: Não mexe no gato, no cachorro, em todo lugar, meu amor.
0: Ó, saindo kit, vem que tem caipirinha da Nativa. Tábua em bambu, faca pra fruta, socador de madeira e o copo em vidro. Tudo personalizado, vai pra quem dá.
1: Tatiane de Carvalho Souza Araújo, final do telefone 6608.
0: Tatiane de Carvalho Souza Araújo, parabéns!
1: Parabéns, maravilhosa!
0: Aê, Tati, bom feriado pra você, ganhou o presentão da Nativa. Nossa equipe entra em contato pra você retirar, beleza? Daizinha,
1: oi.
0: Pra você aquele ó, beijo de anjo.
1: Beijo, anjinho Gabriel.
0: Beijo.
1: Beijos lindos e lindas. E até às 6 na Nativa entrou no grupo.
2: Tchau,
1: Daya! Tchau.
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0: Depois do feriado de hoje, ainda restam 5 feriados nacionais esse ano. O próximo é dia 12 de outubro, que cai numa segunda-feira. Depois tem o feriado de finados, né, no dia 2 de novembro. A proclamação da República, no dia 15. A consciência negra, no dia 20 de novembro. E, finalmente, no dia 25 de dezembro, tem o Natal. O Brasil chegou a mais de 214 milhões de habitantes em 2026. A população cresceu 0,37% em um ano, abaixo dos 0,39% registrados entre 2024 e 2025. O crescimento populacional do país continua desacelerando, segundo o levantamento do IBGE. É, pessoal que não quer, só quer ter um filho só, né? Os casais só querem ter um filho. Já já eles vêm cantar pra você.
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0: Vem aí o Super Nativa com Márcio Cruz. Beijo de anjo pra você.
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0: Você já superou dias que não conseguiria. Então, ó, quando um desafio aparecer, lembre-se o seguinte: você não tá começando do zero. Tá começando com toda a experiência que já conquistou. Bora lá, gente. Segunda-feira.

0: Oi, lindeza. E aí, o que você tá fazendo na sua segunda de feriado? 7 de setembro. Cá estamos nós, hein? RH, anote aí, hein?
1: Doce, doce como mel.
0: Oh, delícia, gente. Vamos nessa juntos aqui, ó. Fechar a tarde da Nativa. A partir de agora é o seguinte, ó. Super Nativa. Música boa pra gente. Pra, ó, você fecha o dia, e não só o dia, mas o seu fim de semana prolongado, tá? Você que tá voltando agora, você que tá na estrada, você é motorista de aplicativo. Eu costumo falar motorista de aplicatudo. Você tem todos os aplicativos aí de atendimento? Então pronto, atende tudo, né? Bora lá, hein? Bom trabalho, boa volta, bom retorno pra quem é do plantão. Foi um plantão, né? Segunda-feira foi pesado, foi arrastado. Hã? Mas vamos juntos aqui ganhar prêmios também, ó. Tem a camiseta Nativa 2026. Coleção que tá acabando, hein, gente? Essa aqui é aquela, que tem as frases. Talvez tenha uma frase aqui que tem mais a ver com você, aproveitar o dia e o bom da vida, brindar um novo encontro ou explorar o mundo e viajar sem limites. Vamos dar a camiseta 2026, mais uma chaleira elétrica, tá? 9198-409-6019. Tem o quadro do dia Supernova. E vamos cantar junto aqui com Danilo e Davi.

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0: Nativa, são 5h13. Excelente tarde pra você.
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0: Vamos falar contigo nesse comecinho de semana, hein? Atenção aí, gente, ó. Foi sancionada a lei que estabelece a realização de avaliação médica completa da saúde da mulher pelo SUS, pelo menos uma vez por ano. A norma entra em vigor a partir de março do ano que vem.

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0: Ativa é tudo e muito mais carinho. Júlia e Rafaela, medo. Tá com medo não, coisinha linda. Vamos nessa, juntos aqui no Super Nativa. São 5h25 agora. Deixa eu te lembrar, daqui a pouquinho vamos dar uma camiseta. Camiseta coleção 2026 aqui da sua Nativa. Três frases aí. Tem uma aqui, com certeza você se identifica mais. Você é daquela pessoa que gosta de brindar um novo encontro. Você gosta o quê? De explorar o mundo e viajar sem limites. Adoro essa frase aqui, hein? E tem essa aqui, ó. Aproveitar o dia e o bom da vida. Vamos dar a chaleira elétrica também. É chaleira elétrica! Pra você fazer um café, passar um café. Ajuda, né? Passar um cafezinho. Água quente aí a qualquer momento. Sem estresse, gente. Só deixar lá. Ela mesma vai desligar sozinha. Chaleira elétrica pra você. Presentão. E a camiseta. Já tô esperando aqui no WhatsApp 9198-409-6019. Ó, segunda-feira, tá? Você que tá pegando a estrada, tá a caminho de casa, foi aproveitar o fim de semana, quiser mandar pra gente mensagem aí de áudio também, fique à vontade. Tá ouvindo a Nativa? É isso que a gente gosta, tá? Só pra saber que você tá bem, tá todo mundo em paz aí e curtindo a Nativa o tempo todo. 5h26 agora, hora de Brasília! 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
0: Gente, o quadro do dia hoje, qual é? Segunda-feira, né? Ó.
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0: 5h32 do Supernova hoje. Seguinte, uma canção aqui que todo mundo canta. O encontro. Duas feras, hein? Dois ícones da música sertaneja. Estamos falando de Amado Batista e Gustavo Lima. Essa música aqui foi gravada no começo desse ano. A canção fala sobre sofrimento de um amor não resolvido, a saudade e a obsessão por alguém que ainda está presente nos pensamentos. A letra mostra a dificuldade de esquecer e seguir em frente, transformando essa saudade em uma verdadeira alucinação. Amadão, Gustavo Lima.

0: 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Não sextou, não. Segundou, hein?
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0: Essa é de saudade. Gente, do dia 10 ao dia 16 de setembro agora, as principais redes de cinema do Brasil irão vender ingressos a partir de 10 conto, viu? Pré-estreias, shows e salas especiais não estarão inclusas na promoção. Mas pra você, faz tempo aí que não pega um cinema, ou quer levar o crush pra assistir um filme, né? Alguma coisa que tá em cartaz. Aí, ó, tá aí a dica. Chega com 10ão, fala assim, ó. Ô, mozinho, vou pagar o seu hoje, hein? 10ão!
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0: Ativa é tudo e muito mais. Nando Moreno, Rio Negro e Solimões, Chapeludo.
1: Ela gosta demais do Chapeludo.
0: O artista é o último a ganhar dinheiro. Quem disse isso? O próprio Nando Moreno, nativíssimo, tá lá no canal do YouTube da nossa Nativa aqui, tá, gente? Rede Nativa Oficial. Dá uma conferida lá, tá? Depois.
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que eu tô brigado. Oh, vamos lá, gente. Resultado aqui, camiseta Nativa 2026, mais a chaleira elétrica. Tá saindo, hein? Maria das Dores, dos Santos Gomes. Ô, Maria! Maria das Dores dos Santos Gomes, 4331, finalzinho do fone. Maria, parabéns, Maria. Clarinha tá em contato contigo aí, porque aí, ó, a partir de amanhã, já dia útil, você vai poder ir na lojinha da Nativa, retirar teus prêmios. Escolhe lá uma frase bem legal que tem mais a ver com você, tá? Aproveitar o dia e o bom da vida, brindar um novo encontro ou explorar o mundo e viajar sem limites. Maria das Dores dos Santos Gomes levou o prêmio aqui do Super, gente. Super que volta amanhã, 5 horas do quê? Da tarde. Super Nativa. Sempre no horário de Brasília, hein? Já já tem a Nativa, entrou no grupo. Dai 40 e Márcio Cruz.

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0: Tem gente que vem trabalhar, assim como nós, e tem gente que, ó...
1: Não tá nem aí pra nada.
0: Boa noite, Daizinha.
1: Boa noite, Márcio Cruz. Boa noite, ouvinte. Boa no... É, não veio.
0: Não veio. E aí, meu amorzinho? Como que você tá, hein?
1: Não, e ele ainda tem a cara de pau.
0: Mandar áudio.
1: De mandar áudio. Falando que é pra gente trabalhar direito.
0: Trabalhar direito que ele vai estar ouvindo.
1: Exatamente. Ouvir, não. Não, ainda tá muito patrão, né?
0: Pô, vou te falar, hein? Olha, moral zero pra gente.
1: Olha, depois você vai colocar o áudio dele, tá?
0: Sim, eu não ponho agora, porque eu não sei se ele falou alguma coisa, eu tô em dúvida aqui ainda. Sabe quando você tá na dúvida, assim? Ai, meu Deus do céu.

0: programa recomendado para maiores de 10 anos.
1: Vamos lá, recomendados! E aí, tá tudo bem, gente? Depois do fim de semana, com o feriado na segunda, que coisa bonitinha! Cá estamos nós, hein, pra trabalhar! O povo trabalhador, a classe operária, cá está! Boa noite, Dai 40.
2: Boa noite, Márcio Cruz. Tá bem?
1: Graças a Deus,
2: passou bem o final de semana?
1: Fim de semana, trabalhei ontem até as 9 horas da... Ó, trabalhei ontem até as 9 horas da noite. Eu e Rafinha aqui, ó. Só no trampo, minha filha.
2: Tinha Tem que trampo trabalhar,
1: ontem.
2: Né?
1: Oxi, tinha trampo ontem. Inclusive... RH, hoje é feriado, vai anotando aí.
2: Ah, eu adoro.
1: Cá estamos, viu?
2: Olha, eu não fico nem um pouquinho triste de trabalhar no feriado. E você?
1: Vem no próximo
2: leirinho. A gente gosta, pode né? Eu adoro. Agora, sabe o que eu adoro mais que isso?
1: Fofoca!
2: Fofoca!
1: O que, que rolou no fim de semana? Fim de semana acontece coisas que a gente fica... Ah, não, tem que contar na segunda.
2: Olha...
1: Tá pensando o quê?
2: Teve treta.
1: Treta onde, Dai?
2: Treta no Rock in Rio.
1: Eita, meu Deus! Mas foi o quê? Confusão no palco?
2: Menino,
1: que aconteceu?
2: No palco, não. Na área VIP. E essa treta tá envolvendo Malvino Salvador, a esposa Kira Grace e Vanessa Camargo.
1: Rapaz! A gente fala Vanessa Camargo porque você se... Ela gosta de ser chamada de Vanessa.
2: Ah, é, hoje, agora só... é só Vanessa. É
1: a Vanessa do César. Gente do céu. Ih, lá vem, já até imagino que pode ser, hein? Muito bem, vamos falar disso. O que mais, Daizinha? O que
2: rolou
1: aí?
2: Vamos falar também do casamento do Edu Guedes e da Ana Hickman. Vão se casar sabadão, dia 12.
1: Você foi convidada?
2: Próximo
1: não.
2: Sábado, não fui convidada. E você?
1: Também não.
2: Ai, meu Deus, eu queria tanto ir, mas tudo bem. Mesmo a gente não sendo convidado, o que a gente faz?
1: Vamos fofocar.
2: Exatamente.
1: Vamos falar desse casamento.
2: Fica fofocando, fica vendo tudo que vai acontecer.
1: Mas é
2: então,
1: daqueles
2: hoje...
1: casamentos que vai ter umas frescuras,
2: uhum,
1: assim,
2: mas... Hoje nós vamos contar tudo que vai ter no casamento, inclusive o que tá proibido nesse casamento.
1: Pois no meu nada era proibido.
2: Ai, no meu também não. Será que é por isso que não deu certo?
1: Isso que eu ia falar, por isso que...
2: Ai, será que é por isso que nosso casamento acabou, Márcio?
1: Tá vendo, gente? Não põe limites.
2: Ah, mas o meu até que durou bastante, apesar que não mais que o seu, né? Quanto tempo?
1: 22.
2: 22?
1: 21 para 22 anos.
2: Rapaz,
1: é muito tempo, menino.
2: O meu durou 13.
1: Aí, ó. Ô, Dai, essa que viralizou no fim de semana, atenção. Ô, minha senhora, você que tá aí agora ouvindo com seu senhor, ou você, senhor... Tem vergonha de colocar pra fora seu sentimento. Homens de cueca abraçados. Nossa, como vocês gostam de tirar uma cola nessa cara, né? Homens de cueca abraçados e chorando numa piscina.
2: Oxi.
1: Num retiro
2: que
1: é feito só pra homem. É só pra homem. Pro homem colocar, deixar aquela coisa da sua masculinidade, sabe? Sabe, esquecer disso e saber que o homem, ele tem sentimento. O homem chora, gente. Ao contrário do que o Pablo diz na música. Homem não chora, homem chora.
2: A mala já tá lá fora.
1: Sim, o homem tem coisas que estão guardadas dentro dele que ele precisa colocar.
2: Nossa, mas precisa chorar de cueca, abraçado com um monte de amigo.
1: Pois é, por isso que viralizou.
2: Que cena, hein?
1: Tem gente criticando e tem gente tirando uma também. Aconteceu fora do... Lá na Austrália. A gente vai falar daqui a pouquinho disso.
2: Ei. Que papelão, gente.
1: Por isso que eu trouxe
2: que papelão.
1: Aproveitar que o galera tá aqui, vem até de cueca hoje.
2: Ah, é? Vai ficar de cueca aqui hoje?
1: Ficar de cueca hoje.
2: Valei-me, aqui. Valei-me, minha Nossa Senhora.
1: Quem quiser... Ô, chefe, pode acessar aí, ó, as câmeras aí internas aqui. Vai me ver de cueca hoje, tá?
2: Eita, gente, é hoje.
1: Não tá certo, não. Vamos aí nessa, Daizinha. Ó, então é o seguinte, o WhatsApp já tá liberado, os assuntos estão aqui. Gente, uma segunda-feira pra gente ficar mais leve, né? O pessoal deve estar agora pegando estrada, voltando pra casa, pro seu destino, né?
2: A melhor coisa que tem é voltar de viagem.
1: Isso.
2: Escutando fofoca. fofocando junto. E aí você pode fofocar também, né? Porque é só mandar aqui o zap pra gente, participa, manda sua fofoca. Exato. Conta o que você acha de cada notícia que a gente vai falar aqui no 91984

0: 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Kleber e Cauã, mil adjetivos, são 6 horas, 12 minutos, hora de Brasília, Daizinha, acho que agora, hein? Vamos falar dela? Vou pegar um clássico
1: Vanessa.
0: De Vanessa Camargo.
1: Maravilhosa, né? E ela tá linda, né?
0: Lindona.
1: Tá radiante.
0: Você vai achar ela bonitona, sabe?
1: Tá, nossa, tá feliz demais. Agora ela tá com um novo namorado. E agora sim, né? Arrumou
0: agora
1: um namorado
0: vai.
1: Bonitão. Eles super combinam. Eu gosto muito de
0: agora
1: ver os dois
0: vai.
1: Juntos.
0: Boa.
1: Agora vai!
0: Agora vai! Mas que se falou que rolou alguma coisa aí...
1: Treta.
0: Nome...
1: Treta.
0: Meu Deus.
1: Porque você sabe que tá rolando Rock in Rio, né?
0: Uh-huh.
1: E ontem... A Vanessa estava com o namorado lá na área VIP do Rock in Rio.
0: Boa, boa, só artista.
1: Isso, só artista. Sabe quem estava lá também?
0: Quem estava?
1: Malvino Salvador e Kira Grace.
0: Aí, ó.
1: Eles também são um casal lindo, né?
0: Uhum.
1: E a Vanessa, você sabe que ela é toda simpática, ela é toda alegre, adora dançar, né?
0: Uhum.
1: Se empolgou e começou a dançar na área VIP.
0: É
1: e ela
0: mesmo?
1: É muito sensual dançando, né? Ela dança muito, ela quase venceu a dança dos famosos,
0: sim.
1: De tão bem que ela dança.
0: Deixa eu aqui, vou colocar a Vanessa dançando, enquanto você vai falando
1: aí. Safado!
0: Vanessa Camargo dançando,
1: pois
0: quero
1: é.
0: Ver.
1: Pois é, começou a dançar e joga o cabelo pra lá, e joga o cabelo pra cá, e mexe pra cá e pra lá. Teve gente que não gostou não, Márcio.
0: Eita!
1: Sabe quem se incomodou?
0: Quem?
1: A Kira.
0: A Kira?
1: Kira Grace.
0: Ô, Kira! Ô, Kira!
1: Não começa, hein?
0: Aí, ó.
1: É, Kira, não gostou.
0: Desnecessário, gente.
1: Pegou Malvino Salvador pela mão e falou, vamos sair daqui.
0: Foi
1: Por
0: embora.
1: Quê? A Kira Grace
0: acha
1: que a Vanessa Camargo estava se insinuando para o Malvino Salvador.
0: Que isso, meu?
1: Será,
0: ela dança
1: Márcio?
0: Bem, hein? Acho que
1: eu não,
0: não
1: acho, até porque
0: de
1: ela
0: Deus.
1: Tava acompanhada, ela não tava nem sozinha. Você acha que ela ia desrespeitar o namorado assim?
0: Não,
1: é que é o jeito dela, né?
0: É...
1: Ela é toda simpática,
0: não,
1: toda
0: ia...
1: alegre, aí ela dança pra cá e joga o cabelo pra lá.
0: Eu tô vendo
1: mas
0: ela
1: eu não acho.
0: Aqui, ó.
1: Eu não acho que ela estava se insinuando pra ele.
0: É, então, é que, olha, eu vou te falar, tem evento, ó, festa. Aniversário, casamento. Chega uma hora que todo mundo tá um pouquinho mais solto.
1: Isso. E aí toma alguma coisinha, né? Uma cervejinha.
0: A Kira já ela pode ter chegado lá no evento sem. Sabe quando a pessoa não tá num dia legal, num clima. Ela não tem clima pra tá ali? Pode ter sido isso daí.
1: Mas você sabe que isso acontece, né? Acontece
0: sempre
1: muito.
0: Sempre acontece.
1: Ainda mais se a mulher for muito ciumenta.
0: É, então.
1: Aí a outra chega porque tá dançando. E tá lá se mexendo toda, aí já acha que tá dando em cima do marido.
0: E a Vanessa dança bem, eu tô vendo aqui, ela...
1: Ela dança, dançando... ela quase ganhou a dança dos famosos.
0: Ela dançando funk, ó, maravilhosa.
1: Acho que ela ficou em segundo lugar.
0: Muito
1: ela arrasou
0: boa.
1: Demais na dança dos famosos.
0: Não, se ela estivesse dançando assim na minha frente, assim...
1: O que ia acontecer?
0: Era um olho no show e outro nela, olho no show e outro nela.
1: Eu acho que a culpa não é nem da Vanessa. Pode ser que Malvino ficou encantado
0: Será que
1: com
0: ele...
1: a dança, com a beleza da Vanessa e fez aquele olharzinho assim e aí a Kira não gostou. Só que aí tem pessoas que são assim, né? Coloca a culpa no outro.
0: É, a Kira é assim. Ou ela pegou mal com o Malvino ou pegou mal com ela?
1: Então,
0: ou com os dois?
1: É.
0: Eita ciumeira, hein, gente? Ô mulherada, pelo amor de Deus, vocês também não ajudam, né?
1: Nossa,
0: ô.
1: Kira, que falta de confiança. Cadê a sua confiança no Malvino?
0: E se na hora que a Vanessa dançou, ela olhou assim pra ela, olha a Kira, ó, ó, olha a Kira.
1: Não, você não tá fazendo isso não, né?
0: Fazendo...
1: Não é porque o Galinha não tá aqui que agora essa pasta voa aqui também.
0: Meu Deus, eu guardo essa pasta aí. Ah, gente, ô, oh, essa ciumeira, ó, oh, já, já é tudo adulto, maior
1: não
0: de idade.
1: Não precisa disso, né?
0: Essas coisas de isso é coisa de adolescente, falar, olha, não gostei, aquele mas tá dançando pra você. Vamos embora, pega na mão e tira o cara do ambiente e
1: isso
0: acaba...
1: Isso é feio.
0: É feio isso aí.
1: Feio.
0: Ah,
1: ai,
0: não.
1: Ó, não precisa viver se comparando, competindo com outras mulheres, sabe? Eu acho que todo mundo tem o seu brilho, né?
0: Eu não sei o que é
1: e
0: pior.
1: E outra, a Kira é tão linda também.
0: Pois é. O que é pior, você... Se ausentar de um ambiente assim, já que já não tá te fazendo bem, porque ela já chegou lá, acho que já não chegou no clima. ou você chegar depois em casa, você vai falar assim: eu vi que você tava olhando pra ela, viu? Enquanto ela baixava, enquanto ela ficava rebolando.
1: Apesar que, ó, a Vanessa tem que tomar cuidado com a Kira, né? Porque ela luta, né?
0: É, minha filha, se eu fosse ela.
1: Se eu fosse já ela. Já pensou?
0: Ô, gente, estamos falando aqui de pessoas, né, bonitas e tal. Parece que não tá bem resolvido o negócio aí, não, hein? Pra ter esse ciúme um bobo.
1: É, não precisava disso, que ele ficou feio pra você.
0: Que é isso?
1: Para! Meu. Curte a noite, curte seu marido. E também, nem sempre as pessoas às vezes acham que tudo tá em torno delas, né? A menina nem tava se aparecendo pra ele.
0: Ô, minha dona, Luke My Eyes aqui, ó. Aproveitar que o velho não tá aqui, ó. Luke My Eyes. Você é daquela que sabe que você não pode confiar muito no seu marido nesses momentos, assim, tem uma amiga dançando ali.
1: Será que o problema é ele?
0: Aqui tu dança na frente minha, do galinha, parece que é homem.
1: Pois
0: o homem
1: é.
0: Tá dançando na nossa frente.
1: Eu danço.
0: Mas como que é o povo em casa aí, hein, minha dona? Ou você, maridão, você acha que a mulher, às vezes, é muita encheção de saco por pouca coisa? Ah, só porque é um evento, gente. Tem música rolando, a pessoa tá dançando e a
1: isso
0: pessoa
1: é
0: fica
1: isso
0: com
1: é coisa de mulher muito ciumenta.
0: Então,
1: chegou uma que acha que é mais bonita, já olha assim feio, já começa a encarar.
0: Tenho certeza que ela chamou o Malvino indicando e falou: olha a Kira nos meus olhos!
1: Ai, parem! Kira, se sentiu ameaçada, hein? Não precisava disso, hein?
0: 9198-409-6019. Bora lá, gente.
1: Sem gracinha, hein?
0: É.
1: Sem gracinha,
0: a pasta
1: hein?
0: Vai voar, hein?
1: Eu não vou rir das suas gracinhas, não.
0: Você já tá rindo, já.

0: 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Marília Mendonça, Maiara e Maraíza. Esqueça-me se for
1: capaz. Daqui a pouco eles vão cantar aqui, ó. Zezé de Camargo e Luciano.
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0: Nativa entrou no grupo, são 6h28 os assuntos. Já tomando conta aqui do programa hoje. Daizinha, vou colocar dois áudios aqui. A gente toca música. Hoje o negócio tá mais leve, né? Então...
1: É.
0: Mas não tem nada a ver com galinha, gente. Ele até mandou áudio pra gente aqui, ó. Falei, o negócio tá mais leve. Ele mandou um áudio primeiro. Cadê? Ai, meu Deus. Aqui, ó. Aqui, ó. Vocês tomem conta do programa. Olha lá, o véio não trabalha. Olha lá. Deve...
2: Bom, vê se vocês fazem o programa direitinho aí hoje, hein? Eu vou estar ouvindo. E não quero saber de erro, hein?
1: Olha!
0: Não quer saber de erro.
1: Tá patrão, né?
0: Aí eu fui escrevi. Excluiu você do grupo. Porque ele vai ver lá. Márcio excluiu você do grupo. Ele
1: isso.
2: Que... Não adianta botar que Márcio Cruz excluiu do grupo, não, viu? Canalha.
0: Olha!
2: Trabalhem direitinho. Vou estar ouvindo vocês, hein? Qualquer deslize, eu ligo aí.
1: Tá nossa! Isso. Trabalhem direitinho. Se tá ouvindo, por que não veio?
0: É... Verdade, vontade de ligar pra... Oxi. É,
1: melhore, viu?
0: E vai dormir, Sérgio. Fala, vai dormir.
1: Dormir, no... tá na rua.
0: Meu Deus, ó, Silvia, falando da Vanessa Camargo.
3: Eu acho que a Vanessa Camargo, de uns anos pra cá, depois do relacionamento com o Dado Dolabella, ela teve momentos de altos e baixos, então eu não duvido que ela possa ter aprontado e dado um show. Não sei até onde vai esse... ciúmes da Kira, né? Mas eu acho que a pessoa ciumenta, ela sofre mesmo. Porque quando você vai a público, você não sabe o que, que vai acontecer.
0: Não sei a idade da Kira, mas deve ser um pouquinho mais velha que a Vanessa.
1: É.
0: Só olhando...
1: E ela é tão bonita, né?
0: Bonitona, mulher... Jeito de mulher já
1: mas,
0: resolvida.
1: Gente, Vanessa Camargo tá amando sim. Também. E ela estava com um namorado.
0: E talvez...
1: Você acha que ela ia fazer isso?
0: Isso que a ouvinte falou remete a dizer uma coisa que, de repente, hoje é libertador pra ela. Ela tá agora com uma pessoa que faz bem, ela tá no evento, tá dançando.
1: Exatamente.
0: Tá dançando pras pessoas, tá?
1: Até porque, pelo visto, o relacionamento dela era bem tóxico,
0: é,
1: né?
0: É, e era mesmo, hein? Era mesmo. Agora a Gisele falando aqui de homens na piscina, gente. A gente vai falar disso que viralizou aqui. Um retiro onde os homens ficam na piscina chorando, colocando o seu sentimento pra fora. Mas todo mundo de cueca, tanto. É assim, é um segurando o outro, um fica deitado, o outro... É, chega a ser bizarro.
4: Olha, a minha primeira opinião. A gente só está num lugar se a gente quiser estar. Então, se eles estavam lá, é porque eles queriam entender aquela situação, né? Então, pra mim, está aprovado. Porque se eles queriam, é isso.
0: Pois eu não quero entender nada, fica chorando no meio da piscina.
1: É, pra que esse papelão todo?
0: É, daqui a pouco vamos contar essa história. Vai que eu mudo de ideia.
1: Foi charme só pra viralizar.
0: Você acha? Tudo agora. É, pode ser.
1: E ó, eu descobri a idade das meninas aqui.
0: Qual que é a idade? A idade da Vanessa?
1: Elas são novinhas. Ó, a Vanessa tem 43 e a Kira é mais nova que a Vanessa. Tem 41.
0: Errei. Eita, lasca, errei então, hein? 41?
1: É
0: pra ficar com esse ciúminho aí, já não combina mais não, né? Ciúminho de menina de 16 anos,
1: daí. É, Kira,
0: daí.
1: Não faz isso. Pra que ciúmes, né? Outra, se o relacionamento é sólido, você tem que confiar no seu taco, concorda?
0: Lógico.
1: Então deixa a outra dançar. E outra, quem tem que saber se comportar é quem tá do seu lado, tá?
0: É isso aí.
1: Já começa
0: segura
1: por aí.
0: Segura esse mal-vindo aí, menina. Não é todo mundo ter mal-vindo do lado.

0: 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Zezé de Camargo e Luciano, Olha Eu Aí.
1: Olha Eu Aí.
0: E ele tá chegando aqui agora, hein? Vem aqui, Vanderlei. Senta aí, ó.
1: Olha ele aí.
0: Vanderlei, hoje trabalhando, vamos falar de coisa boa pro seu relacionamento, você, homem. Boa noite, Vander.
2: Opa, tô aqui. Ah, é, pra quem trabalha, meu amigo, não tem feriado, não tem dia santo, não.
0: Tem não.
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0: 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A Ana Castela, é que eu não te esqueci. Daqui a pouco tem eles, tem Gian, tem Giovanni aqui no grupo.
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0: E tem uma trend aí que você já postou uma foto dos anos 80, né?
1: Você viu que legal?
0: Muito legal,
1: ah,
0: né?
1: Ah, eu achei que eu fiquei arrasando.
0: Rapaz.
1: Eu amei aquele cabelão. Tô querendo fazer isso no cabelo.
0: Eita, lasqueira.
1: Gente, ficou tão bonito, né?
0: Vamos
1: e eu
0: postar.
1: Gostei porque é bem meu estilo, assim. A foto, ela... É, o chat, ele fez direitinho, assim. O tipo de roupa que eu gosto, mas... A roupa bem nos anos 80.
0: Bem
1: aquele
0: anos 80,
1: brincão,
0: é
1: aquela argola.

0: Bola rosa. Ai, eu amei, gente.
1: Vamos postar amanhã. O véio chegando, a gente tira uma foto nós três.
0: Isso.
1: Ah, mas vocês vão estar atrasados. Deixe nós atrasados mesmo.
0: É.
1: Vamos postar amanhã.
0: E você vai lá conferir, ó. Vai lá no arroba Dai40, DAY40 inscritos. Segue lá, curte, comenta, compartilha. Márcio fez uma foto também, vai postar. Tá todo mundo postando, se você não fez a sua ainda, faça, pra você ver como seria você nos anos 80. E amanhã vamos fazer uma foto nós três, eu, você e Galinha.
1: Boa, eu só vou mudar
0: Cadê
1: aqui...
0: o seu Insta?
1: O Fala Márcio Cruz.
0: Fala Márcio Cruz.
1: Eu só vou mudar mesmo o nome da banda que eu não gostei, da camiseta, porque eles põem o nome.
0: Ai,
1: da
0: eu
1: banda.
0: Amei, o chat fez direitinho, do jeitinho que eu gosto, colocou as minhas cores favoritas,
1: você
0: viu
1: é
0: a minha
1: legal.
0: Argolona rosa?
1: Bem legal.
0: Batom rosa, blusinha rosa, aquela jaquetona
1: então.
0: De ombro, né, que fala, é ombreira?
1: Parece roupa de brechó, né?
0: Ai, eu adoro!
1: Roupa de brechó.
0: Adoro roupa de brechó.
1: Adoro também.
0: Eu não gostava, agora eu gosto.
1: Eu tô até pensando em comprar jaqueta jeans nova depois
0: Bora.
1: Dessa.
0: Bora!
1: 6h49.

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0: vamos, hein? Diga-se de passagem, ao vivo. É tão ao vivo, não tá gravado nada não. Ó, a gente tá até tossindo ao vivo. Tá vendo como que é?
1: Estamos aqui mesmo.
0: Tá gravado.
1: É que a gente trabalha, né? É, a gente não é que nem algumas pessoas que ficam curtindo, ficam tomando todas. É. Que preferem ficar no boteco do que vir trabalhar.
0: Pois é, né? Ele tá, será que ele tava a caminho ou tava voltando quando mandou o áudio? Acho que tava a caminho, hein?
1: A caminho, indo tomar todas. Eita. Se você ligar pra ele agora, não sabe mais nem o que tá fazendo.
0: Vamos colocar ele no ar daqui
1: a
0: pouco.
1: Por quê? Porque ele não tem um pingo de juízo. Juízo.
0: Ó, Simone falando da Vanessa Camargo aqui, hein, gente. Vanessa tava lá no evento no Rio de Janeiro. Daqui a pouco, Malvino Salvador e a Kira Grace, casal ali. Vanessa começou a dançar, parece que a Kira pegou, não achou muito
1: pegou
0: legal.
1: Ar. Pegou ar. Ficou braba.
0: Vamos embora agora.
1: É, será que ela deu um beliscão nele?
0: Tadinho,
1: vamos embora, porque ela tá se insinuando e eu vi você olhando.
0: Ô, gente, se ciúminha uns besta aí, isso aí, estraga a relação, afemaria.
2: Ah, então esse negócio da pessoa sair, dançar, se divertir, infelizmente a felicidade incomoda outras pessoas, né? Aí as pessoas olham e já ficam julgando, mas a pessoa tá sendo feliz, então tá tudo certo, ninguém tem nada a ver com isso, né? Aí se não confia no taco, vai fazer o quê, né? Aí nunca vai sair de casa.
1: É verdade. Porque mulher tem em todo lugar, homem tem em todo lugar, então ou confia na pessoa que você tá, ou é melhor ficar sozinho também,
0: essa
1: né?
0: Essa daí deve ser daquelas que quando não tá com o cara, fica ligando pro cara, onde você tá? Tá chegando? Quem é que tá com você? Quem tá do seu lado? Nossa.
1: Será que ela é assim?
0: Então, pra tá assim, com o cara, imagina ser um cara. Se ela não confiar com o cara do lado, imagina como deve ser.
3: Às vezes ela é tão boa como lutadora e tão insegura como mulher. Será que precisa disso mesmo? Pra andar com um cara como o Malvino Salvador do lado, você tem que segurar o rojão, né, gata? E aí, se ela for espanar por cada Vanessa que dançar do lado dela, meu amor, essa mulher não vive mais.
1: E tem aquilo, né? Quem deve respeito pra ela é o Malvino.
0: É o Malvino.
1: Né?
0: Exato.
1: Então, tá, a Vanessa tá ali se insinuando? Mesmo que tivesse. Então, quem tem que se colocar no lugar é ele, né? Ele que tem que se posicionar como uma pessoa que é casado.
0: É isso. Tem o Malvino e o Malindo. Às vezes.
1: Não começa, hein, Márcio? Parou, hein?
0: Vamos lá, ó. Tem aqui a Juliana falando de homens na piscina. Eu vou falar disso daqui a pouco, gente. Um evento aí pra homens, viralizou na Austrália, bateu aqui no Brasil, se essa moda pegar...
4: O problema não está no retiro, né? Mas na maneira como aprendemos a enxergar a masculinidade. Muitos homens, né, crescem ouvindo que precisam ser fortes, né, o tempo todo, e que chorar é sinal de fraqueza, mas não é, né? É, eu vejo ao contrário, demonstrar sentimentos exige coragem, né? Se esses homens encontrar um espaço, né, para serem vulneráveis e se apoiarem e perceberam que não estão sozinhos, isso é algo positivo, né?
0: Mas de cueca
1: não,
0: todo mundo?
1: Então, exatamente. Eu acho que chorar é bacana, né? Ah, se encontraram, começaram a falar cada um da sua dor.
0: E aí,
1: mas
0: na piscina,
1: precisava
0: todo mundo...
1: estar de cueca. E não é nem de sunga, né? Tá na piscina e tá de cueca.
0: Você sabe como que é a cena?
1: Ah...
0: Aí um deita e começa a tocar uma música ali, os outros ficam com a mão em cima dele, com mão no peito, outro mão na coxa, outro segurando embaixo e ele deitado.
1: Oxê.
0: Enquanto ele vai chorando, colocando essas mágoas pra fora. Minha filha, a primeira mão que já encostasse em mim aqui. Opa, ó! Oh.
1: Eu tô achando. Eu tô achando que isso aí é outra coisa.
5: Eu acho que o que causou a estranheza não é nem fato dos os 20 homens estarem chorando abraçados na piscina, né? Mas nem em relação a ser algo de algum retiro espiritual, uma conexão emocional ali. Mas sim, está todo mundo abraçado de cueca. Sei lá, não sei.
1: É, precisa tirar a roupa?
0: Se no banheiro de homem, quando o sabonete cai, o cara não quer pegar, imagina com um monte de homem na piscina.
1: Por que não quer pegar quando o sabonete cai?
0: Ah, minha filha, ó. Vamos tirar a linha aqui, ó. Vamos ligar pro galinho e perguntar pra ele. Que homem
1: fala,
0: não gosta de pegar?
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0: muito mais atrai a velha lembrança boa. Muito bem, gente, vamos falar aqui agora. Cleaned my soul and I cried. Vocês vão ouvir o choro, ó. Quer ver, ó? Muitos homens. Olha lá. Deu pra ouvir?
1: Nossa Senhora! Que drama!
0: Agora a cena, ó, eu vou descrevendo a cena aqui, ó. É que talvez não dê pra entender de cara. Eles estão todos numa piscina, deitados, eles estão. Sabe quando você tá boiando?
1: Ah.
0: E alguns te segurando. Todos. Só de cueca. Ô, oh, sunga. Olha lá. A música rola enquanto eles vão. Sim, não, meu. Dá risada, não. Não posso, é sério.
1: Não, é sério. O que não dá é pra ver isso.
0: Olha lá. E uns vão confortando, tipo, como se fosse um conforto.
1: Gente, que coisa horrorosa.
0: Meu,
1: olha. Eu acho que tá tudo bem, né? O homem chorar, tem que chorar mesmo. Ai, tem um amigo, quer se abraçar, quer jogar pra fora tudo aquilo que tá fazendo
0: isso,
1: mal.
0: Às vezes.
1: Mas essa cena dantesca aí não precisava, não, né?
0: Se o pijama
1: todos
0: tivesse...
1: de cuequinha.
0: Se a gente tivesse gravado a nota, a gente ia
1: não, colocar... Não, nosso ouvinte tem que colocar lá, dá um Google, que vai aparecer o vídeo pra você, porque esse vídeo tá viralizado.
0: Sim. Isso aqui vem acontecendo, É uma cena que acontece durante um retiro masculino na Austrália, gente. 20 homens, cerca de 20 homens ali, de cueca, abraçados.
1: Um no meio.
0: Um no meio, boiando, o resto tipo em volta dele. É um negócio assim estranho quando você olha.
1: É algo surreal.
0: Isso. Dentro de uma piscina.
1: Chorando.
0: Isso.
1: Esse escândalo aí que coisa feia.
0: Ó. Gente, é isso aqui. A música... É triste a música, ó.
1: Não, é sério. Você, ouvinte, você precisa ver a cara do homem.
0: Olha lá, ó.
1: E um chora daqui, o outro chora dali, um agarra daqui, o outro agarra dali. Olha, não sei não, esse negócio aí tá estranho.
0: Não, não é não, não é não, Daizinha. Ó, a proposta é pra fazer o homem baixar a guarda, demonstrar a emoção que só um homem sabe que ele tem por dentro. O homem, às vezes, ele se destrói por dentro, assim, mas ele quer mostrar pro mundo, pras pessoas, pro universo que
1: eu
0: ele é.
1: Eu sou homem.
0: Eu sou bruto,
1: eu
0: sou cabra
1: macho.
0: Eu não choro. Sabe? E aí, esse aqui é o tipo de... Eles criaram, nesse aqui a gente fala de retiro, criar vínculos de apoio... Justamente de coisas que o homem esconde lá dentro dele. Ó, o custo disso aqui, uns $2,000, hein? É caro, meu. $2,000.
1: Tudo isso pra fazer esse papelão aí.
0: Gente, às vezes o homem não tem nem espaço pra desabafar com a mulher. Porque ele quer mostrar pra mulher que ele é mais forte. Esse é o erro do homem. Tem que mostrar a vulnerabilidade, às vezes. Aí quando a gente mostra no nosso outro lado, aí fala, ih, lá vem um bananão. Aí quando cai nessa daqui...
1: Não, bananão, o homem é chamado quando ele não tem atitude pra certas coisas.
0: Dai, porque...
1: Agora, eu não acho um homem bananão porque ele demonstrou sentimentos.
0: Mas o homem
1: porque
0: tem
1: ele, ai, precisou chorar, porque ele precisou colocar pra fora tudo aquilo que não tava fazendo bem. Eu não acho que isso é ser
0: porque
1: bananão.
0: Homem,
1: é uma pessoa que tem sentimento como uma mulher.
0: Isso, mas ele não consegue, às vezes, colocar pra fora o sentimento de medo, de tristeza, de relacionamento, de insegurança. Tem muitos homens que são inseguros. E aí a amizade de um homem, normalmente, ela fica muito ali ligada a futebol, a temas assim, muito mais trabalho, muita piadinha. E aí, gente, existe aqui, ó, um momento onde você pode parar, meditar, colocar pra fora, chorar. Às vezes o homem tá sofrendo por dentro.
1: Não, e é super legal, né?
0: Ele não consegue colocar pra fora isso.
1: É bem legal aí os amigos se acolhendo, se ajudando... chorando, mas ó, na boa, não precisava disso, gente, não precisava estar dentro de uma piscina, não precisava deixar um no meio como se fosse uma lagartixa. Ai, não, você para de chorar, porque eu já falei que tu chorando é feio. E olha como é escandaloso o gasguito. Deus é pai. Misericórdia.
0: Moça, você mandaria seu homem,
1: tá repreendido.
0: Um retiro? Você mandaria seu homem pra um retiro pra ele chorar um fim de semana inteirinho? Ou você, homem, iria pra um retiro desse aqui, de repente? Não sei, vai saber.
1: Será? Eu acho que estar na piscina é o quê? Pra acalmar?
0: Pode ser.
1: Mas não podia estar cada um num canto?
0: Será que a piscina tá quentinha?
1: Certeza.
0: Oh, meu Deus.
1: Certeza. Olha. Ó, ó, ó. Pera.
0: Calma,
1: que eu vi um detalhe ali.
0: Tem uma
1: opa, menina. Opa, eu vi um detalhe ali.
0: Tem nada
1: de opa,
0: detalhe,
1: o outro não. Deitou no peitinho. Deitou no peitinho.
0: 9198.
1: 409.
0: 6019. 19.

0: 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A Mari Fernandes, maluca, e daqui a pouquinho tem outra Fernandes, só que a Paula já entrou aqui no grupo, vai cantar já já.
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0: Hoje é dia de chorar, daí colocar
1: que
0: pra
1: isso?
0: Fora o sentimento.
1: Opa, opa, opa, peraí, não vai, vai tirar a calça aqui não, hein? De cueca chorando não dá.
0: Tem nem piscina. É,
1: e aqui nem piscina tem.
2: Ah, e se o Galinho tivesse aqui pra ouvir essa notícia, Jesus amado.
1: Sabe quem deve estar chorando agora?
2: Quem?
1: O Jean. Você ficou sabendo?
2: O que aconteceu? Agora, não, gente. Aconteceu com o Giovanni. Inclusive, um abraço pro pessoal
1: não,
2: do
1: mas
2: Mario.
1: Aí o Giovanni colocou chifre. Disseram, né?
2: O que, que aconteceu com o Jean agora? Parece
1: agora o Jean, estão falando que a ex-mulher dele traiu ele com um palhaço famoso.
2: Ah, não. Não
1: aí eu fiquei pensando, quem será? Será que é Patati?
2: Patatá?
1: O Bozo? Sacanagem, hein? Que palhaçada,
2: hein? Só ele chega em casa, pega lá. Oi, palhacinho, você foi pegando flagra! Oi!
1: Já gente, fez. E não falaram quem é o palhaço.
2: Meu Deus, como assim?
1: Ai, como assim mesmo? Eu tô como louca pra assim? Saber quem é.
2: Gente do céu, tadinho. Imagina, né? Aí você imagina, aqui ó, deixa eu colocar aqui ó, cadê o musiquinha de palhaço?
1: Ah.
2: Oi, pera um pouquinho, vou pegar minha cueca e já estou indo embora!
1: O palhaço foi embora chorando.
2: Oi, oi, oi, deixa eu pegar minha cuequinha e sair da sua casa. Me perdoe, eu não sabia que ela era sua mulher.
1: Ah, não sabia não, né,
2: o palhaço
1: safado?
2: Já está indo. Para! Gente do céu! Gente, não. Não, eu vamos vasculhar isso daí.
1: Ah, então, tô louca pra descobrir.
2: Essa história tá bem estranha. O cara se chifrado com palhaço.
1: Tadinho,
2: gente.
1: Do Jean, tá
2: que
1: vendo? Tá vendo,
2: essa?
1: Giovanni? Tu foi aprontar, sobrou até pro coitado agora.
2: Ai, meu Deus do
1: o
2: céu.
1: O povo não precisava saber disso.
2: É verdade, ó. Fique quieto, não posta, gente. Ó, a Nina Antônia e Cida, vamos falar da Vanessa Camargo, foi dançar lá nos bastidores, na área VIP, gente, dançou, deve ter descido até o chão dançando, e a Kira Grace não gostou muito, tava com o Malvino Salvador ali, falou, vamos sair daqui agora, parece que pegou mal,
1: diz
2: hein?
1: Diz a Kira que a Vanessa estava se insinuando para o Malvino.
2: Meu Deus.
3: Vanessa é linda, maravilhosa, dança muito sensual também, e eu acho que foi ciúme dessa doideira dessa mulher aí, foi exagero dela. Ela dança sensual, que ela dança, a dança dela. Os incomodados é que se muda, então. Ela foi embora. Tá certo, foi embora, porque tava incomodada.
2: Ô, Nina, toma cuidado, bichinha.
1: É, e normalmente quem não dança tem ciúmes de quem dança.
2: É verdade, pode crer. Ela vai falar assim, ó, o que eu sei é lutar, viu?
1: Ah, então agora vai fazer uma aula de dança pra aprender a dançar também.
4: Tem cada coisa ridícula nesse mundo. Mulher, quando sai de casa, disposta a estragar as festas dos outros, mulher podre de ciúme, insegura, não sai de casa. Eu acredito que se a Vanessa quisesse isso, ela teve tempo solteira. Ela podia muito bem ter feito isso. Eu não acredito que ela fez de propósito, não.
1: E, gente, ela tava com um namorado lá.
2: E a mulherada tá me surpreendendo com as opiniões. Eu achei que o pessoal ia ficar do lado da Kira.
1: Claro que não, porque ninguém merece mulher insegura.
2: Esses homens, não sei o que.
1: Muitas vezes você não tá nem fazendo nada, mas a mulher te olha, te mede dos pés à cabeça. É. Aí você se mexeu porque você sabe dançar, ué, e você tá num lugar que é um show, sim, que tá ali pra isso, pra cantar, pra dançar, pra se divertir. E aí a mulher tá ali louca de ciúmes e vendo coisa onde nem existe.
2: Pega sua bebida, fica de boa e tudo. E isso quando a mulher não desce um tapa no marido, o marido não tá fazendo nada, tá olhando pra quem?
1: Não, ainda se é no marido, beleza, né? Porque como eu disse aqui, é ele quem deve respeito. Agora tem umas que não vai pra cima do marido, vai pra cima da mulher mesmo.
2: Pra cima da mulher, porque às vezes não vai entender nada. Vamos ouvir um homem aqui, ó, Inácio.
5: Coitado do Malvino, se lascou todinho, hein? Acaba tá no camarote, de boa, tomando uma. Aí, essa outra doida aí com ciumeira, velha besta, pô, aí não dá, né? Acaba tá lá no seu camarote, tomando uma, sossegado. Aí vem um negocinho desse aí dançar na frente do caba, e o caba também não é santo, né? Tem que olhar, pô. Aí a besta vai, pega o cara e leva embora, ainda foi brigar com ele em casa ainda. É pra lascar mesmo.
2: Só que ele falou que o homem você tem que olhar.
1: Um negoção desse. Um
2: negoção desse dançando, o cara tem que olhar. Cuidado com esse tem que olhar, Inácio.
1: Tem que olhar, Márcio?
2: A gente até olha pra falar assim, nossa, como dança bem, eu lembro dela no...
1: Tu deixa de ser cara oxe, de pau.
2: É só falar,
1: pau.
2: Lembro dela lá no quase venceu a Dança dos Famosos e tal. Aí você relembra a pessoa artisticamente falando. Eu só olho só
1: é
2: pra...
1: É que é assim, né?
2: Meu olhar é mais
1: a
2: técnico.
1: A gente tem olho pra quê? Pra olhar, né?
2: É,
1: então olhar, olhar todo mundo vai olhar. A com mulher certeza. Vai olhar, o homem vai olhar.
2: Vai olhar, vai todo mundo
1: agora,
2: olhar.
1: Se você tem um relacionamento, você está com a pessoa do seu lado e ela também estava acompanhada,
2: sim,
1: você não pode ficar olhando para essa pessoa desejando,
2: não,
1: cobiçando. É um... Aí sim é pecado.
2: Ô Inácio, é um olho no peixe, outro no gato, sempre, viu? Tem que disfarçar. Ó, a Maria vai falar de homens na piscina, gente, no retiro na Austrália.
6: Eu acho, para você ser solidário com outra pessoa, você não precisa tirar a roupa, né? Você não precisa ficar pelado. Tudo bem, chorar faz bem, você desabafa, você se emociona. Mas agora, você ficar peladão e um ficar colocando a mão aqui e outro colocar a mão aqui lá, meu filho, aí já é outra coisa.

0: E às vezes dá até um voto de confiança e pensar que homens também necessita de um pouco mais de atenção, um pouco mais de carinho, um pouco mais de cuidado, justamente por conta disso.
1: Que foi, Márcio? Não, Márcio, para, é sério. Não começa a chorar, não. O que tá acontecendo? Desabafa.
2: Tira essa mão daí, menino. Tira essa mão daí.
1: Engole o choro. Deixa a minha mão.

0: 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Léo Magalhães, o Troco. Já já tem Maiara e Maraíza.
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0: 8:08 hora de Brasília. 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
1: Taratatã. Taranana. Taranana. Taranana. Taranana. Ah, gente, que tudo.
0: Será?
1: Não, né? Que pena, né? Ana Hickman e Edu Guedes vão se casar neste sábado, gente. Sábado, dia 12. Sabe onde vai ser?
0: Onde?
1: Em uma fazenda centenária no interior de São Paulo. Sabe quantas pessoas eles convidaram?
0: Quantas?
1: Achei pouco. 150 convidados.
0: Ah.
1: Nossa, só os mais íntimos mesmo, né?
0: Vamos colocar aqui o cento de coxinha, mais bolinho de queijo, risole. Tá bom, 150, menina.
1: Oxi. Agora, o que pode nesse casamento? Pode chegar cedo, porque a cerimônia tá marcada para começar pontualmente às 5 da tarde.
0: Ih, rapaz, é?
1: Então, o que você pode? Você pode curtir a festa, pode comer, pode beber, pode aproveitar tudo que tem por lá, né? E a Ana, ela já falou que é pra se jogar na comemoração mesmo. E lá na fazenda tem vários espaços. Não é um espaço só, não.
0: É
1: tem
0: mesmo?
1: Vários lugares. Vai ser um casamento, ó. Ó.
0: Será que a assinatura do buffet vai ser do Edu Guedes? Com certeza, né?
1: Será?
0: Ó. Oh. Única coisa que tem do Edu Guedes é aquele tempero. Tem o tempero Edu Guedes que a gente usa na cozinha. Tem o temperinho Edu
1: Eu
0: Guedes.
1: Eu sei que vai ter um vinho diferenciado.
0: Olha, só pro casamento, né?
1: Isso, feito só pro casamento. E sabe o que ela falou? Ela falou que não pode chegar atrasado. Porque ela já falou que ela não vai ser aquele tipo de noiva que atrasa.
0: Que atrasa, né?
1: Ela vai estar pontualmente lá. Sabe por quê? Porque ela falou assim que ela quer aproveitar tudo da festa.
0: Boa.
1: Então ela não vai tolerar atrasos. E ela falou, viu, que já tá avisando todos os padrinhos. Por quê? Porque se a noiva não vai atrasar, os padrinhos muito
0: Exato.
1: Menos. Não pode atrasar. Ela quer viver o dia por completo. Ela não quer perder tempo nessa festa. E ó, não vai ter sinal de internet, viu?
0: Nossa, eles vão tirar tudo.
1: Não vai ter sinal de internet.
0: Não quer dizer
1: tudo
0: que a pessoa
1: isso.
0: não vai registrar. De repente, a pessoa até registra, mas
1: é,
0: posta depois.
1: Mas aí posta,
0: né?
1: Depois, é. Entendeu? Ela não quer ninguém espalhando por aí o que está acontecendo no casamento. E ela falou que vai ser bom, por quê? Porque aí a pessoa realmente vai aproveitar a festa,
0: tá
1: vai
0: certo.
1: Aproveitar o casamento, nos detalhes, não vai ficar grudado no celular.
0: Boa.
1: Porque não adianta, né? Quando tem celular na mão, acaba... Ficando com o celular mesmo, aí quer gravar aqui, quer gravar ali,
0: Verdade.
1: Quer tirar foto, quer postar. E acaba não aproveitando aquele momento tão especial e vendo todos os detalhes do casamento,
0: Será
1: né?
0: Será que vão ligar o Wi-Fi na hora de passar o Pix da gravata?
1: Ah, não vai não.
0: Não vai não!
1: Certeza que tem que levar dinheiro.
0: Eita, vai ser dinheiro vivo, hein, gente? Gente, tá aí, ó, as regrinhas. E é isso, esse negócio de glamurar, como que é? Glamour... De usar como glamour o atraso.
1: É, todo mundo normaliza isso, né?
0: Pois é. Ah,
1: não é legal normalizar, não.
0: Gostei. A gente vai estar lá?
1: Infelizmente, gente não vai, não.
0: Ó, você quer comentar aqui? Gostou das regrinhas aqui do casamento da Ana Hickman? 9198-409-6019.
1: E ó, é bom não atrasar mesmo, não. Você viu a postagem do nosso anjo Gabriel?
0: Ai, verdade.
1: Dizendo que, ó, a noiva atrasou, o noivo também, quando foi ver, desistiram do casamento.
0: Bate na madeira, mas não, Ave Maria.
1: Babado.
2: Olha a coxinha passando, coxinha, quer coxinha?
1: croquete, eu quero croquete.

0: Rita e Samuel, toda mulher. Toda mulher.
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0: Muito bem, ó, ele tá chegando aqui, o Guilherme, que sabe que o pessoal tá voltando de viagem, tá sentado aí há tanto tempo no veículo, no carro, já sentiu dores. Ó, não é normal ficar sentindo muita dor, não, tá? Você motorista de aplicativo, principalmente, não é mesmo, Guilherme?
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0: 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Eduardo Costa, forró e paixão. Ó, Daizinha, tem áudios aqui chegando.
1: Bora ouvir.
0: Eita, Vanessa Camargo. Vanessinha, ó, não foi culpa dela, tá? Não foi culpa de Vanessa Camargo.
1: Não, ela só tava feliz, isso, dançando.
0: Só dançou.
1: Aquele jeito alegre, divertido.
0: Exato.
1: Dela.
0: Exato, só dançou. E aí, a Kira Grace pegou mal, hein? Chamou o Malvino do lado e falou assim, por favor, vamos sair daqui. Vamos sair daqui que você tá olhando, você não tá prestando atenção no show.
1: Ou será que ela fez assim, gostou? Vamos embora agora.
0: Nossa.
1: Ai, acho... aquela beliscada, vamos embora.
0: É aquela. Nossa, só o cara sabe como que é isso.
2: Não tem nada a ver. Só porque a Vanessa tava dançando, a outra ficou com ciúme. Mulher ciumenta tem que ficar em casa, filha, com o marido fechado, os dois. Pode sair de casa, não.
0: Vocês escutaram aí, viu, só ciumentas? Mulher ciumenta tem que ficar em casa. É a Cida que tá falando.
3: A Vanessa aí, às vezes ela tá dançando de boa, não tá se insinuando pra ninguém. Mas a pessoa que é ciumenta é fogo, meu. Eu já passei por isso e sei como é que. Às vezes a gente tá ali naquele lugar, acha que a pessoa tá se insinuando pro nosso marido, pro nosso namorado, mas não é nada disso, é apenas tá curtindo. Então a Kira tem que parar com isso, porque ela é muito bonita também e se valorizar em primeiro lugar.
0: E o namorado, gente, nem sempre tá olhando pra pessoa lá que tá
1: e
0: dançando.
1: E muitas vezes é isso mesmo, a pessoa tá ali dançando, não tá nem vendo o alecrim dourado.
0: É! Ô, rapaziada, é um olho no peixe, outro no gato. Falei, hein? Ó, a Michelle vai falar do Edu Guedes. Sábado vai ter um casamento, não pode ter atraso.
1: Ó,
0: né?
1: Sabe o que eu tava olhando?
0: Não vai ter sinal de celular.
1: Que o outro casamento dele, ele convidou 200 pessoas. 200...
0: Teve
1: por
0: até
1: que
0: o Jota Quest.
1: Por que agora só 150?
0: É, minha filha. Agora é uma...
1: Tá economizando, querido? Pois eu falaria assim, no seu teve 200, magras. No meu vai ter 400, tá bom? É o dobro.
0: Ele deve ter casado naquela época lá com a... naquela época que ele fazia o programa na TV, lá com a Ana Hickman mesmo.
1: É, ele casou, da outra vez que ele casou, foi com a Daniela Zurita.
0: Aí, ó. Oxi.
1: E com a Ana Hickman, eles têm uma amizade de muitos anos.
0: Isso, minha filha. Já era um olhando pro outro, já.
2: O que importa hoje no casamento luxuoso do Edu Guedes é a ostentação de uma antiga festa. Não, muito pelo contrário. O que realmente importa hoje é a história de amor que eles se oficializaram.
0: É, os dois agora estão juntos. Tão
1: e
0: felizes,
1: eles fazem um casal lindo, né?
0: É verdade, né? Será que o cara, na hora de servir os quitutes, vão falar, ó, esse aqui tem tempero Edu Guedes?
1: Certeza, eu adoro esse tempero dele.
3: Eles precisam focar agora no amor deles, que seja um casamento próspero, de união, e que eles estejam ao lado de pessoas que queiram bem deles, que estejam ali para fazer um momento inesquecível, que fique marcado na memória de todos, e principalmente deles, né?
0: É isso, sem celular,
1: e
0: não vai
1: a Ana
0: ter
1: atraso. Merece, a Ana merece. Parece, né? É. Porque o Edu trata ela como uma princesa.
0: É isso
1: porque
0: aí.
1: Aquele ex dela tratava ela muito mal.
0: Ele era meio
1: ele ia
0: bruto,
1: dar um
0: né?
1: beijo nele. Nossa, ele era todo ignorante.
0: Ele precisava ir pra esse curso aí.
1: É, falava de qualquer jeito com ela. É. Aí depois ficou se doendo, né?
0: Tá aí, ó.
1: Bem feito. Não deu valor, perdeu.
0: Eita!
1: E Edu Guedes, sim, é um gentleman. Toda mulher merece ser tratada como uma princesa.
0: Meu Deus. Esse
1: aí
0: não sai da cozinha, minha
1: Zé
0: filha.
1: Mané
0: esse
1: aí que não sabe tratar bem uma mulher.
0: Bananão.
1: Fica aí, ó, bananão, chupando o dedo.
0: Eita, preciso ir pro curso aí da Austrália, viu?
4: Boa noite. 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Oi, boa noite. Só vim

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4: Vocês estão falando besteira.

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A música da semana, Diego e Victor Hugo, Moça pra Casar. Gente, ó, essa música aqui te dá R$500, viu? Quinhentão! 8h43, hora de Brasília, já já tem...

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1: 10 minutos para as 9, 10 e daqui a pouco a música da semana, hein?
3: Ai, adoro. R$500, ó, já começa a semana daquele jeito, hein?
1: É, daquele jeitinho, gente, que todo mundo gosta. Quinhentão na conta.
4: Eu acho que depende de cada olhar de cada pessoa.
1: Piscina.
4: Porque tem pessoas que têm o olhar de preconceito e outras têm o olhar de como isso fosse normal, porque não devemos julgar. Não é só a mulher que pode ter sentimentos. Os homens também podem demonstrar esse sentimento de uma forma que eles quiserem.
1: É, o que não é normal é você ver um monte de homem numa piscina, de cueca, chorando. A gente vê os homens se divertindo.
3: Que papelão.
1: É que aí no caso desse... Gente, é
3: e
1: terapêutico
3: a gente,
1: o
3: e a gente
1: negócio,
3: já
1: né?
3: falou que o problema não é chorar. É. Ué, poderia estar em um local, todo mundo conversando, desabafando, chorando, porque é normal qualquer pessoa chorar. Mas
1: colocar
3: do jeito que tava...
1: Colocar as emoções pra fora, é isso.
3: Um deitado esticado... Vários em volta.
1: Um com a mão no peito.
3: Um com a mão no peito, outro encosta a cabeça no peito, outro. Os outros
1: deve
3: com as mãos
1: um pouquinho,
3: por baixo que,
1: ele
3: que
1: tá
3: eles estavam
1: ali.
3: Pegando, eu não sei.
1: Aí a gente não sabe se esse choro aí é. Oh, meu Deus. Ó, tem mais áudios aqui. Tiago e Lili falando da Vanessa Camargo.
5: Taizinha, você falou tudo. Quem deve respeito pra ela é ele. É o marido que dá respeito pra mulher. E a mulher é pro marido. E não é a pessoa que tá de fora, não. É ele que tem que se impor. A quem tá fora pode dançar, rebolar, pode fazer o que quiser. Às vezes ela tá se achando tanto, achando que era pro marido dela e não era pra outra pessoa.
3: Exato.
5: Pra ninguém, era só o jeito dela dançar também, não é mesmo?
3: Ou era pro próprio namorado,
1: o
3: né,
1: próprio
3: gente?
1: Namorado.
3: Porque ela tava acompanhada.
1: E ela se libertou, né, também. Ela vivia num relacionamento
3: exatamente.
1: Tóxico,
3: exatamente,
1: né?
3: Com certeza esse rapaz deixa ela livre, né, pra dançar, pra ser ela mesma.
1: Isso aí. E vai até o chão, quem não... Quando a pessoa vai até o chão, tá indo até o chão, até a gente olha.
3: Safado.
1: Você vai lá e comenta com a mãe e fala, meu Deus, você viu isso?
3: Ah, é assim, é, entendi. É uma tática, né? Aí, Vanessa... pra ela não brigar com você, você já olha pra ela e fala, nossa, você viu?
1: Quase rasgou a carçola, você viu?
6: Vanessa Camargo é maravilhosa. Pra quem não sabe, ela já foi bailarina, ela já dançou até na banda do Zezé de Camargo Luciano. E ela não dança, só ela encanta. Ela dança maravilhosamente bem. Natural que essa moça não dança e ficou assim, tipo, recalcada com isso, né? Então, assim, acho que a Vanessa Camargo não tem que ligar pra isso. E ela fez o que deveria ter feito mesmo, os incomodados que se retirem.
1: Eita, Lili.
3: Às vezes a coitada da Vanessa nem percebeu que eles foram embora.
1: É. A Kira não dança, mas luta, hein?
3: Luta, ainda bem que ela não quis lutar com a Vanessa, né?
1: A Yasmin falando aqui do Guedes, o casamento com Ana Hickman.
7: Eu acho que agora o que importa é o amor, né, gente? Se a grande comemoração, cerimônia luxuosa, acabou o casamento, então agora o que importa é o amor, né?
1: É o amor. É o amor e as coxinhas, os quitutes, os croquetezinhos. Oh, meu Deus.
3: Credo, que delícia, ai, delícia, gente. Ai, deu vontade. Tô com fome, Márcio Cruz.
1: Então vamos
3: bora comer?
1: Casamento.
3: Bora.
1: Vamos.

0: 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Felipe Rodrigo, ignora. Ó, é hora da gente ouvir quem, Daizinha?
1: A música da semana.
2: Eita, musicão, hein?
3: Mas não se engane, ali é moça pra casar.

0: Eita, deixa beijar.
1: Olha ela. Qual o nome dela?
0: Adenilda de Andrade Araújo.
1: Adenilda.
0: 7030, finalzinho do fone.
1: Parabéns, viu, maravilhosa? Adenilda. Ganhou R$500.
0: Fala baixo, senão o povo vai ouvir.
1: Ah, não? Tanto... não pode falar?
0: Quentão. Oh, quentão.
1: Ah, tá. É, até porque é pra você gastar com você, tá, sua nossa, linda? Não dá nada pra ninguém, não. E também não pega esse dinheiro pra ficar pagando conta.
0: Isso,
1: esse não é dinheiro pra pagar conta, é pra você gastar com você.
0: Exato. Daizinha.
1: Oi.
0: Bom feriado.
1: Bom feriado pra quem?
0: Vê no sistema.
1: Do galinha,
0: já...
1: né?
0: É. Mas vê se no sistema entrou aí. Por